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8: Olá, uma boa noite.
9: Boa noite para você que nos acompanha em todo o país.
8: Quinta-feira, 7 de maio de 2026.
9: Vamos ao destaque do dia, política externa.
8: Presidente Lula se reúne com o líder norte-americano Donald Trump. Na agenda, comércio exterior, minerais críticos e combate ao crime organizado.
9: Lula propõe a criação de um grupo de trabalho para tratar das tarifas comerciais.
8: Destaca que Brasil está preparado para discutir qualquer assunto com qualquer país.
10: Nós não temos veto, não tem assunto proibido. A única coisa que nós não abrimos mão é da nossa democracia e da nossa soberania.
9: E ainda, incentivo ao turismo e ao emprego.
8: Iniciativa inédita vai oferecer crédito facilitado e com condições especiais a microempreendedores inscritos no Cadastro Único.
9: Serão 100 milhões de reais para atender quem mais precisa e atua no setor. Caroline Blaut.
11: A proposta é transformar pequenos negócios em fonte de renda estável e ampliar a autonomia das famílias.
8: E você vai ouvir também apoio ao Rio Grande do Sul.
9: O governo do Brasil já destinou mais de 89 bilhões de reais ao estado após as enchentes de 2024.
8: E hoje foram assinados contratos para obras de prevenção às chuvas, Pablo Mundim.
12: Entre as intervenções está a primeira etapa das obras do canal de drenagem de São Leopoldo, além de novos sistemas de contenção e proteção nas bacias do Rio Gravataí, Arroio, Feijo, Eldorado do Sul e Vale dos Sinos.
9: Hoje, na apresentação da Voz do Brasil, eu, Mariana Jungmann e Nazi Brum.
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9: Tarifas comerciais, combate ao crime organizado, minerais críticos.
8: Alguns dos temas abordados hoje em reunião do presidente Lula com o presidente dos Estados Unidos, Donald Trump.
9: E quem está em Washington e traz todas as informações desse encontro é a repórter Luana Karen. Oi, Luana, boa noite.
6: Boa noite, Mariana, Nazi. Boa noite aos ouvintes da Voz do Brasil. A reunião entre Lula e Donald Trump durou 3 horas, divididas entre reunião privada e almoço de trabalho. Lula foi recebido pelo presidente norte-americano na porta da Casa Branca. Do lado brasileiro, a comitiva contou também com 5 ministros de Estado. A relação comercial entre os dois países, estremecida após a imposição de tarifas extras a produtos brasileiros, esteve em pauta. Lula disse que sugeriu a Trump a criação de um grupo de trabalho para discutir a questão das tarifas comerciais.
10: Então eu falei assim, doutor Trump, vamos fazer o seguinte, vamos colocar um grupo de trabalho e vamos permitir que esse moço da indústria do comércio do Brasil, junto com o teu moço do comércio, sentem em 30 dias, apresente para nós uma proposta para a gente poder bater o martelo. Sabe? Quem tiver errado vai ceder. Se a gente tiver que ceder, nós vamos ceder. Se você tiver que ceder, vocês vão ter que ceder.
8: E Luana, outro tema discutido na reunião foi a questão dos minerais críticos. O que é que o presidente Lula relatou sobre isso?
6: Olha, Nazi, o presidente Lula defendeu a cooperação no que diz respeito à exploração de terras raras e minerais críticos, como lítio, cobalto e níquel. Esses minerais são fundamentais para a indústria bélica e de tecnologia. A proposta feita pelo presidente Lula a Donald Trump é que parte do beneficiamento da produção seja feita no Brasil.
10: O Brasil tem a obrigação de ter uma regulamentação em que o Brasil seja soberano. O Brasil tem a obrigação de compartilhar com quem queira participar conosco, seja os Estados Unidos, a China, a Alemanha, a França, qualquer um que quiser, a Índia, o Brasil estará aberto a construir parceria. O que nós não queremos é ser meros exportadores dessas coisas. Nós não queremos repetir o que aconteceu com a prata na América Latina, com o ouro. Nós queremos que o Brasil seja o grande ganhador dessa riqueza que a natureza nos deu.
9: Ô Luana, e o enfrentamento ao crime organizado era um dos temas aguardados para serem tratados nessa reunião, né? O que foi discutido aí em relação a isso?
6: É isso mesmo, Mariana. Olha, o presidente Lula se colocou à disposição para estabelecer parcerias relacionadas ao combate à lavagem de dinheiro e ao tráfico de armas. E lembrou que é preciso dar alternativas econômicas para que as pessoas possam sobreviver. O presidente disse ainda que entregou a Trump um documento listando as medidas do governo para enfrentar o crime organizado e as propostas para a cooperação entre os países.
8: Então, Luana, o clima geral da reunião foi positivo, não é isso?
6: Foi sim, Nazi. Tanto os ministros quanto o presidente Lula saíram otimistas e animados da reunião com Donald Trump. Em uma rede social, o presidente norte-americano chamou Lula de presidente dinâmico e disse que a reunião foi muito boa. Lula reforçou que o Brasil está aberto a discutir qualquer tema com os Estados Unidos.
10: Então eu saio muito, muito satisfeito da reunião. Acho que foi uma reunião importante para o Brasil e importante para os Estados Unidos. O Brasil está preparado para discutir com qualquer país do mundo qualquer assunto. Nós não temos veto, não tem assunto proibido. A única coisa que nós não abrimos mão é da nossa democracia e da nossa soberania. O resto é tudo discutível.
6: Ao fim da reunião, sobrou espaço até para brincadeiras sobre a Copa do Mundo de Futebol. O presidente Lula disse que pediu que Trump não revogue o visto de nenhum jogador brasileiro e disse que o Brasil sairá campeão dos Estados Unidos. Mariana e Nazi.
9: Luana Karen falando com a gente ao vivo de Washington. Obrigada, Luana, pelas informações.
8: O turismo brasileiro está a todo vapor. Já são mais de 2 milhões de postos de trabalho criados entre janeiro e março.
9: Ainda no primeiro trimestre, o fluxo de visitantes internacionais ultrapassou a marca de 3 milhões de turistas.
8: E essa semana, a cidade de Fortaleza se transforma num centro estratégico do setor com o Salão do Turismo.
9: O Brasil ganha novo impulso com o anúncio de uma linha de financiamento para microempreendedores de baixa renda.
8: A linha de crédito especial deverá atender, por exemplo, guias de turismo, motoristas, vendedores ambulantes e artesãos.
9: As novidades foram anunciadas pelo presidente em exercício, Geraldo Alckmin.
11: O encontro marca o lançamento de novas políticas públicas para fortalecer o turismo brasileiro. Entre as medidas anunciadas, está uma nova linha de crédito voltada para microempreendedores individuais de baixa renda. Cada microempreendedor pode acessar até R$ 21 mil em crédito. A linha conta com garantia do Fundo de Operações

0: e tem apoio inicial de até 100 milhões de reais. O financiamento é voltado a quem está no CadÚnico e enfrenta dificuldades para acessar crédito. Segundo o ministro do Desenvolvimento e Assistência Social, Família e Combate à Fome, Wellington Dias, a ação pode levar pessoas que hoje recebem o Bolsa Família a serem futuros empregadores.
1: A gente vai abrir o Cadastro Único, vamos qualificar essas pessoas juntos, garantir as condições para o emprego ou para um pequeno negócio.
0: De acordo com o ministro do Turismo, Gustavo Feliciano, a proposta é transformar pequenos negócios em fonte de renda estável e ampliar a autonomia das famílias.
2: O turismo real é aquele que o visitante sente na pele. Isso é justiça social na veia, trocando a dependência pelo protagonismo.
0: Outra novidade é o lançamento de um guia inédito para qualificar o atendimento a turistas neurodivergentes. Para o ministro Gustavo Feliciano, algumas medidas simples podem fazer grande diferença no acolhimento.
2: Queremos que cada museu e hotel brasileiro saiba receber quem percebe o mundo de forma diferente, mas o vive com a mesma intensidade.
0: Ao participar da cerimônia de abertura, o presidente em exercício, Geraldo Alckmin, comemorou o crescimento da entrada de turistas estrangeiros no Brasil e anunciou que os turistas chineses não vão mais precisar de visto para entrar no país.
3: A partir agora, da semana que vem, 11 de maio, não precisa mais ninguém da China ter visto. E nós estamos falando do segundo país mais populoso do mundo, 1,3 bilhão de pessoas. Então vai outro estímulo aí ao turismo.
0: O Salão do Turismo segue até o dia 9 de maio, reunindo as principais inovações do setor. A entrada é gratuita e a programação pode ser conferida no endereço gov.br/turismo. Reportagem Caroline Blaut.
4: O governo do Brasil anunciou uma nova fase nas obras de reconstrução do Rio Grande do Sul após as enchentes de maio de 2024.
5: Mais de 89 bilhões de reais em recursos federais já foram destinados ao Estado e aos municípios gaúchos para apoiar a população.
4: E hoje foram assinados contratos de 5 bilhões e 400 milhões de reais para obras de prevenção de enchentes no Rio Grande do Sul.
5: Também foi apresentado um balanço das obras feitas até agora.
6: Há 2 anos, o Rio Grande do Sul viveu uma das maiores tragédias climáticas da história do país. As enchentes atingiram praticamente todo o estado, deixaram cidades submersas, milhares de famílias desalojadas e um rastro de destruição em infraestrutura, moradias, escolas e serviços públicos. 2 anos depois, o governo do Brasil voltou ao estado para apresentar um balanço da reconstrução e anunciar uma nova etapa de investimentos. Em Porto Alegre, a ministra da Casa Civil, Miriam Belchior, participou de reunião nesta quinta-feira com autoridades federais, estaduais e municipais e autorizou o início de novas obras em diferentes regiões gaúchas. Os recursos fazem parte do Fundo Federal criado para recuperação e proteção contra eventos extremos. Segundo a ministra da Casa Civil, entre as intervenções está a primeira etapa das obras do canal de drenagem de São Leopoldo, além de novos sistemas de contenção e proteção nas bacias do Rio Gravataí, Arroio Feijo, Eldorado do Sul e Vale dos Sinos. Ao todo, 16 municípios devem ser beneficiados.
7: Nós definimos quais eram as obras prioritárias, 8 intervenções prioritárias.
6: Desde o início da tragédia, mais de 89 bilhões de reais em recursos federais já foram destinados ao Estado. Cerca de 94% desse total já foram executados em ações de assistência social, saúde, educação, defesa civil, recuperação econômica e habitação. Para a ministra Miriam Belchior, a reconstrução não é apenas recuperar o que foi perdido, é garantir moradia, infraestrutura e segurança para que as famílias possam recomeçar com dignidade.
7: Das famílias que foram afetadas e atingidas, tanto na área urbana quanto na área rural, e nós já temos 24 mil famílias que sabem onde vão morar. 13.299 já estão morando nas suas casas novas. Conseguimos juntos, né? Apoiar as famílias, as empresas, recuperar a infraestrutura.
6: No Rio Grande do Sul, a ministra da Casa Civil também inaugurou o campus do Instituto Federal do Rio Grande do Sul em Viamão, no interior gaúcho. Reportagem Pablo Mundim.
4: E novos locais vão começar a receber alertas de desastres.
5: A ideia é reforçar as ações de defesa civil para ampliar o monitoramento e proteger a população.
8: O Centro Nacional de Monitoramento e Alertas de Desastres Naturais, o CEMADEM, ampliou a rede brasileira de monitoramento.

0: Civil. Segundo o Cemadem, o aumento dos eventos climáticos extremos exige mais investimento em prevenção e monitoramento. O órgão também construirá um novo data center para ampliar a capacidade de processamento de dados e melhorar o acompanhamento das áreas de risco. Atualmente, mais de 2 mil municípios brasileiros são considerados vulneráveis a desastres como enchentes e deslizamentos. O objetivo do governo é ampliar o monitoramento para todas essas cidades nos próximos anos.
1: Claudimário Carvalho, para a Voz do Brasil.
2: Microempresas e empresas de pequeno porte com dívidas podem acessar o Desenrola Empresas para conseguir melhores condições de pagamento e limpar o nome.
3: 2 milhões de pequenos e microempreendedores podem ser beneficiados em um primeiro momento.
2: Podem participar aquelas empresas que já contrataram crédito pelo Procred 360 ou Pronamp.
3: O programa oferece vantagens como maiores prazos de pagamento e de carência e aumento nos limites de crédito.
4: Poderão ser renegociadas dívidas contratadas até 31 de janeiro de 2026, com atraso mínimo de 90 dias. O programa vai beneficiar empreendedores e microempreendedores com melhoria nas condições de crédito nos programas existentes. E a expectativa é de beneficiar mais de 2 milhões de negócios. No Procred 360, voltado a empresas com faturamento anual de até R$ 360 mil, a carência passa de 12 para 24 meses e o prazo total de pagamento sobe de 72 para 96 meses. O limite de crédito aumenta de 30 para 50% do faturamento, podendo chegar a 60% no caso de empresas lideradas por mulheres, com teto de R$ 180 mil. Já no Pronamp, voltado a empresas com faturamento anual de até R$ 4.800.000, a carência também passa para 24 meses. O prazo total sobe para 96 meses e o limite total de crédito aumenta de R$ 250.000 para R$ 500.000. Segundo o ministro do Empreendedorismo, da Microempresa e da Empresa de Pequeno Porte, Paulo Pereira, o endividamento não afeta só o consumo, como compromete a atividade produtiva quando atinge pequenos negócios.
5: Empresas que está negativada ou que tá em situação de inadimplência não conseguem investir nos seus equipamentos, no aumento da tua produtividade, no crescimento da tua capacidade de comercializar. Por isso, a ideia do presidente Lula é devolver para as empresas fluxo de caixa, capacidade de investimento, possibilidade de contração, que vai gerar, né, um dinamismo ainda maior na economia brasileira.
4: Para acessar o Desenrola Empresas, basta procurar o contato com o banco onde a dívida foi contraída e fazer a renegociação. Com locução de Thaísa Vitória, reportagem Luciana Colares de Holanda.
2: A produção industrial brasileira cresceu pelo terceiro mês seguido.
3: A expansão foi de 0,1% na passagem de fevereiro para março.
2: Em relação a março do ano passado, o aumento na produção industrial foi de 4,3%.
3: O gerente de pesquisa do IBGE, André Macedo, destaca os setores que mais cresceram em março.
6: As influências positivas mais importantes foram assinaladas por coque, produtos derivados do petróleo e biocombustíveis e produtos químicos. A atividade de produtos derivados do petróleo e biocombustíveis, que marcou o quarto mês seguido de crescimento na produção e avançou nesse período 11,5%, foi impulsionada em grande parte pela maior produção de óleo diesel, enquanto que no setor de produtos químicos observa-se a maior produção dos produtos ligados ao setor agrícola, com destaque para adubos e fertilizantes.
2: Segundo o IBGE, a indústria já acumula expansão de 3,1% neste ano de 2026.
3: Inaugurada essa semana em Pelotas, no Rio Grande do Sul, a primeira Casa da Igualdade Racial do Estado.
2: O espaço oferece atendimento jurídico, psicológico e social a vítimas de racismo, além de ações culturais, educativas e de inclusão produtiva voltadas à população negra.
3: É a terceira unidade em funcionamento no país.
7: A iniciativa pretende fortalecer comunidades, ampliar oportunidades e enfrentar o racismo de forma articulada. A Unidade Gaúcha é a terceira do país. Todas foram construídas numa parceria entre o governo do Brasil, estados e municípios, e cada uma custou cerca de R$1 milhão. A ministra da Igualdade Racial, Raquel Barros, fala da importância desse espaço para a comunidade negra do país.
8: As mulheres negras sempre precisam de apoio, sofrem muito.

0: muitas violências e a gente não tinha um espaço adequado para receber essas pessoas. É um trabalho de promover dignidade para quem mais precisa, e a população negra é a maioria nesse país, e a gente sabe que a gente ainda precisa avançar muito, mas existe uma escolha desse governo. E a escolha desse governo é fazer com que o Brasil seja um Brasil que tenha direito para todas as pessoas.
1: O espaço possui atividades permanentes de ações educativas voltadas ao fortalecimento da identidade negra. E ainda neste primeiro semestre, mais 3 casas da igualdade racial serão inauguradas no país. 2 em Minas Gerais e 1 na Bahia. Reportagem Cleide Lopes.
2: O inverno começa oficialmente no dia 21 de junho.
3: E por isso o Ministério da Saúde está alertando para a vacinação contra a gripe mais comum durante o frio.
2: Entre os grupos prioritários estão crianças, gestantes, idosos, pessoas com doenças crônicas, indígenas e quilombolas.
4: Com a proximidade do inverno, a procura pela vacina contra a gripe tem aumentado na Unidade Básica de Saúde número 1 em Brasília. Nesta quarta-feira, no período da tarde, a movimentação era intensa, mas Cláudio Regis Rangel aguardava sua vez na fila pacientemente. Para ele, que é professor de educação física, a vacinação é indispensável.
5: Não tem coisa pior do que ficar doente. Segundo, que eu não quero também transmitir para as pessoas que eu trabalho com pessoas de 60 a mais, então não posso nem resfriar.
4: Quem também aguardava a vez para se imunizar era Ivonilde Maria de Mesquita Gomes. A aposentada conta que se vacina regularmente e hoje separou o período da tarde para tomar o imunizante contra a gripe.
6: Desde que eu completei 60 anos que eu faço, né? Porque se você fica gripada, os sintomas são mais leves, sabe?
4: Mais de 17 milhões de doses da vacina contra a gripe já foram distribuídas no país pelo governo. As doses reforçam os estoques das UBSs para a campanha nacional de vacinação contra a influenza, que começou em 28 de março nas regiões Nordeste, Centro-Oeste, Sul e Sudeste. Realizada anualmente pelo Ministério da Saúde, com apoio de estados e municípios, a mobilização prioriza crianças, gestantes e idosos com 60 anos ou mais, grupos mais suscetíveis a formas graves da doença. Éder Gatti, diretor do Programa Nacional de Imunizações, explica que a vacina é a principal forma de prevenção e os imunizantes atuais reduzem hospitalizações.
7: É uma vacina que protege muito bem, ela é produzida no Brasil pelo Instituto Butantan e ela protege para 3 tipos de vírus da gripe, e o objetivo dela é principalmente evitar hospitalização e morte.
4: O diretor do Programa Nacional de Imunizações destaca também que a vacina disponibilizada no SUS é segura.
7: É uma vacina muito segura, o Brasil usa ela já há mais de 2 décadas e todos os anos a gente renova a composição dessa vacina conforme orientações da Organização Mundial de Saúde.
4: Além da vacina contra a gripe, o SUS oferece imunização contra o vírus sincicial respiratório para gestantes entre a 28ª e a 36ª semana de gestação. Ela protege os bebês contra bronquiolite e formas graves de infecções respiratórias, transferindo anticorpos via placenta. A aplicação é dose única e recomendada em cada gestação. Reportagem Gabriela Noronha.
2: E o Brasil já atingiu a marca de 1 milhão de gestantes vacinadas contra o vírus sincicial respiratório, causador de doenças como bronquiolite e a pneumonia em bebês.
3: A vacinação das gestantes vem sendo oferecida de forma inédita pelo SUS e garante a proteção dos bebês nos primeiros dias de vida, quando eles são mais vulneráveis a terem complicações graves provocadas pelos vírus.
2: Além da vacina, o SUS também passou a oferecer o Nirsevimab, um medicamento que garante a proteção imediata contra o vírus e é indicado para prematuros e crianças pequenas com comorbidades, como doenças cardíacas e pulmonares.
3: O ministro da Saúde, Alexandre Padilha, destacou que a vacina introduzida em dezembro na rede pública já reduziu em 63% a morte de bebês pelo vírus sincicial respiratório e em mais de 50% os casos de internação por esse vírus.
2: Padilha também convocou as mamães a se protegerem.
8: Gestante, a partir da 28ª semana, se vacine para bronquiolite. Nasceu o bebê prematuro, Nirsevimab já disponível nas maternidades.
2: E um recorde na saúde do país. O Brasil registra número histórico de transplantes em 2025.
3: Ao todo, foram 31 mil procedimentos, o que representa um aumento de 21% em relação a 2022.
2: De acordo com o Ministério da Saúde, o número é resultado dos investimentos em melhoria logística e distribuição entre os estados.
3: No ano passado, foram destinados R$1,5 bilhão para o Sistema Nacional de Transplantes, um crescimento de 37% comparado a 2022.
2: Além disso, o aumento de transplantes também conta com o esforço da Força Aérea Brasileira no transporte ágil dos órgãos e equipes médicas. Foram mais de 4 mil voos nesse período.
3: O esporte brasileiro atinge marca histórica e chega ao recorde de contemplados pelo Bolsa Atleta.
2: O programa oferece apoio financeiro a mais de 11 mil esportistas e garante condições de treinamento e participação em competições nacionais e internacionais.
9: O programa Bolsa Atleta alcançou em 2026 o maior número de beneficiários da história. Com a inclusão de mais 32 atletas, o total chega agora a 11.214 contemplados em todo o país, um aumento de 10% em relação ao recorde anterior de 10.196 registrado em 2025. Os novos beneficiários fazem parte da categoria Atleta Pódio, voltada a esportistas de alto rendimento, que estão entre os melhores do mundo em suas modalidades. Ao todo, foram incluídos atletas olímpicos, paralímpicos e surdo-olímpicos, com destaque para modalidades como natação, atletismo, judô e ciclismo, além de atletas guia que auxiliam competidores com deficiência visual. O Bolsa Atleta é um programa coordenado pelo Ministério do Esporte, que oferece apoio financeiro para treinamento e participação em competições. O benefício atende diferentes fases da carreira esportiva, desde a base até o alto rendimento, com foco em garantir condições para o desenvolvimento dos atletas brasileiros. Dilson Santa Fé, para a Voz do Brasil.
2: E essas foram as notícias do Governo do Brasil.
3: Uma realização da Secretaria de Comunicação Social da Presidência da República.
2: Com produção da empresa Brasil de Comunicação.
3: Fique agora com as notícias do Poder Judiciário e do Congresso Nacional. Uma boa noite.
2: Boa noite para você e até amanhã.
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12: STF autoriza nova fase da operação Compliance Zero.
13: Ex-governador do Acre, Gladson Cameli, é condenado a mais de 25 anos de prisão, maior pena já aplicada pelo STJ.
12: Ministra Carmen Lúcia participa da última sessão de julgamentos, ocupando a presidência do TSE.
13: Boa noite, eu sou Carlos Eduardo Cunha.
12: E eu sou Walter Lima.
13: O STF autorizou a nova fase da Operação Compliance Zero.
12: O ministro André Mendonça atendeu o pedido da Polícia Federal. Marcelo Della Libera.
14: O ministro do STF, André Mendonça, autorizou a operação que investiga fraudes envolvendo o Banco Master. A Polícia Federal aponta indícios de que o senador Ciro Nogueira teria atuado em favor do banqueiro Daniel Vorcaro em troca de vantagens indevidas. A decisão também determinou a prisão temporária de Felipe Vorcaro, apontado como operador financeiro do esquema. A investigação apura suspeitas de corrupção, lavagem de dinheiro e ocultação patrimonial.
13: O ex-governador do Acre, Gladson Cameli, foi condenado a 25 anos e 9 meses de prisão.
12: Essa foi a maior pena já aplicada pelo STJ em uma ação originária. Fátima Uchoa.
15: Segundo a acusação, Cameli era o líder de uma organização criminosa composta por núcleos familiares, políticos e empresariais. E os atos ilícitos iniciados em 2019 já teriam provocado prejuízo superior a 16 milhões de reais aos cofres públicos. Ele foi condenado pela prática de crimes como lavagem de dinheiro e fraudes em licitações. A Corte Especial do STJ também determinou o pagamento de multa e de indenização ao Estado do Acre no valor de mais de 12 milhões de reais, além da perda do cargo de governador, mas Cameli já havia renunciado no mês passado, pretendendo concorrer ao Senado. A relatora foi a ministra Nancy Andrighi.
13: Ministra Carmen Lúcia participa da última sessão de julgamentos ocupando a presidência do TSE.
12: Ela reafirmou a luta pela democracia e igualdade feminina. Fábio Ruas.
16: Aplaudida de pé pelo plenário, após a exibição de um vídeo sobre a trajetória dela, a ministra encerrou mais um ciclo no TSE, reafirmando o compromisso com a democracia e com a ocupação de espaços de poder por mulheres. Carmen Lúcia foi a primeira mulher a presidir o Tribunal da Democracia. No primeiro ciclo no TSE, ela presidiu a corte de abril de 2012 a novembro de 2013.
17: Candidatas têm mais dificuldades que os candidatos, as advogadas têm mais dificuldades que os advogados, as defensoras públicas têm mais dificuldades que os defensores. Isto não é um problema de civilidade, isso é um problema de humanidade.
16: A posse do ministro Nunes Marques na presidência do TSE e do ministro André Mendonça na vice-presidência vai ser na próxima terça-feira, dia 12 de maio.
13: Desembargadora Margarete Costa toma posse administrativa como ministra do TST.
12: Ela será a 12ª mulher a ocupar o cargo. William Nascimento.
18: Margarete Costa já soma 36 anos de carreira na magistratura trabalhista. Ela será a 12ª mulher a ocupar o cargo desde que o tribunal foi instalado em setembro de 1976. A ministra iniciou a trajetória como juíza do trabalho na década de 1990. Em 2014, foi promovida a desembargadora no TRT 5 da Bahia, tendo inclusive atuado como desembargadora convocada no TST.
13: TRF2 mantém na Justiça Federal ação do MPF contra a Igreja Universal por assédio judicial a jornalista.
12: Com o novo resultado, a ação retorna à Justiça do Rio de Janeiro. Sabrine Menezes.
19: O caso começou em 2020, quando 144 ações praticamente idênticas foram ajuizadas por pastores da Igreja Universal do Reino de Deus em 19 estados contra o jornalista. A apuração do MPF identificou que as petições tinham um padrão e foram ajuizadas no mesmo período, indicando uma atuação coordenada para dificultar a defesa e sobrecarregar o judiciário. Para o TRF2, como o MPF é autor do caso, a competência é da Justiça Federal e não da Justiça Estadual. Na ação, o MPF pede a condenação da Universal ao pagamento de indenização mínima de R$5 milhões por danos morais coletivos, que deverão ser destinados a iniciativas de proteção à liberdade de imprensa.
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13: Boa noite.
12: E até amanhã.
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1: Eu sou Paula Groba.
2: E eu sou Ricardo Nakaoka.
1: E estes são os destaques de hoje do Jornal do Senado, que começa agora.
2: Nova lei endurece regras e combate fraudes no seguro defeso.
1: Comissão aprova proibição de ligações automáticas de telemarketing.
2: Projeto cria rede de proteção para trabalhadoras domésticas vítimas de violência.
1: Boa noite.
2: Boa noite.
1: A denúncia de agressões e tortura contra uma trabalhadora doméstica grávida no Maranhão acendeu um alerta sobre a violência sofrida por mulheres dentro do ambiente de trabalho.
2: Diante da repercussão do caso, chegou ao Senado um projeto que cria uma rede nacional de proteção para trabalhadoras domésticas vítimas de abusos e maus tratos. Repórter Alexandre Campos.
3: Pela proposta, o atendimento deverá ser integrado e respeitar o tempo, a vontade e as decisões da vítima de violência doméstica. Segurança da pessoa agredida, discrição, linguagem acessível e respeitosa também deverão ser observadas pelos agentes da rede de acolhimento. Por outro lado, serão vedadas condutas que revitimizem a pessoa agredida, discriminação ou preconceito contra ela, demora na prestação de apoio e pedidos desnecessários de relato do ocorrido. A autora do projeto, a senadora doutora Eudócia, do PSDB de Alagoas, afirmou que a ausência de um protocolo nacional pode comprometer a segurança e proteção das vítimas de violência doméstica.
4: O protocolo contribuirá para aumentar as denúncias de violência contra as mulheres que se sentirão amparadas pela lei e encorajadas a procurar ajuda.
3: O projeto ainda prevê indicadores de avaliação para apurar a qualidade do atendimento. Em caso de descumprimento do protocolo, tanto o órgão como o agente responsável estarão sujeitos à sanção.
1: E o programa Antes que Aconteça, de prevenção à violência doméstica e ao feminicídio, apresentado pela senadora Daniela Ribeiro, virou lei.
2: A iniciativa soma ações de educação, acolhimento às vítimas e vigilância aos agressores. Repórter Raíssa Abreu.
5: A iniciativa da senadora Daniela Ribeiro, do PP da Paraíba, prevê ações educativas, estruturas de apoio às vítimas em instituições públicas e privadas e medidas de proteção, como o uso da inteligência artificial para monitorar agressores. Durante a votação da proposta em plenário, a senadora destacou a formação de defensoras populares, capacitadas para evitarem os casos de violência.
6: Não precisa mais a história de briga de marido e mulher, ninguém meter a colher, não. Todo mundo mete a colher, sim. E isso é para salvar vidas. Quando vê ali aquela mulher disse assim, não, mas eu não quero denunciar porque é o pai dos meus filhos. A gente sabe que tem todas essas dificuldades. Mas aí, essa defensora popular tem a condição de fazer a denúncia.
5: Também estão previstas ações de recuperação e reeducação de agressores, como as rodas de conversa.
1: Em meio ao aumento de denúncias de fraudes em benefícios sociais, o governo federal endureceu as regras para a concessão do seguro defeso, pago a pescadores artesanais durante o período em que a pesca é proibida.
2: A nova lei, sancionada pelo presidente Lula, cria mecanismos mais rigorosos de controle e prevê punições mais severas para irregularidades. Os detalhes com o repórter Henrique Nascimento.
7: A nova lei do seguro defeso cria exigências como identificação biométrica e inscrição no cadastro único para pescadores artesanais terem acesso ao benefício. O texto também autoriza o pagamento de parcelas pendentes de anos anteriores, desde que os pedidos tenham sido feitos dentro do prazo legal. Durante a votação no Senado, parlamentares divergiram sobre os mecanismos de controle previstos na proposta. O senador Rogério Marinho, do PL do Rio Grande do Norte, criticou pontos do texto e afirmou que as mudanças poderiam facilitar irregularidades.
8: O governo do PT disse, olha, nós queremos evitar os furos, queremos evitar os ralos, queremos evitar a corrupção, porque a CGU identificou os problemas. Aí o relatório vem na contramão.
7: Já o relator da proposta, senador Beto Faro, do PT do Pará, rebateu as críticas e afirmou que a lei amplia as punições para fraudes.
9: Não é verdade que aqui se afrouxa qualquer questão. Muito pelo contrário, é mais punição educação, inclusive. As entidades, elas são chamadas a colaborar com o governo.
7: A nova legislação também amplia a transparência do programa e cria regras de atualização cadastral dos pescadores.
1: E o Congresso Nacional vai analisar duas medidas provisórias editadas pelo governo federal que destinam até 14,5 bilhões de reais para o financiamento de caminhões, ônibus e micro-ônibus. O objetivo é reduzir os impactos econômicos dos conflitos no Oriente Médio e renovar a frota rodoviária do país.
2: Outra medida abre crédito extraordinário de 17 bilhões de reais para ampliar o acesso ao crédito. Transportadores autônomos, cooperativas e empresas do setor poderão contratar o financiamento até o dia 28 de agosto.
1: Ligações automáticas que interrompem o trabalho, o descanso e até o sono dos brasileiros podem estar com os dias contados. A Comissão de Ciência e Tecnologia do Senado aprovou um projeto que proíbe chamadas de telemarketing feitas por robôs sem qualquer atendimento humano.
2: Pelo texto, o uso de ligações automatizadas só será permitido para confirmação de uma compra ou contrato feitos anteriormente em outro canal de venda. Repórter Rodrigo Rezende.
10: Se você tem um celular, é muito provável que já se cansou de receber dezenas, às vezes centenas de ligações de números desconhecidos com mensagens automáticas oferecendo produtos dos mais diversos, de planos de academia a empréstimos consignados. Muita gente nem atende mais o telefone por causa disso. A Comissão de Ciência e Tecnologia do Senado aprovou um projeto do senador Ciro Nogueira, do Progressistas do Piauí, que proíbe ações de telemarketing para venda ou adesão de produtos sem que haja intervenção humana. Ou seja, ficariam vedadas as abordagens telefônicas automáticas com os chamados robôs. O relator da proposta, senador Hamilton Mourão, do Republicanos do Rio Grande do Sul, afirmou que os consumidores estão cansados do excesso de ligações automatizadas.
11: Hoje, volta e meia, a gente recebe uma sequência de ligações que são efetivamente ligações feitas por robôs. E esse projeto vem exatamente para impedir que essas coisas continuem a acontecer.
10: Mourão acatou uma emenda que prevê que o uso de ligações automatizadas só será permitido para confirmação de uma compra ou contrato feitos anteriormente em outro canal de venda, um processo conhecido como dupla checagem. A proposta segue agora para análise da Câmara dos Deputados.
1: Em muitas regiões do Brasil, fazer uma ligação ou acessar a internet ainda é um desafio diário. Para tentar mudar essa realidade, a Comissão de Ciência e Tecnologia aprovou um projeto que amplia a cobertura de celular e internet em áreas de difícil acesso.
2: A proposta ainda passará por uma segunda votação antes de seguir para a Câmara dos Deputados. Repórter Márcio Maturana.
12: Operadoras de celular e de internet podem ter que assumir compromisso de abrangência na cobertura para atender a regiões de difícil acesso ou menos atraentes economicamente. Um projeto aprovado em primeiro turno na Comissão de Ciência e Tecnologia previa essa obrigação apenas em áreas rurais, mas a delimitação foi retirada pelo relator, o senador Hamilton Mourão, do Republicanos do Rio Grande do Sul.
13: Entendemos que a lei não deve delimitar uma destinação específica para os recursos oriundos dos leilões de radiofrequência, como no caso o atendimento de áreas rurais. Isso porque a tecnologia é dinâmica e o objetivo de cobertura do campo pode ser alcançado sem uma amarra legal que pode engessar a aplicação dos investimentos.
12: Pelo texto, os compromissos das empresas associadas à exploração das faixas de frequência de celular e internet devem representar pelo menos 90% do valor mínimo da licitação. Esse projeto agora aguarda uma segunda votação na própria Comissão de Ciência e Tecnologia antes de seguir para a Câmara dos Deputados.
1: O presidente do Senado, Davi Alcolumbre, anunciou o lançamento do site História do Senado. O portal já está disponível e reúne fatos marcantes da instituição. A iniciativa celebra os 200 anos do marco inicial do Parlamento Brasileiro, quando foi instalada a Assembleia Geral Legislativa em 1826.
2: Alcolumbre destacou que o especial Senado 200 Anos inclui 8 documentários sobre momentos importantes da atuação da Casa. O site também reúne análises das constituições brasileiras, registros de posses presidenciais e textos sobre a participação do Senado em temas fundamentais, como relações internacionais, meio ambiente, direitos humanos, cultura e patrimônio. Para o presidente do Congresso Nacional, a iniciativa amplia o acesso da sociedade às informações, ao oferecer conteúdo amplo e organizado.
14: Ao celebrar o bicentenário, o Senado Federal reafirma o seu compromisso com a memória, a democracia e o conhecimento histórico. O site foi concebido como espaço público acessível a pesquisadores, estudantes e cidadãos interessados no papel do Parlamento na formação do Estado brasileiro.
2: Com edição de Paula Groba e trabalhos técnicos de João Lira, o Jornal do Senado fica por aqui. Acompanhe agora as notícias da Câmara dos Deputados. Boa noite.
1: Boa noite e até amanhã.
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16: Aumenta a pena para assassinato e lesão de agentes públicos de segurança.
17: Câmara estabelece medidas para evitar acidentes com animais silvestres.
16: Parlamentares aprovam política para exploração de minerais estratégicos.
17: Boa noite. Câmara aprova projeto que cria política nacional de produção e beneficiamento de minerais considerados estratégicos. O repórter Antônio Vital acompanhou a votação.
18: A Câmara dos Deputados aprovou o projeto que cria uma política nacional para exploração e beneficiamento de minerais críticos e estratégicos, fundamentais para a fabricação de equipamentos de informática, para fornecimento de energia e defesa nacional. São exemplos de minerais estratégicos o lítio, cobalto, nióbio e terras raras, usados na fabricação de baterias, painéis solares e equipamentos eletrônicos. O projeto original foi apresentado pelo deputado Zé Silva, do União de Minas Gerais, e o texto final, elaborado pelo relator, deputado Arnaldo Jardim, do Cidadania de São Paulo, contempla também sugestões previstas em outras 14 propostas sobre o assunto. O projeto prevê incentivos para empresas do setor e a ideia é estimular produtos industrializados no Brasil, com possibilidade, inclusive, de tributação sobre a exportação de minério bruto. A proposta também prevê a criação de um fundo garantidor de natureza privada, com recursos totais de R$5 bilhões, dos quais 2 bilhões serão aportados pelo governo federal para ajudar no financiamento das empresas. Outra fonte de recursos serão títulos emitidos no mercado. As empresas beneficiadas com incentivos fiscais terão que aplicar pelo prazo de 6 anos, no mínimo 0,3% de sua receita operacional bruta em projetos de pesquisa, desenvolvimento e inovação e outros 0,2% no fundo garantidor. Para isso, os projetos terão que ser aprovados por um conselho, batizado de Conselho Nacional para Industrialização de Minerais Críticos e Estratégicos. O conselho terá representantes do governo, das empresas, de universidades, de estados e municípios. O conselho foi criticado pelo deputado Gilson Marques, do Novo de Santa Catarina, que defendeu mais liberdade para as empresas, inclusive estrangeiras, investirem no Brasil.
19: Não tem que ter crédito fiscal direcionado ou regime especial complexo. Tem que ter redução geral da carga e não o contrário. Tem que evitar escolher os vencedores. Tem que ser livre a entrada de investimento externo e sem restrições de controle societário. A liberdade de exportação tem que ter uma ausência de obrigação de beneficiamento no Brasil.
18: A proposta original do governo previa a criação de uma estatal chamada Terrabras, com monopólio sobre a exploração de minerais críticos em regime de partilha, em que apenas o excedente da produção fica a cargo de empresas privadas. A criação de um conselho com poder de aprovar os projetos, com maioria de representantes do governo, acabou sendo aceita para permitir a aprovação. Para o deputado Bongás, do PT do Rio Grande do Sul, ter uma política definida em lei é melhor que nada.
20: Então o avanço de hoje é nós termos uma legislação que permita esse regramento, que cria o fundo, que tem um conselho, que tem um comitê. Essa nós vamos votar sabendo que o debate sobre a soberania vai mais longe. E para isso, inclusive, nós temos que ter outra correlação nesse Congresso para a gente poder ter um dia uma Terrabras para administrar os bens.
18: Já deputados da bancada governista criticaram o projeto por não impor limites a empresas estrangeiras em um setor considerado estratégico. Foi o que disse a deputada Jandira Fegali, do PCdoB do Rio de Janeiro.
21: Mesmo que o texto tenha todas as expressões de defesa da soberania, que cria um conselho com vários poderes para, inclusive, determinar quem deve ou não deve estar dentro do Brasil. Mas se a lei não regula, não dá limites, não estabelece percentuais, qual é o limite do capital estrangeiro, se é que ele deve existir, nessa intervenção em área tão estratégica, nós não estamos de fato fazendo a defesa da soberania nacional.
18: O projeto também prevê incentivos para a chamada mineração urbana, que é a obtenção de minerais críticos a partir do desmonte de produtos industrializados, como televisores, computadores e baterias. O relator Arnaldo Jardim disse que a proposta garante soberania nacional e estimula o beneficiamento no país.
0: O Brasil não pode ser mero exportador de commodities minerais. Deve ter estratégia, política, determinação de agregar valor, fazer o seu beneficiamento, fazer a transformação e usar isso, que é um atributo nosso geológico, como um instrumento claro de desenvolvimento.
18: O projeto que cria uma política nacional para exploração e beneficiamento de minerais críticos e estratégicos seguiu para análise do Senado. Da Rádio Câmara de Brasília, Antônio Vital.
15: Economia.
16: Welter, do PT do Paraná, comemora o lançamento do programa Desenrola 2.0 como medida para aliviar o endividamento das famílias. O deputado explica que a iniciativa prevê renegociação de dívidas com redução de juros, beneficiando milhões de trabalhadores.
17: Welter acrescenta que o programa busca enfrentar problemas como o alto custo do crédito, além do impacto das apostas e do consumo facilitado. Para ele, a medida deve contribuir para reorganizar a vida financeira das famílias e reduzir o peso das dívidas no orçamento doméstico.
15: Trabalho.
16: André Janones, da Rede de Minas Gerais, pede aprovação imediata da proposta de emenda que acaba com a escala 6x1. Ele critica atrasos e a instauração de uma comissão que, segundo ele, foi criada para ouvir apenas empresários, demonstrando tratamento desigual entre patrões e empregados.
17: André Janones reclama da falta de consultas a trabalhadores na concessão de benefícios fiscais e rejeita a proposta de compensação financeira do governo a empresas com o fim da jornada 6x1. Segundo ele, a população cobra mudanças e o cenário eleitoral aumenta a pressão sobre os parlamentares.
16: Patrus Ananias, do PT de Minas Gerais, defende o fim da escala 6x1, argumentando que o tema ganha relevância no contexto do Dia do Trabalho. Ele apela à sensibilidade social, humana e espiritual dos parlamentares para a aprovação da matéria e por mais qualidade de vida aos trabalhadores.
17: Patrus Ananias destaca sua experiência pessoal na defesa dos direitos trabalhistas e reforça que a jornada de 40 horas semanais, sem corte salarial, amplia o tempo para família, fé e lazer. Ele disse ainda que trabalhadores brasileiros ganham menos, tornando urgente a aprovação da proposta.
16: Silvio Antônio, do PL do Maranhão, apela ao governo federal para atender as reivindicações dos servidores técnico-administrativos das universidades federais em greve desde fevereiro deste ano. Segundo ele, a paralisação envolve 37 entidades e afeta o funcionamento das instituições.
17: Silvio Antônio alerta também para cortes em importações do Conselho Nacional de Desenvolvimento Científico e Tecnológico, o CNPq, comprometendo pesquisas científicas e projetos ligados às universidades federais. Ele pede medidas urgentes para garantir atividades acadêmicas e o desenvolvimento científico nacional.
15: Desenvolvimento regional.
16: Paulo Pimenta, do PT do Rio Grande do Sul, destaca a atuação do governo federal na reconstrução do estado após as enchentes de 2024. O deputado afirma que a resposta à tragédia envolveu mais de 111 bilhões de reais com ações coordenadas por 18 ministérios.
17: Paulo Pimenta informa que famílias, empresas e produtores rurais receberam apoio para retomar suas atividades. Ele cita recursos para moradias, infraestrutura, escolas, unidades de saúde e para a renegociação da dívida estadual.
16: Ícaro de Valmir, do Republicanos de Sergipe, denuncia a falta de água em Aracaju e em municípios do interior após a concessão do serviço à iniciativa privada. O deputado afirma que a crise obriga moradores, hotéis e restaurantes a depender de caminhões-pipa para o abastecimento.
17: Ícaro de Valmir cobra do governo de Sergipe providências para normalizar o fornecimento de água. Ele critica a omissão do executivo estadual diante do problema e relata que famílias chegam a buscar água em locais impróprios.
16: Paulo Marinho Júnior, do PL, denuncia a precariedade da segurança pública e a má qualidade do atendimento médico no município de Caxias, no Maranhão. O parlamentar relata que a cidade enfrenta uma grave onda de violência marcada por homicídios e apreensões de grandes quantidades de entorpecentes.
3: No setor da saúde, Paulo Marinho Júnior relata a falta de leitos para crianças e o descredenciamento de uma clínica do SUS devido à perseguição política. Ele argumenta que o descaso administrativo e a inação dos órgãos fiscalizadores agravam a situação dos habitantes.
15: Transportes.
16: Átila Lins, do PSD do Amazonas, comemora a decisão da Justiça Federal que permite a continuidade das obras da BR-319. Segundo o deputado, a medida responde à ação movida pelo governo federal com o apoio da bancada amazonense no Congresso.
3: Átila Lins sustenta que a rodovia, especialmente em seu trecho do meio, é estratégica para acabar com o isolamento do estado e garantir o desenvolvimento regional.
16: Marina Silva, da Rede de São Paulo, contesta acusações de que pessoas do seu círculo familiar estariam envolvidas em processo que pede a suspensão temporária de editais para as obras na BR-319 que liga Manaus a Porto Velho. A deputada diz que informação divulgada no Senado é falsa.
3: Marina Silva defende que o debate sobre a BR-319 ocorra com informações corretas, sem ataques pessoais e com o devido cuidado ambiental, social e cultural que a região amazônica exige.
15: Meio ambiente.
16: Câmara aprova medidas para evitar acidentes com animais silvestres em rodovias. O repórter Marcelo Lacher nos conta como deve funcionar.
10: O plenário da Câmara aprovou o projeto que estabelece medidas para reduzir acidentes com animais silvestres, principalmente atropelamentos em estradas, rodovias e ferrovias. Pelo texto aprovado, estudos ambientais obrigatórios para obras e ampliação de rodovias e ferrovias deverão prever medidas para evitar atropelamentos. Com base nesses estudos, os órgãos responsáveis poderão exigir, por exemplo, a instalação de estruturas que facilitem a travessia dos animais, como passagens aéreas e subterrâneas, cercas, sinalização e redutores de velocidade. O projeto também determina que órgãos públicos e concessionárias que administram rodovias façam o monitoramento das áreas com mais acidentes. A proposta também cria um Cadastro Nacional de Acidentes com Animais Silvestres, que reunirá informações sobre ocorrências em todo o país. Esses dados deverão ser públicos e usados para orientar políticas de prevenção e melhorar a segurança nas estradas. As regras também passam a valer para estradas e ferrovias já existentes, que deverão se adaptar às novas exigências. No caso de concessões, essa adequação deverá respeitar o equilíbrio financeiro dos contratos já existentes. Relatora da proposta, a deputada Dula Salabeste, do PSOL de Minas Gerais, argumentou que o projeto ajuda a reduzir acidentes, protege a biodiversidade e melhora a segurança nas vias. Segundo ela, a medida organiza ações que hoje são adotadas de forma isolada e cria uma política mais estruturada para enfrentar o problema.
4: Para quem não sabe, no Brasil, a cada segundo, 15 animais silvestres são atropelados nas nossas rodovias. São mortos no Brasil por ano 500 milhões de animais em nossas rodovias. E aí vivemos essa contradição. Temos a maior biodiversidade, mas somos também o país que mais atropela animais em rodovias.
10: O projeto que estabelece medidas para evitar atropelamento de animais silvestres em estradas, rodovias e ferrovias seguiu para análise do Senado. Da Rádio Câmara de Brasília, com informações de Daniela Lessa, Marcelo Larcher.
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15: Direitos Humanos.
3: Raymond, do PT do Rio de Janeiro, relatou na Comissão de Administração e Serviço Público projeto que cria cotas para a contratação de pessoas com síndrome de Down em empresas públicas. O parlamentar considera que a medida garante inclusão e reconhece a capacidade produtiva desse segmento.
5: É um projeto riquíssimo. Ele diz que as empresas públicas de administração direta e indireta têm que ter uma cota de contratação das pessoas com síndrome de Down. Olha que coisa maravilhosa. É o projeto de inclusão para que essas pessoas com síndrome de Down sejam, de fato, reconhecidas como pessoas que trabalham e que podem trabalhar.
6: O projeto relatado por Raymond aponta que a inserção das pessoas com síndrome de Down no mercado de trabalho favorece o desenvolvimento das interações sociais e mentais do segmento. Hoje, segundo o IBGE, há cerca de 300 mil brasileiros nesta condição.
3: Padre João, do PT de Minas Gerais, registra a realização de mais uma Assembleia Geral dos Bispos do Brasil, organizada pela CNBB. O parlamentar reforça as denúncias feitas pela entidade contra a violência às mulheres, as guerras e os ataques às religiões.
6: De acordo com o padre João, os bispos criticaram a negação de territórios aos povos indígenas e o avanço do agronegócio sobre essas terras. Ele pede que dioceses e paróquias ampliem a divulgação das pautas sociais apresentadas pela CNBB.
15: Segurança Pública.
3: Câmara aprova aumento de penas para homicídios contra guardas portuários, policiais legislativos e agentes de segurança privada. O repórter Antônio Vital acompanhou a votação.
18: O plenário da Câmara aprovou o projeto que considera crime hediondo o assassinato de guardas municipais, agentes socioeducativos, agentes da guarda portuária, integrantes do sistema prisional, policiais legislativos e agentes de segurança privada. Isso no caso em que os crimes tiverem relação com a atividade dos agentes. Com isso, o homicídio praticado contra integrantes dessas categorias passa a ter pena de até 40 anos de prisão, no lugar da pena máxima atual de 30 anos. Hoje, a legislação já prevê aumento de penas para crimes praticados contra policiais, promotores, juízes e oficiais de justiça. A proposta também prevê aumento de penas para lesão corporal praticada contra guardas municipais, agentes socioeducativos, agentes de guarda portuária, integrantes do sistema prisional, policiais legislativos e agentes de segurança privada. Nesses casos, lesões corporais gravíssimas e lesões corporais seguidas de morte também serão consideradas crimes hediondos, com penas que podem aumentar em 2/3. Além disso, os condenados têm que cumprir a maior parte da pena na cadeia, sem direito a benefícios como regime aberto ou semiaberto. O aumento de penas, nesses casos, valem para casos de crimes cometidos em função da atividade desempenhada pelo policial. E os agravantes serão aplicados também se as vítimas forem cônjuge, companheiro ou parente de até 3º grau da vítima. O projeto foi uma sugestão do Conselho Nacional de Segurança Privada à Comissão de Segurança Pública e Combate ao Crime Organizado da Câmara. No plenário, o relator foi o deputado delegado da Cunha, do União de São Paulo. Ele argumentou que agentes de segurança privada são vítimas de homicídio e lesão corporal por vingança. O relator defendeu penas maiores para assassinos de policiais como maneira de desestimular esse tipo de crime.
8: Os policiais são executados em razão de serem policiais. O criminoso descobre que se trata de um policial e, para ser premiado no crime organizado, ele executa aquele policial. Hoje, a pena do crime funcional era de apenas pena mínima de 12 anos e máxima de 30. Uma pena que não garante o repúdio verdadeiro que se deve ter contra o homicídio contra um policial.
18: O projeto que considera crime hediondo o assassinato de guardas municipais, agentes socioeducativos, agentes de segurança portuária, integrantes do sistema prisional, policiais legislativos e agentes de segurança privada, seguiu para análise do Senado. Da Rádio Câmara de Brasília, Antônio Vital.
15: Justiça.
6: Júlio Lopes, do PP do Rio de Janeiro, presidente da comissão externa voltada ao combate à pirataria e à agenda do Brasil Legal, anuncia uma aliança nacional contra a falsificação e venda de produtos que violam direitos de propriedade intelectual e prejudicam consumidores.
23: Um pacto de que aquelas plataformas, pessoas que estão promovendo a pirataria sejam notificadas pela comissão que eu tenho a honra de presidir, a Comissão do Brasil Legal, e a partir de 10 dias de notificação sejam então multadas pelo PROCON do Brasil como veiculadores, como promotores de pirataria. Isso é crime. na reincidência dessas multas, a Comissão do Brasil Legal, junto com a CBF e junto com as maiores marcas esportivas do Brasil e do mundo, vão qualificar essas instituições, pessoas ou promoters como não qualificadas à veiculação dos seus produtos.
3: De acordo com o parlamentar, o prejuízo com a pirataria saltou de 4 bilhões para 500 bilhões de reais em 20 anos. Júlio Lopes espera que a pressão sobre a reputação de divulgadores de falsificações sirva para frear o crime no país.
6: Termina agora o Jornal Câmara dos Deputados, com trabalhos técnicos de Wellington Teles e apresentação de Luciana Vieira e Val Monteiro. Boa noite.
3: A Voz do Brasil está de volta amanhã. Uma boa noite para você.
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3: Seja muito bem-vindo, seja muito bem-vinda à nossa frequência do amor. A partir de agora, a gente traz o que há de mais romântico, mais intenso e profundo em termos de música boa, né? Músicas românticas no ar por aqui no nosso Moment Love. Deixa eu me apresentar, né? Eu sou o Kleber Salles, te acompanho agora nessa jornada maravilhosa, nesse programa que leva até você os momentos mais emocionantes da música, para você relembrar momentos inesquecíveis da sua vida. As suas grandes paixões, os seus grandes amores, aqui na lembrança de belíssimas canções. Moment Love no ar para você.
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Mini Riperton, Loving You, aqui no nosso Moment of Love, 1975, mais um clássico da década de 70, clássico do romantismo para você. E agora tem Ellie Gates, It's You, de 2019.

0: linda voz de Marisa Monte. Deixando aqui o nosso Moment Love mais especial, fechando a primeira sequência com Ainda Bem. Daqui a pouco eu volto, hein?
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8: 10h44.
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10: Já estamos de volta com as mais românticas de todos os tempos aqui no nosso Moment Love. Doctrine One.

The Dell com Occasions de 1987. Linda canção, hein? Aqui no Moment Love, as músicas mais especiais tocando o seu coração. E agora tem Zélia Duncan com Catedral de 1995. Mais um clássico do romantismo nacional por aqui.

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0: Patrick Swayze, She's Like the Wind, tema do filme Dirty Dancing, ritmo quente. Lembrança também aí do ator e cantor Patrick Swayze. Vamos pro intervalo e daqui a pouco a gente volta com a nossa tradução de hoje.
1: Volta já.
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8: 11:14.
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0: De volta, agora trazendo o quadro Love in Words. Paulinho Esteves chegando para traduzir mais uma belíssima canção nesta quinta-feira. Seja bem-vinda, Paulinha.
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Bad Rides, aqui no nosso Moment of Love com No Pain, No Gain. 1988, mais um clássico da Soul Music. A gente curtiu também o som de The Cars Drive. E agora tem Lenine com Paciência. Música maravilhosa para você também aqui no Moment Love desta quinta-feira.

0: O som de Roberta Flack com Kill Me Softly, fechando mais um bloco aqui do Moment Love. Vamos pro intervalo e daqui a pouco a gente traz a nossa última sequência de hoje. Fique ligado. 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
5: 11:53.
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7: Agora no Momento Love, o som de Elba Ramalho. De volta pro aconchego.

Moment Love, trazendo clássicos e um cover aí da cantora Alcione, Você Me Vira a Cabeça, na nossa quinta-feira. Big Mountain, Baby I Love Your Way.

0: o grande sucesso da banda Maná, Vivir Sem Naire, fechando o Moment Love. Um abraço aqui do seu amigo Kleber Salles. Amanhã a gente se encontra novamente com as mais belas canções românticas no seu rádio. Até lá.
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4: Meia-noite 28.

Pereira. Vem comigo! Bom dia, lindona! Ô, amigão, como é que tá? Tudo beleza? Muito obrigado pelo carinho, sou Joel Cabral. Ah, como é bom estar aqui com você! Sextou, viu, gente? A partir de agora, a festa do Madrugada tá começando. Ah, quero saber de onde você tá me ouvindo. Você me fala? Isso, vai lá no meu Instagram agora, no arroba Joel Cabral Voz. É Joel Cabral Voz. E me manda uma mensagem dizendo de onde você tá me ouvindo. E depois eu te mando um abraço aqui, tá? Bora sextar? Vem junto, vem! Madrugada com você. Castela com Simone Mendes são as primeiras. Não vai ter nunca, é, modão?

Madrugada, Rio Negro e Solimões, Divergência. Antes teve Murilo Ruf, Saudade Estranha. Yasmin Santos com Me Ajuda a Te Esquecer. E Ana Castela e Simone Mendes, Não Vai Ter Nunca. Vem cá junto, continua. Madrugada.

Madrugada, Matheus e Cauã e Lauana pra dar de mitachor. Antes teve Marcos e Belucci, Papo de Alma. E Léo e Rafael com Canto e Bitiana Castela, La Plata. Já já tem mais. Se prepare, você vai cantar com o Gustavo Mioto, com Felipe Araújo e Jorge Mato.

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4: Uma e um.

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1: Tamo junto.
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Matheus, Felipe Araújo com Jorge Matheus. Esses caras são ligeiros, hein? É só não vacilar, tá? Antes, Guilherme Benuto e Luan Santana, quarto 67. Claudio Bá cantou com Bruno e Marrone, Choque de Realidade. E Marília Mendonça, Rosa Embriagada. Vem cá junto, ó, ó.

Madrugada, fechando a primeira hora, Júlia e Rafaela e Duda Bertelli pra Ipizeiro. Antes, o Gustavo Mioto com o Fim do Mundo, né? E PPA com Diego e Vitor Hugo, Carnê de Chocolate. Na próxima hora tem muita moda, hein? Ó, com quem você vai cantar? César Menotti e Fabiano, com Eduardo Costa, até com Maiara e Maraísa.

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10: 1:33.

0: Bom dia, que legal que você tá aqui com a gente. Ó, gosto muito quando você passa lá no arroba Joel Cabral Voz, viu? Tem gente participando. Ô Marisa, obrigado por ter passado por lá, tá? Flávio também tá ouvindo. Quem mais? Fala, Pablo, obrigado pela sua participação. Todo mundo passando no arroba Joel Cabral Voz e me contando de qual cidade tá ouvindo. E depois eu mando um abraço aqui. Gosto demais da sua participação, tá? Você quer participar também? Passa lá no arroba Joel Cabral Voz no Instagram, me manda mensagem e depois eu te mando um abraço aqui. Bora começar essa hora, vem junto, vem!
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0: Maiara e Maraísa chegando! Saudade do tipo! Tem que terminar a história, não pode dar essa sequência louca aí, ó! Escuta!

madrugada, Eduardo Costa. Mensagem no celular, deu ruim, é? Antes, Rio Negro e Solimões com Country Beat, apaixona muita gente. Henrique e Juliano com Devia Ser Proibido. E Maiara e Maraísa, Saudade do Tipo. Vem cá junto, boa sexta.

sua sexta, Roberto e Meirinho é pai e pum! Teve antes César Menotti e Fabiano entre a Serpente e a Estrela. E Matheus e Cauã e Laona Prado. Admita! Bora voltar daqui a pouquinho? Você gosta? Eu mais ainda da sua companhia. Se prepare! Você vai cantar já após o intervalo com Júnior Marques, com Kleber e Cauã e Matheus Vargas.

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2: Vamos!

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2: 2:05.

madrugada boa demais, Israel e Rodolfo chegou em áudio, eita! Antes, PPA com Diego e Vitor Hugo Carmé de Chocolate, Renan e Raí com Ed Brito e Samuel, Nosso Amor Onde Vai Dar, e ainda Jorge e Matheus, então valeu, bom dia, vem!

sua madrugada, Kleber e Cauã e Matheus Vargas, Desocupa, fechando essa hora. Antes teve Chitãozinho e Chororó com Luan Santana, Hábito, e ainda Júnior Marques, Ilusão de Amor. Na próxima hora, ó, com quem você vai cantar, Ralph, Fernando e Sorocaba, com João Neto e Frederico e Maiara e Maraísa, até com César e Paulinho e Bruno e Marrone.

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5: 2:37.

0: Bom dia! Começando mais essa hora aqui no Madrugada, com você em primeiro lugar. Tá trabalhando? Tá de boa descansando? Não importa o que você esteja fazendo, só agradeço a sua presença por aqui, tá? Chega pertinho do rádio, isso, mais pertinho. Ah, que legal! Bora!
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0: César e Paulinho com Bruno Marrone. Cancela esta data. Ó,

0: madrugada, tocando João Neto e Frederico e Maiara e Maraísa. Ele não vai mudar. Antes, Emílio e Eduardo, Camisa 10, Yasmin Santos com Me Ajuda a Te Esquecer, e ainda César e Paulinho e Bruno e Marrone. Cancela esta data! Continua aqui pra você, tá? Você está! 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
1: Na sua sexta, Henrique Castro com o grupo Menos é Mais Nem Pagando. Antes, Fernando e Sorocaba Passando a Porteira. E Maurício e Eduardo, Melhor Lugar. Daqui a pouquinho a gente já volta, hein? Pra você cantar juntinho com Zé Neto e Cristiano, com Maiara e Maraísa, João Bosco e Vinícius.

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6: 3 em 8.

Maiara e Maraísa na madrugada mais gostosa. Ex de alguém, que modão, hein? Antes, Rio Negro e Solimões com Country Beat apaixona muita gente. O Luciano Camargo com 1 milhão de vezes. E João Bosco e Vinícius, Saudade Culposa. Vem com a gente na sexta, tá? Bom dia!

Madrugada, fechando essa hora, Roberto e Meirinho, é pai e pô. Antes, Zé Neto e Cristiano, Barulho do Foguete. E ainda Ed Brito e Samuel, Romance Rosa. Na próxima hora, lá vem Chitão e Xoró com Leonardo, Luan Santana. Vai ter Daniel com Jean e Giovanni.

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9: Você sabia que um sorriso bonito significa coração saudável? Estudo indica que bactérias causadoras da gengivite estão associadas a doenças cardiovasculares. Cientistas acabam de acrescentar mais um item à lista dos benefícios da higiene bucal. Escovar os dentes pode prevenir o risco de doenças cardiovasculares como a aterosclerose, estreitamento de vasos sanguíneos, que pode resultar em ataque cardíaco ou derrame cerebral.
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2: 3:42.

0: Uou, como foi rápido, hein? Já estamos de volta para mais uma hora aqui no Madrugada, com você em primeiro lugar. Continua participando lá no arroba Joel Quebrou Voz. Como é bom quando você participa, viu? Como o Leonardo, que tá curtindo a gente. Fala, Léo, obrigado pela sua participação aí, rapaz. O Marquinhos também tá ouvindo. Quem mais, hein? O Benício, né? Ô, Juliana, obrigado pela sua participação, viu? Onde tá esse pessoal? Passando lá no arroba Joel Quebrou Voz no meu Instagram e me mandando mensagem dizendo de onde tá me ouvindo. E depois eu mando um abraço aqui. Você quer participar também? Corre lá agora, arroba Joel Quebrou Voz no Instagram. É assim que você me encontra, viu? Bora nessa hora? Vem junto, sou!
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0: Daniel com o Jean e Giovanni. Que regravação, gente. Muda! Escuta, ó.

madrugada, tocando Luan Santana. Deus é muito bom, que verdade, hein? Antes, Rio Negro e Solimões com Emílio e Eduardo, Sonhando com Você, João Neto e Frederico com Minha Esperança, e ainda Daniel e Gian e Giovanni, Muda, vem cá junto. Boa sexta!

sua sexta, Marcos e Belucci. Tá chegando domingo de manhã, né? Quase lá. Ah, que modão, gente. Antes, Léo e Rafael com o Cantro e Bitiana Castela, La Plata. E o Chitão e Choró com o Leonardo, Falando às Paredes. Após o intervalo, ó, com quem você vai cantar, hein? Gustavo Lima, Matheus e Cauã, Jorge e Matheus, com Henrique e Juliano.

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7: Você sabia que a civilização grega quebra pratos depois das refeições? Isso mesmo! A tradição grega de quebrar pratos depois das refeições tem 4 mil anos!
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12: 4 e 14.

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Rick cantando com Eduardo Costa no Madrugada. Que encontro, que modão, gente. Morrer de amor.

Madrugada mais gostosa, que quarteto, hein? Matheus e Cauã e Jorge e Matheus. Pactos! Antes, João Pedro e Cristiano acordou namorando. O Jade e o Jadson com Mato Grosso e Matias por álcool abaixo. E ainda Rick e Eduardo Costa, morrer de amor.

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1: Na sua madrugada, Gustavo Lima, que regravação. Mil vezes cantarei. Antes, Kleber e Cauã e Matheus Vargas, Desocupa. E o Henrique e o Juliano, Chá de Casanova. Bora pra saudade? Sim, já vai começar aquela viagem especial no mundo da música sertaneja. E você é o meu convidado todo especial, tá, amigão? Certo, lindona? Então não sai daí, é Vapt Vupt. Segura!
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4: Você sabe por que os cachorros sempre ficam com a língua para fora? Porque os cães têm poucas glândulas sudoríperas e transpiram pela língua.
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9: 4:46.

0: Oiê, bom dia, tudo bem por aí? Alegria em primeiro lugar, muito prazer, sou o Joel Cabral. Eu continuo com você na madrugada todinha, tá lindona? Certo, amigão? Vem junto!
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0: Vai começar, César e Paulinho!
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Camargo do Madrugado, meu anjo azul, ei moda! Antes Christian Ralph, desejo de amar! E abrimos com César e Paulinho, chute pro gol! Você continua comigo aqui no Madrugada? Então bora!

No Madrugada Jaine, Preciso Ser Amada, 1993. Ei, moda ajeitada! E aí, quer ouvir mais saudade? Daqui a pouquinho, após o intervalo, tem muito mais. Fazer aquela viagem no túnel do tempo. Eu quero você com a gente, tá bom? Se prepare para ouvir essa daqui do André e Adriano!

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4: Você sabia que viagens amenizam doenças da terceira idade? Pesquisadores concluíram que patologias como a insônia, a falta de apetite, a depressão, a incontinência urinária e inclusive as dores articulares amenizam nos idosos após viagens.
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0: Leandro e Leonardo no Madrugada, não aprendi a dizer adeus, hein? Teve Luiz Cláudio e Juliano antes, te perdi. E abrimos com o Jean e Giovanni, vem comigo? Então bora, bora!
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0: André e Adriano chegando, talvez seja amor, que modão, gente.

0: Rony, o seu coração machuca o meu. Essa é de 1997. Antes das Mineirinhas, foi tudo culpa do amor, tá? E abrimos com André e Adriano. Obrigado por ter vindo com a gente nesta sexta. Amanhã, 0 hora de sábado, eu tô aqui de volta com muito mais moda e eu conto com a sua presença, tá bom, amigão? Certo, lindona? Desejo pra você uma ótima sexta-feira. Já deu tudo certo. É só você usufruir, tá bom? Até a 0 hora de sábado. Tchau!
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13: Alô, turma da estrada, bom dia, 5h51. Alô, turma da estrada, bom dia, 5h51.
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0: Agora 5h55, bom dia, bom dia.
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2: Quase metade dos brasileiros buscou uma renda extra nos últimos meses. Um levantamento do Datafolha aponta que 45% recorreram a outras formas de ganhar dinheiro para fechar as contas. O motivo aparece nos números. 59% dizem que o que recebe por mês não é o suficiente. Outros 36% afirmam que dá apenas para o básico, sem sobra. Entre quem ganha até 2 salários mínimos, a pressão é ainda maior. Nesse grupo, 73% relatam dificuldade para viver com a renda atual. Um sinal claro de que o orçamento segue apertado.
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4: Bom dia, minha gente amada, agora são 6 horas.

0: 6h10, alô, turma da estrada, bom dia.
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3: Um homem diferente, com roupas mal passadas ou não passadas, andando por estradas empoeiradas e esburacadas, seguido por um grupo de amigos e colaboradores, entrando em pequenas aldeias, conversando e atendendo pessoas simples e pobres, curando doentes sem ser reconhecidamente um médico, aconselhando pessoas aflitas sem ser um psicólogo, aconselhando, ensinando e abraçando pessoas e causas, muitas delas sem solução aparente, visto que já tinham sido rejeitadas e esquecidas, desiludidas, ignoradas. Um homem diferente que falava de um reino e de um pai. Falava de uma vida diferente e de uma comida especial que dá vida e sacia o corpo e a alma. E nas suas palavras algo se percebia de poder e de alegria, com autoridade jamais vista. Esse homem era muito conhecido. Sua fama se espalhou e muitos vinham de longe para vê-lo. Muitas pessoas queriam tocá-lo, ouvi-lo e receber dele a sua graça através do inegável poder. Mulheres traziam crianças para que ele as abençoasse, as tocasse, e ele dizia aos que o queriam impedir: "Deixa vir a mim os pequeninos. Não os embaraceis, porque dos tais é o reino dos céus." Um homem diferente que atraía muita gente conseguia mudar e melhorar a vida das pessoas. Este era Jesus, cujo nome significa Salvador. Ele também é Senhor, nosso Senhor e Salvador Jesus Cristo. Muitos milagres ele realizou, maravilhas muitas, e ele até ressuscitou mortos. Esse homem muita gente não sabia, mas era o próprio Deus encarnado, nascido de uma virgem em Belém de Judá. Deus no meio do povo. Deus conosco, como profetizou Isaías. Por isso ele era assim, tão diferente, tão especial, tão humano e tão espiritual. Jesus é o único caminho. Não busque atalhos.
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1: O acesso ao abono salarial deve ficar mais restrito nos próximos anos. A estimativa do Ministério do Trabalho é que cerca de 4,5 milhões de pessoas deixem de receber o benefício até 2030. A mudança vem de novas regras aprovadas recentemente que ajustam o limite de renda para ter direito ao abono. Com isso, o número de trabalhadores contemplados tende a cair gradualmente. Segundo o governo, a ideia é garantir o equilíbrio das contas públicas e direcionar o benefício a quem ganha menos. Na prática, isso significa um acesso mais limitado daqui para frente.
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11: Faça do sono uma prioridade. O sono pode ser o último em sua lista, mas talvez seja a hora de movê-lo para cima. Novas pesquisas sugerem que a falta de sono pode perturbar o controle de açúcar no sangue e aumentar o risco de diabetes tipo 2.
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1: São alguns alimentos ricos em ferro para ajudar na sua alimentação saudável. Fígado de frango cozido, 8,5 mg. Gema de ovo de galinha, 5,5 mg. Carne de vaca, 3,6 mg. Atum fresco grelhado, 2,3 mg. Semente de abóbora, 14,9 mg. Sementes de girassol, 5,1 mg. Uva passa, 4,8 mg.
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0: Guedes. Que é isso, São Paulo?
1: Coisa linda.
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3: Quem nunca passou noites em claro, esperando aquela pessoa que você ama, buscando aquele alguém, querendo ficar apenas 10 minutos ao lado dessa pessoa, hein? Afinal de contas aqui, quem nunca amou, hein?

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1: A gordura abdominal pode fazer mais mal ao coração do que muita gente imagina. Um estudo apresentado nos Estados Unidos mostra que o acúmulo na região da barriga pode causar alterações estruturais no órgão, principalmente entre os homens. Diferente do peso total, a chamada barriga foi associada a um tipo de mudança em que o músculo do coração engrossa, mas perde eficiência para bombear o sangue. Mesmo pessoas com peso parecido apresentaram riscos diferentes dependendo da gordura na região abdominal. O alerta é direto, não é só a balança. A medida da cintura também diz muito sobre a saúde do coração.
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2: 7 e 2.

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1: O Brasil se prepara para um mês de maio robusto nas exportações de soja em grão, com a Associação Nacional dos Exportadores de Cereais projetando embarques de 14,531 milhões de toneladas. Esse volume representa um aumento em relação aos 14,183 milhões de toneladas exportados no mesmo período do ano passado, mostrando a força do grão brasileiro no mercado internacional. Na semana encerrada em 2 de maio, o país já havia embarcado 3,239 milhões de toneladas. Para o farelo de soja, a previsão também é positiva, com embarques estimados em 2,562 milhões de toneladas para maio, superando os 2,120 milhões de toneladas do ano anterior, consolidando a posição do Brasil como um grande fornecedor global.
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8: Dicas de economia. Alimente-se bem. Isso pode parecer uma dica de saúde, mas comer bem também faz bem para o seu bolso. Quem mantém uma alimentação saudável e equilibrada adoece menos e, logo, gasta menos no médico.
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10: 7:15.

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1: Estamos de volta com o Jornal Conexão Bahia, trazendo muito mais informações para você. Polícia Federal prende primo de Daniel Borcaro em nova fase da operação Compliance Zero sobre caso Banco Master. A Polícia Federal prendeu ontem Felipe Cansado Borcaro, primo do banqueiro Daniel Borcaro, dono do Banco Master. A prisão ocorreu durante a quinta fase da operação Compliance Zero, que também tem como alvo o senador Ciro Nogueira. Segundo a PF, estão sendo cumpridos 10 mandados de busca e apreensão e o mandado

0: de prisão temporária, expedidos pelo Supremo Tribunal Federal. As diligências ocorrem nos estados do Piauí, São Paulo, Minas Gerais e no Distrito Federal. A operação foi autorizada pelo ministro André Mendonça, relator do caso no STF. A decisão judicial também determinou o bloqueio de bens, direitos e valores estimados em 18,85 milhões de reais. Daniel Vorcaro planeja devolver recursos para destravar acordo de delação no caso Banco Master. O banqueiro Daniel Vorcaro, dono do Banco Master, definiu uma estratégia para tentar destravar as negociações de um acordo de delação premiada junto à Polícia Federal, a Procuradoria-Geral da República e o Supremo Tribunal Federal. Segundo aliados de Vorcaro, o plano prevê sinalizar aos investigadores a intenção de devolver parte dos recursos relacionados ao esquema investigado. De acordo com pessoas próximas ao banqueiro, ele tem ressaltado que a prioridade será pagar tudo. A avaliação da defesa de Vorcaro é de que a devolução de valores pode contribuir para reduzir a tensão nas tratativas do núcleo penal da delação, facilitando a aceitação do acordo pela Polícia Federal e pela PGR, além da posterior homologação pelo ministro André Mendonça, relator do caso envolvendo o Banco Master no STF. Conforme o relato de aliados, André Mendonça considera essencial que Vorcaro indique o destino dos recursos desviados no esquema investigado e apresente mecanismos para a devolução dos valores à União. O tema, inclusive, foi objeto de estudo do ministro durante o doutorado. Setor automotivo cobra do governo Lula testes para aumentar etanol na gasolina para 32%. A proposta do governo de elevar a mistura obrigatória de etanol na gasolina para 32% provocou a reação da indústria automotiva, que acionou o governo para apresentar suas preocupações técnicas com a mudança, além de cobrar testes sobre os efeitos dessa elevação em carros e motocicletas. Conforme informações obtidas pela Folha de São Paulo, a decisão de ampliar a mistura foi tomada pelo governo sem consultar os fabricantes. O uso de 32% de etanol na gasolina é inédito e, conforme as regras do setor, exige testes que excedem esse percentual em 2 pontos percentuais, chegando a 34%. Esses testes, porém, nunca foram feitos. Questionado sobre o assunto, o MME não se pronunciou até a publicação desta matéria. O Ministério do Desenvolvimento, Indústria e Comércio declarou apenas que a referida questão é uma decisão do Conselho Nacional de Política Energética. A mudança na mistura, prevista inicialmente para ser definida em reunião desta quinta-feira no CNPE, Conselho Nacional de Política Energética, foi postergada para segunda-feira, dia 11. O objetivo do governo é reduzir a importação de gasolina em meio à crise internacional de preços puxada pela guerra no Oriente Médio. O custo de importação da gasolina subiu 61% desde o início do conflito, segundo a estimativa da Agência Nacional do Petróleo, Gás e Biocombustíveis, ANP. Hoje, a gasolina brasileira já contém 30% de etanol anidro misturado, o chamado E30. O governo decidiu elevar esse percentual para 32% inicialmente por 180 dias, com possibilidade de prorrogação. Aprovado o marco legal da exploração de minerais críticos. Na véspera do encontro que o presidente Luiz Inácio Lula da Silva terá na Casa Branca, em Washington, com o líder norte-americano Donald Trump, a Câmara dos Deputados aprovou o projeto que cria no país o marco legal dos minerais críticos. O projeto foi aprovado de forma simbólica na sessão da última quarta-feira e agora segue para ser apreciado pelo Senado. O tema dos minerais críticos e as terras raras deve ser um dos pontos fortes da conversa entre Lula e Trump. O governo brasileiro tenta aproveitar o interesse global crescente por minerais usados em baterias, chips, carros elétricos e data centers para ampliar o peso do Brasil na nova geopolítica da energia e da tecnologia. A proposta analisada na Câmara, o PL 2780/2024, criou um marco legal para minerais como lítio, cobalto, nióbio, grafite e terras raras. Entre os minerais abrangidos estão matérias-primas usadas na fabricação de smartphones, carros elétricos, baterias, equipamentos eletrônicos e sistemas militares. O projeto foi relatado pelo deputado Arnaldo Jardim, do Cidadania de São Paulo, que antes da votação fez novas mudanças no seu parecer, retirando do marco legal a menção à anuência prévia do Conselho Ministerial para a eventual mudança de controle societário de empresa titular de direitos minerários neste segmento. De acordo com o texto, o colegiado terá o condão homologar tal operação, ou seja, validar um ato já realizado. A mudança foi justificada sob risco de litígio comercial. Justiça brasileira recebe em média 6 mil novas ações trabalhistas por dia. Detalhes com a repórter Milena Abreu.
1: Cresce o número de brasileiros que questionam seus direitos trabalhistas na justiça. De acordo com uma plataforma digital especializada em monitorar e compilar informações jurídicas de fontes públicas, todos os dias são protocoladas, em média, 6 mil ações trabalhistas em todo o país. Já foram mais de 5 milhões de ações desde 2024, cerca de 2 milhões e 200 mil delas apenas no ano passado. De acordo com o presidente da Comissão de Direito do Trabalho, da Ordem dos Advogados do Brasil, Seção São Paulo, Otávio Pinto e Silva, nesse cenário de alta judicialização, a advocacia deixa de ser apenas uma ferramenta de resposta a conflitos e passa a ocupar um papel central tanto na gestão de risco para as empresas como na garantia de direitos para os trabalhadores.
2: Na defesa dos trabalhadores, é comum lidar com questões como verbas rescisórias, horas extras, adicionais salariais, como de insalubridade ou periculosidade, indenizações por doenças ou acidentes de trabalho e também outros tipos de indenizações bastante corriqueiras, como danos morais, no caso de assédio moral. E tema também frequente é o do reconhecimento de vínculo empregatício em casos de falta de registro do contrato de trabalho ou de fraudes trabalhistas. Na atuação para as empresas, o foco na área contenciosa costuma ser a defesa dos interesses dos empregadores com a redução de passivos trabalhistas. Mas também muitas atividades consultivas, como elaboração de contratos de trabalho, políticas internas, práticas remuneratórias próprias de cada empresa e acompanhamento de rotinas de RH.
1: Uma das áreas de maior demanda nos últimos anos é a chamada advocacia preventiva.
2: Olha, a atuação extrajudicial vem crescendo bastante. A consultoria preventiva é uma das principais frentes de atuação da advocacia trabalhista, ajudando as empresas a evitar os litígios por meio de uma orientação contínua. A transação extrajudicial, a mediação, a negociação também são exemplos de procedimentos que vêm ganhando bastante destaque. Especialmente na resolução dos conflitos de trabalho sem a necessidade de uma ação judicial. Além disso, áreas como treinamentos corporativos, investigações internas, por exemplo, em casos de assédio, e ainda programas de compliance trabalhista têm se consolidado como oportunidades bastante relevantes para advogados e advogadas trabalhistas que desejam diversificar a sua atuação.
1: Vale lembrar que a atuação de advogados em causas trabalhistas exige muito mais do que o registro profissional na Ordem dos Advogados do Brasil. Quem se interessa na área precisa ter conhecimento profundo da CLT, a Consolidação das Leis do Trabalho, e estar sempre atento a atualizações da jurisprudência dos tribunais. Investir em cursos e em especializações também é fundamental. Uma dica em São Paulo é a ESA, a Escola Superior de Advocacia da Seccional Paulista da OAB, que oferece cursos presenciais e online e tem opções no campo do direito trabalhista. Quem quiser mais informações pode consultar o site esaoabsp.edu.br. Da Rádio 2, Milena Abreu.
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0: Crise de insumos ameaça a produção global. A instabilidade geopolítica no Oriente Médio voltou a elevar a preocupação com o abastecimento global de fertilizantes e seus efeitos sobre a produção de alimentos. Segundo Antônio Prado Neto, consultor de agronegócios, o conflito envolvendo o Irã recolocou o mercado desses insumos no centro das atenções, com impactos diretos sobre a segurança alimentar mundial. A principal preocupação está na possibilidade de interrupção do fluxo logístico pelo Estreito de Hormuz. rota onde passa uma parcela relevante do comércio global de ureia, enxofre e amônia. A restrição de oferta também atinge, direta ou indiretamente, outros elementos essenciais para a agricultura, como fósforo e potássio, ampliando a pressão sobre cadeias produtivas já sensíveis a choques de custo e disponibilidade. Como consequência, os preços dos fertilizantes nitrogenados já registram altas entre 30 e 50%, com aumentos ainda mais expressivos em algumas regiões. No caso do enxofre, insumo fundamental para a produção de fertilizantes fosfatados, a variação apontada vai de 100 a 1.000 dólares por tonelada. Esse movimento é agravado pelo encarecimento da energia, principal componente na produção de fertilizantes, o que amplia a pressão de custos em toda a cadeia agrícola. O reflexo mais direto aparece no campo, com insumos mais caros e escassos, produtores em diferentes regiões que tendem a reduzir doses ou postergar aplicações, comprometendo a produtividade das lavouras e reduzindo a oferta global de alimentos nas próximas safras. A avaliação é que o problema vai além de uma crise de custos e pode se transformar em uma crise de produção. O fertilizante, muitas vezes pouco destacado no debate global, surge como um dos principais vetores de impacto sobre a oferta de alimentos em 2026-2027. Além disso, a projeção de um El Niño forte pode atingir lavouras já debilitadas pela menor aplicação de nutrientes, ampliando os efeitos sobre produtividade, custos ao produtor e preços dos alimentos. Laranja e mandioca estão entre os itens que baratearam no atacado esta semana. Detalhes com o repórter Humberto Ferretti.
4: A CEAGESP, que é a Central de Abastecimento de São Paulo, divulgou o balanço sobre o comportamento dos preços nesta semana. Estão mais caros, por exemplo, abacaxi, banana prata, cenoura, pepino, tomate carmen, agrião comum, couve-manteiga e cebola nacional. No caso de itens como figo roxo, manga palmer, abobrinha brasileira, batata doce rosada, acelga, alface americana e amendoim, os valores estacionaram. Já entre os produtos que ficaram mais baratos na CEAGESP, dá para citar goiaba, laranja, mandioca, mandioquinha, escarola, cebolinha e coco seco. Da Rádio 2, Humberto Ferretti.
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0: Comemoração de Hugo Souza vira estopim de confusão após empate do Corinthians na Libertadores. O empate entre Corinthians e Independiente Santa Fé terminou com tensão no gramado El Campeón, em Bogotá, logo após o apito final do 1-1 pela Libertadores. Jogadores das duas equipes se envolveram em uma confusão próxima ao gol defendido por Hugo Souza na etapa final. Informações vinculadas pela equipe de transmissão da Paramount+ deram conta de que o início do tumulto teria sido a comemoração do goleiro corintiano. Hugo celebrou o resultado voltado para a torcida do Santa Fé, posicionado atrás da meta. A atitude irritou o atacante Nauel Bustos, que foi em direção ao camisa 1 e provocou a correria no setor. No meio da confusão, Hugo Souza recuou e foi protegido por integrante da delegação do Corinthians. O técnico Fernando Diniz também apareceu entre os membros do staff que escoltaram o goleiro em direção ao túnel de acesso aos vestiários. Enquanto atletas do Santa Fé tentavam se aproximar, entre eles o meia Obrian, jogadores do Corinthians formaram uma proteção em torno de Hugo. O goleiro deixou o campo sob arremesso de objetos por parte de torcedores localizados atrás do gol. Depois que o tumulto foi contido, o elenco alvinegro tentou atravessar o gramado para agradecer aos torcedores corintianos presentes no setor norte do estádio. A segurança da partida chegou a formar uma barreira para impedir a aproximação dos jogadores.
5: O Fluminense vive momento complicado na Libertadores após empate em 1-1 contra o Independiente Rivadavia fora de casa. O resultado mantém o tricolor na lanterna do grupo. Mesmo com apenas 2 pontos, o Fluminense ainda depende de si para avançar nas oitavas, mas precisa vencer os 2 jogos restantes no Maracanã. A equipe já tem mais chances de terminar na liderança do grupo. O próximo confronto contra o Bolívia será decisivo. Como perdeu o primeiro jogo por 2-0, o Flu precisa vencer por 3 gols de diferença para levar vantagem no confronto direto. Dependendo do placar, a classificação poderá ficar condicionada também ao resultado do Bolívia contra o Independiente Rivadavia. Em caso de igualdade em critérios, até cartões e sorte podem definir a vaga. Se não vencer o Bolívia na próxima rodada, o Fluminense será eliminado com antecedência. A equipe entra pressionada para os dois jogos decisivos em casa. Da redação da Santa Cruz Rádio para o Jornal Conexão Bahia, repórter Inês Café.
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0: E essas foram as notícias de hoje aqui no Jornal Conexão Bahia. Queremos agradecer a todos pelo carinho da audiência nesta semana. Estaremos de volta na segunda-feira trazendo muito mais informações. Um abraço a todos e até lá.
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6: Olá, bom dia. Pontualmente 8 horas. Hoje, sexta-feira, 8 de maio de 2026. Neste momento, aqui em Brotas, a umidade relativa do ar é de 76%. Termômetro marcando 20 graus. Bom dia para você aí na zona rural, aqui em Brotas. Bom dia, internauta. Vai começar o programa
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6: Quero lembrar que hoje, dentro deste programa, a Novo Amanhecer FM vai transmitir a sessão da Câmara de Vereadores a partir das 10 horas. Participe aqui deste programa. Você vai ligar ou então enviar a mensagem de texto ou mensagem de voz.
5: O WhatsApp da Rádio Novo Amanhecer FM é o 77991278825. Participe!
6: Você vai pedir qualquer música. Também você vai ouvir músicas das atrações que estarão presentes na festa do Divino Espírito Santo, como o Ike Mendes, Chinela de Couro, Desejo de Menina, Ismael Oliveira, Leonardo Rodrigo, Padre Alessandro Campos, Telzinho e Unha Pintada. Eu vou começar. Quero avisar que a cantoria da bandeira continua hoje aqui em Brotas.

0: Ouvimos Chinela de Couro, Só Amo Tu. Antes, Wyke Mendes, De Graça ou Pagando. Comecei o bloco, comecei o programa com a cantoria da bandeira do Divino Espírito Santo. Oito horas, 12 minutos. Teremos agora uma palavra de reflexão com o Padre Ezequiel. O tema de hoje, características de um líder.
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0: Deus.
1: Olá, meu amigo, olá, minha amiga ouvinte. Eu sou o Padre Ezequiel. Esse é o momento de despertar para o amor. Eu queria falar hoje sobre liderança. Você se considera um líder? Você é uma pessoa que lidera, sim ou não? Algumas características da liderança são as seguintes. Uma delas é o poder de decisão rápido e firme que o líder tem. Você sabe que muitas pessoas são indecisas. Indecisas em coisas pequenas, básicas, do dia a dia. Por exemplo, mães, pais, enfim, situações que são demoradas para tomar a decisão. O líder, normalmente, ele tem decisões mais rápidas e ele tem decisões firmes. O líder não só trabalha com um objetivo definido, como também ele já, na mente dele, ele tem um plano definido para atingi-lo. Uma outra característica é a autoconfiança. A autoconfiança é muito importante para quem quer liderar. O principal motivo para a indecisão é a falta de confiança. Uma pessoa indecisa, ela é insegura. Por isso, aqui não é só pensar nos outros, no líder da empresa, mas você, na tua casa. Você demora muito para decidir as coisas e o problema está aí e a decisão precisaria ser tomada e você não toma essa decisão. Então veja que ali pode haver insegurança. Todo líder se destaca por ter autoconfiança, iniciativa, segurança. Também a liderança dispõe de imaginação, entusiasmo. O líder é quem entusiasma os outros. Tem autocontrole e também tem uma personalidade agradável. Tem capacidade de concentração, tem capacidade de tolerância. Por isso, quando você pensa em você mesmo, em você mesma, pense se você tem essas características. Uma outra coisa é que também o líder, ele tem a capacidade de convencer as pessoas para que elas assumam responsabilidades conjuntas para chegar a um objetivo. Isso se aplica na empresa, no futebol, enfim, na igreja, na política, se aplica em todo lugar. O líder, ele tem capacidade de convencimento, não porque ele tem lábia só. Não, porque ele transmite uma confiança e as pessoas se agregam ao redor dele para atingir o objetivo. A partir disso, pense se você tem características de liderança ou não. Deus Pai de amor e de bondade, fonte da bênção, dignai-vos abençoar os vossos filhos e filhas. Abençoai com o vosso amor a sua família, as suas casas, o seu trabalho. Abençoai as crianças, abençoai os jovens, abençoai os idosos e doentes. Abençoai a todos com a vossa graça, com o vosso amor. Sustentai-os para que vivam em abundância. Em nome do Pai, do Filho, do Espírito Santo. Amém.
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Padre Ezequiel, porque ele vive. 8:20. Agora, André e Andrade, Irmãs Freitas, Folia do Divino.

0: Ouvimos aí a banda Desejo de Menina, Mil Goles de Amor. Antes, André e Andrade e Irmãs Freitas, Folia do Divino.
1: Um grave acidente durante um treino classificatório da corrida Northwest 200 da Superbike, na Irlanda do Norte, tirou a vida de um piloto. Sua identidade ainda não foi divulgada e a família autorizou a continuidade do evento. Segundo os organizadores, a sessão foi imediatamente interrompida com bandeira vermelha e os serviços de emergência foram acionados, mas infelizmente o piloto não resistiu aos ferimentos. A tradicional prova é disputada desde 1929. São 200 milhas num percurso no noroeste da Irlanda. Os pilotos competem em estradas públicas fechadas especialmente para o evento.
0: 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Amanhã, Riacho do Carro, Buriti do Alho, Barreirinho, Santana do Ouro, Oricuri do Heitor, Lagoinha, Salinas, Barreiro, Santa Maria e Lagoa de Fora. 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
7: Hoje é sexta-feira, 8 de maio de 2026. Eu sou Joyce Monteiro e está no ar o Tá na Tela. A série Tremembé prepara uma nova fase e promete ampliar ainda mais o retrato de crimes que marcaram o Brasil. A segunda temporada já começou a ser gravada para a Prime Video e terá como destaque a continuação da trajetória de Suzane von Richthofen, agora mostrando sua vida fora da prisão, incluindo rotina universitária e novos relacionamentos. Além do retorno de personagens centrais ligados a casos de grande repercussão, a produção também aposta em novos nomes para representar figuras conhecidas nacionalmente, como Robinho, Thiago Brennand e Dominique Scharf. A proposta é expandir o universo da série ao abordar diferentes escândalos criminais e suas consequências, mantendo foco em histórias que despertaram a atenção pública. Com elenco reforçado e expectativa elevada, a nova temporada deve chegar entre o fim deste ano e o início de 2027, consolidando Tremembé como uma das apostas mais ousadas do streaming brasileiro no gênero de dramatização criminal. Daqui a pouco tem mais Tá na Tela pra você. Fique ligado!
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1: 8h36, agora... Torrinha e Canhotinho, Divino Espírito Santo.

0: ouvimos Torrinha e Canhotinho, Divino Espírito Santo. Agora 8:40.
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2: Sexta-feira, dia 8 de maio, chegando com aquele giro econômico para fechar a semana bem informado. E hoje o mercado amanheceu misturado. O dólar comercial aparece em leve queda, sendo negociado na faixa dos R$ 4,92, recuando 0,10%. Já o euro subiu um pouquinho e está valendo cerca de R$ 5,79. Enquanto isso, o Bitcoin deu aquela freada e caiu mais de 1,4%, ficando na casa dos R$ 396 mil. No agro, os preços continuam movimentando o mercado. O açúcar aparece em R$ 97,72 a saca, o algodão está na faixa de R$ 4,20 por libra-peso, já o arroz segue estável, custando R$ 62,32 a saca. No mercado pecuário, o bezerro continua valorizado, chegando a R$ 3.420 por cabeça. O boi gordo aparece cotado em R$ 354,05 a arroba. O café teve uma leve recuada, mas segue em destaque, sendo vendido a R$ 1.744 a saca. E o milho fecha o giro custando R$ 66,40.
1: É

Padre Alessandro Campos, O Último Julgamento. Ouvimos também Leonardo Rodrigo, Meu Coração Deu PT. Ismael Oliveira, São Paulo Podia Ser Mais Perto. Comecei o bloco com Cássio Ferro, Dons do Divino. Oito e 56.

O presidente dos Estados Unidos, Donald Trump, fez declarações positivas sobre sua reunião com o presidente brasileiro, Luiz Inácio Lula da Silva, classificando o encontro como muito bom. Trump também indicou que novos encontros entre os dois líderes deverão ocorrer, reforçando a percepção de um avanço nas relações bilaterais. A avaliação favorável de Trump após uma reunião que durou mais do que o previsto é vista como um sinal de que os temas discutidos tiveram boa receptividade. A disposição para futuros diálogos sugere uma continuidade na busca por acordos e parcerias entre Brasil e Estados Unidos.

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11: Xamã vai mudar de rota na carreira de ator e trocar, ao menos no próximo trabalho, os personagens ligados ao crime por uma produção de comédia. Depois de encerrar sua participação em Três Graças, atual novela das nove da Globo, o rapper e ator vai gravar uma série de humor para Netflix. A novidade chama a atenção porque ele vinha construindo uma sequência de papéis intensos, violentos e ligados ao submundo. Na novela de Agnaldo Silva, Xamã interpreta Bagdá, personagem associado ao comando da comunidade fictícia da Chacrinha. Antes disso, viveu Damião em Renascer, jagunço contratado para matar José Inocêncio. Também passou por Cangaço Novo no Prime Video e por Os Donos do Jogo, da Netflix, em tramas marcadas por disputas de poder e criminalidade. No cinema, o artista ganhou destaque como Sapinho em Cinco Tipos de Medo, papel que lhe rendeu o prêmio de melhor ator coadjuvante no Festival de Gramado em 2025. Agora, aos 36 anos, Xamã aposta na comédia para mostrar versatilidade e abrir uma nova fase no audiovisual no streaming brasileiro. Encerramos mais um Tá na Tela. Eu sou Joyce Monteiro, volto na segunda-feira com mais Tá na Tela para você. Tchau!
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0: Hoje é sexta-feira, 8 de maio de 2026. Neste momento, a umidade relativa do ar, 64%. O termômetro está marcando 23 graus. Você pode continuar participando aqui do programa
13: 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Participe!
0: Você vai pedir qualquer música, mas também você ouvirá música das atrações que estarão presentes na grande festa do Divino, como Telzinho, Unha Pintada, Wyke Mendes, Chinela de Couro, Desejo de Menina, Ismael Oliveira, Leonardo Rodrigo e Padre Alessandro Campos. Agora 9 horas 6 minutos. Agora tem Ivan Lins, Bandeira do Divino.

0: Ivan Lins, Bandeira do Divino.
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2: Fãs de luta e cinema, preparem-se! O aguardado Mortal Kombat 2 estreou nesta quinta-feira nos cinemas brasileiros, prometendo uma experiência ainda mais intensa que seu antecessor. A sequência, que já está sendo elogiada, traz muito sangue, bom humor e ótimas cenas de combate, elementos que os games da franquia sempre entregaram com maestria. O filme foca no carismático Johnny Cage, interpretado por Carl Urban, conhecido por The Boys, que se junta aos heróis Liu Kang, Sonya Blade e Jax para enfrentar as forças do Imperador Shao Kahn. A produção conseguiu capturar a essência dos jogos, agradando tanto aos fãs de longa data quanto ao público em geral, com suas lutas violentas e finalizações icônicas.
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0: 9 horas 11 minutos. Agora, família Dias, salve a bandeira do Divino.

0: Nós ouvimos aí a banda Chinela de Couro, Chuchu, Wyke Mendes, Deixa Eu Beber, Unha Pintada, Não Tem Esse Que Não Chora, Telzinho, Deus É Muito Bom. Comecei o bloco com a família Dias, Salve a Bandeira do Divino. Nove e 27.
1: O Real Madrid anunciou que abriu um processo disciplinar contra Tchouaméni e Valverde. Eles se desentenderam num incidente grave num centro de treinamento do clube. E o meia uruguaio chegou a ser hospitalizado. O Real vai divulgar informações sobre o desfecho de ambos os processos assim que os procedimentos internos forem concluídos.
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4: Hoje é sexta-feira, 8 de maio de 2026. Eu sou Joyce Monteiro e está no ar o Tech Show. O ChatGPT vai receber um novo modelo de inteligência artificial com promessa de respostas mais diretas, menos enroladas e com menor risco de informações incorretas. A OpenAI anunciou o GPT 5.5 Instant, que será liberado para usuários de todos os planos, inclusive na versão gratuita. A empresa afirma que o modelo foi ajustado para entregar respostas mais limpas, concisas e com menos formatação excessiva, além de reduzir o uso de emojis e evitar perguntas adicionais quando elas não forem necessárias. Outro ponto destacado é a melhoria na precisão. Em testes da companhia, o novo modelo apresentou queda de 52,5% nas chamadas alucinações em áreas sensíveis como medicina, legislação e finanças, na comparação com o GPT 5.3 Instant. A atualização também promete melhor uso de contexto em conversas anteriores, arquivos enviados e contas conectadas, como o Gmail. Para o usuário, a mudança deve tornar o ChatGPT mais objetivo, útil e confiável, especialmente em tarefas de escrita, pesquisa, organização de informações e análise de imagens no dia a dia. Não sai daí! Em instantes tem mais Tech Show!
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7: 9 horas 35 minutos. Agora, Mocidade Independente de Padre Miguel, a festa do Divino.

0: Desejo de Menina, Minha Alma Gêmea é Você. Ouvimos também Mocidade Dependente de Padre Miguel, A Festa do Divino. Nove horas 42 minutos, teremos agora o Terço da Misericórdia.
1: É no amor misericordioso que nós estamos reunidos, em nome do Pai, do Filho e do Espírito Santo. Amém. Pai nosso que estais nos céus, santificado seja o vosso nome. Venha a nós o vosso reino, seja feita a vossa vontade, assim na terra como no céu. O pão nosso de cada dia nos dai hoje, perdoai-nos as nossas ofensas, assim como nós perdoamos a quem nos tem ofendido. E não nos deixeis cair em tentação, mas livrai-nos do mal. Amém. Ave Maria, cheia de graça, o Senhor é convosco. Bendita sois vós entre as mulheres. Bendito é o fruto do vosso ventre, Jesus. Santa Maria, Mãe de Deus, rogai por nós, pecadores, agora e na hora de nossa morte. Amém. Creio em Deus Pai Todo-Poderoso, Criador do céu e da terra, e em Jesus Cristo, seu único Filho, nosso Senhor, que foi concebido pelo poder do Espírito Santo, nasceu da Virgem Maria, padeceu sob Pôncio Pilatos, foi crucificado, morto e sepultado, desceu à mansão dos mortos, ressuscitou o terceiro dia, subiu aos céus, está sentado à direita de Deus Pai Todo-Poderoso, de onde há de vir e julgar os vivos e os mortos. Creio no Espírito Santo, na Santa Igreja Católica, na comunhão dos santos, na remissão dos pecados, na ressurreição da carne, na vida eterna. Amém. Eterno Pai, eu vos ofereço o corpo e o sangue, a alma e a divindade de vosso diletíssimo Filho, nosso Senhor Jesus Cristo, em expiação dos nossos pecados e os do mundo inteiro. Pela sua dolorosa paixão, tende misericórdia de nós e do mundo inteiro. Pela sua dolorosa paixão, tende misericórdia de nós e do mundo inteiro. Pela sua dolorosa paixão, tende misericórdia de nós e do mundo inteiro. Pela sua dolorosa paixão, tende misericórdia de nós e do mundo inteiro. Pela sua dolorosa paixão, tende misericórdia de nós e do mundo inteiro. Pela sua dolorosa paixão, tende misericórdia de nós e do mundo inteiro. Pela sua dolorosa paixão, tende misericórdia de nós e do mundo inteiro. Pela sua dolorosa paixão, tende misericórdia de nós e do mundo inteiro. Pela sua dolorosa paixão, tende misericórdia de nós e do mundo inteiro. Pela sua dolorosa paixão, tende misericórdia de nós e do mundo inteiro. Eterno Pai, eu vos ofereço o corpo e o sangue, a alma e a divindade de vosso diletíssimo Filho, nosso Senhor Jesus Cristo, em expiação dos nossos pecados e os do mundo inteiro. Pela sua dolorosa paixão, tende misericórdia de nós e do mundo inteiro. Pela sua dolorosa paixão, tende misericórdia de nós e do mundo inteiro. Pela sua dolorosa paixão, tende misericórdia de nós e do mundo inteiro. Pela sua dolorosa paixão, tende misericórdia de nós e do mundo inteiro. Pela sua dolorosa paixão, tende misericórdia de nós e do mundo inteiro. Pela sua dolorosa paixão, tende misericórdia de nós e do mundo inteiro. Pela sua dolorosa paixão, tende misericórdia de nós e do mundo inteiro. Pela sua dolorosa paixão, tende misericórdia de nós e do mundo inteiro. Pela sua dolorosa paixão, tende misericórdia de nós e do mundo inteiro. Pela sua dolorosa paixão, tende misericórdia de nós e do mundo inteiro. Eterno Pai, eu vos ofereço o corpo e o sangue, a alma e a divindade de vosso diletíssimo Filho, nosso Senhor Jesus Cristo, em expiação dos nossos pecados e os do mundo inteiro. Pela sua dolorosa paixão, tende misericórdia de nós e do mundo inteiro. Pela sua dolorosa paixão, tende misericórdia de nós e do mundo inteiro. Pela sua dolorosa paixão, tende misericórdia de nós e do mundo inteiro. Pela sua dolorosa paixão, tende misericórdia de nós e do mundo inteiro. Pela sua dolorosa paixão, tende misericórdia de nós e do mundo inteiro. Pela sua dolorosa paixão, tende misericórdia de nós e do mundo inteiro. Pela sua dolorosa paixão, tende misericórdia de nós e do mundo inteiro. Pela sua dolorosa paixão, tende misericórdia de nós e do mundo inteiro. Pela sua dolorosa paixão, tende misericórdia de nós e do mundo inteiro. Pela sua dolorosa paixão, tende misericórdia de nós e do mundo inteiro. Eterno Pai, eu vos ofereço o corpo e o sangue, a alma e a divindade de vosso diletíssimo Filho, nosso Senhor Jesus Cristo, em expiação dos nossos pecados e os do mundo inteiro. Pela sua dolorosa paixão, tende misericórdia de nós e do mundo inteiro. Pela sua dolorosa paixão, tende misericórdia de nós e do mundo inteiro. Pela sua dolorosa paixão, tende misericórdia de nós e do mundo inteiro. Pela sua dolorosa paixão, tende misericórdia de nós e do mundo inteiro. Pela sua dolorosa paixão, tende misericórdia de nós e do mundo inteiro. Pela sua dolorosa paixão, tende misericórdia de nós e do mundo inteiro. Pela sua dolorosa paixão, tende misericórdia de nós e do mundo inteiro. Pela sua dolorosa paixão, tende misericórdia de nós e do mundo inteiro. Pela sua dolorosa paixão, tende misericórdia de nós e do mundo inteiro. Pela sua dolorosa paixão, tende misericórdia de nós e do mundo inteiro. Eterno Pai, eu vos ofereço o corpo e o sangue, a alma e a divindade de vosso diletíssimo Filho, nosso Senhor Jesus Cristo, em expiação dos nossos pecados e os do mundo inteiro. Pela sua dolorosa paixão, tende misericórdia de nós e do mundo inteiro. Pela sua dolorosa paixão, tende misericórdia de nós e do mundo inteiro. Pela sua dolorosa paixão, tende misericórdia de nós e do mundo inteiro. Pela sua dolorosa paixão, tende misericórdia de nós e do mundo inteiro. Pela sua dolorosa paixão, tende misericórdia de nós e do mundo inteiro. Pela sua dolorosa paixão, tende misericórdia de nós e do mundo inteiro. Pela sua dolorosa paixão, tende misericórdia de nós e do mundo inteiro. Pela sua dolorosa paixão, tende misericórdia de nós e do mundo inteiro. Pela sua dolorosa paixão, tende misericórdia de nós e do mundo inteiro. Pela sua dolorosa paixão, tende misericórdia de nós e do mundo inteiro. Deus Santo, Deus Forte, Deus Imortal, tende piedade de nós e do mundo inteiro. Deus Santo, Deus Forte, Deus Imortal, tende piedade de nós e do mundo inteiro. Deus Santo, Deus Forte, Deus Imortal, tende piedade de nós e do mundo inteiro. Nós continuamos reunidos na misericórdia do Pai, do Filho e do Espírito Santo. Amém.

A empresária Carolina Estela Ferreira dos Anjos, investigada por agredir uma jovem grávida no Maranhão, foi presa em Teresina, no Piauí, enquanto tentava fugir. A prisão foi resultado de uma ação conjunta das polícias civis do Piauí e do Maranhão, após um trabalho de inteligência e o cumprimento de um mandado judicial. O caso ganhou repercussão nacional e a Secretaria de Estado da Segurança Pública do Maranhão confirmou a detenção. A advogada da empresária afirmou que ela responderá pelo caso, que envolve acusações de agressão contra uma empregada doméstica gestante.

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3: Um bug no YouTube tá causando dor de cabeça para usuários e pode transformar uma simples reprodução de vídeo em travamentos pesados no computador. Relatos publicados nos últimos dias apontam que a plataforma passou a consumir recursos de forma anormal, chegando a usar mais de 7 GB de memória RAM em alguns casos. O problema também afeta o processador, deixando páginas lentas, vídeos engasgando e até o sistema com queda de desempenho. A falha teria origem no próprio código da interface do YouTube, especialmente na área dos botões abaixo do player, como curtir, compartilhar, download e outras opções. O sistema entra em um ciclo tentando esconder e exibir elementos conforme o espaço da tela, obrigando o navegador a recalcular a página repetidamente. No início, usuários suspeitaram de relação com bloqueadores de anúncios, mas relatos também apareceram em navegadores como Firefox, Brave e Microsoft Edge. O Google informou que investiga o caso. Enquanto isso, a recomendação é abrir o gerenciador de tarefas do navegador e encerrar a aba do YouTube quando ela consumir memória em excesso. Encerramos mais uma edição do Tech Show. Voltamos na próxima segunda com mais tecnologia para você. Tchau!
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6: 10 horas, 6 minutos. Daqui a pouco, transmissão da reunião da Câmara de Vereadores. Agora tem Moreno e Moreninho, Divino Espírito.

0: Ouvimos Ismael Oliveira, Só Mais Uma Chance, Moreno e Moreninho, Divino Espírito Santo.
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4: Para você que gosta de ter sempre em mãos uma receita prática, saborosa, anote a nossa receita de hoje, que é arroz com lentilha e bacon. Os ingredientes são 2 xícaras chá de lentilha, 1 tablete de caldo de legumes, 3 xícaras chá de água, 2 folhas de louro, 200 gramas de bacon, 1 colher sopa de óleo, 1/2 xícara chá de cachaça, 3 xícaras chá de arroz branco cozido, sal, pimenta do reino branca e cheiro verde picado a gosto. Para o preparo, leve ao fogo a lentilha com o caldo, a água e o louro. Cozinhe até ficar macia, mas sem desmanchar. Escorra. Depois, numa panela, coloque o bacon picado, o óleo e frite até dourar. Junte a cachaça e ferva por 3 minutos em fogo baixo. Adicione o arroz em seguida. Tempere com sal, a pimenta e o cheiro verde. Junte a lentilha, mexa com cuidado e transfira para uma travessa funda. Polvilhe com mais cheiro verde e sirva em seguida. A cachaça nesta receita é um ingrediente opcional. Bom apetite para você. Aproveite este arroz com lentilha e bacon, que fica uma delícia. Até a nossa próxima receita. Um beijo.
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0: 10:15. Pena Branca e Chavantinho. Encontro de bandeiras.

Vamos diretamente para a Câmara Municipal de Vereadores. Dentro de instantes começa a sessão.

Em 30 segundos começa a reunião da Câmara de Vereadores e tem a transmissão da Rádio Novo Amanhecer FM. Em 20 segundos.

0: Um bom dia aos nobres vereadores aqui presentes, aos nossos ouvintes da Rádio Nova Amanhecer FM e aos que nos acompanham pela página do Facebook e pelo canal do YouTube. Gostaria de registrar a presença dos vereadores: Alessandro Novaes dos Santos, Arilton Oliveira Araújo, Carlão Sodré de Alcântara, vereador Ivone Alves de Jesus, Laerto Fernandes Sodré, Noel Melo de Pina, Rômulo Ferro dos Santos e Técio Marcos Souza. Brotas Macaúbas, 8 de maio de 2026, declara aberta a 10ª sessão ordinária da Câmara Municipal de Brotas Macaúbas. Agora há pouco nós tivemos o prazer de receber a bandeira do Divino aqui na Câmara Municipal. Essa semana também estamos celebrando o centenário do geógrafo brotense Milton Santos. E hoje teremos o historiador Vanderlei Rosa Matos para falar um pouco desse escritor brotense, né, Milton Santos. Gostaria de agradecer a presença do secretário de Cultura, Márcio Rodrigues. E começando nossos trabalhos, gostaria que a secretária fizesse a leitura da ata da sessão anterior.
1: Bom dia a todos os presentes e todas as pessoas que nos acompanham através das redes sociais. Ata da nona sessão ordinária da Câmara Municipal de Vereadores de Brotas e Macaúbas, em 24 de abril de 2024. Aos 24 dias do mês de abril de 2026, nessa cidade, na sala das sessões, a Praça dos Poderes 95B, às 10 horas, sobre a presidência do senhor Johnson Jones Sodré Coelho, reuniram-se os senhores Edes, Alessandro Novaes dos Santos, Arilto Oliveira Araújo, Carlão Sodré de Alcântara, Ivone Alves de Jesus, Laerte Fernandes Sodré, Rômulo Ferro dos Santos e Técio Marques Souza, deixando de comparecer o vereador Noel Melo de Pinho. Havendo coro legal, o senhor presidente cumprimentou os presentes, aos ouvintes do Rádio Novo Amanhecer FM e todos que acompanhavam a sessão por meio do Facebook e do canal oficial da Câmara no YouTube. Declarando em seguida aberta a sessão. Dando prosseguimento, solicitou a leitura da ata da sessão anterior, a qual, após a inclusão do número da indicação do vereador Johnson, foi aprovada. Em seguida, deu início ao expediente. Apresentação do projeto de lei número 9/2026, o qual dispõe sobre a criação do Fundo Municipal de Cultura de Brotas e Macaúbas e da outras providências, de autoria do Executivo. O projeto foi encaminhado para a Comissão de Justiça e Redação para emissão do parecer na próxima sessão. Apresentação da indicação número 3/2026, que indica a pavimentação em paralelepípedo na comunidade Barrinha, de autoria do vereador Técio Marcos Souza. Apresentação da indicação número 28/2026, que indica ao excelentíssimo senhor prefeito municipal de Brotas e Macaúbas a necessidade de instalação de luminárias na comunidade Nova Santana, especificamente no trecho que liga a saída de Povoado até as proximidades na residência do senhor Valdemar, de autoria do vereador.

0: do Alessandro Novaes dos Santos. Apresentação da indicação número 40, que indica ao Poder Executivo Municipal a construção de uma quadra esportiva no povoado de Tamboril, nesse município, de autoria do vereador Arilton Oliveira Araújo. Apresentação da indicação número 50/2026, que indica a solicitação de melhorias de infraestrutura para o povoado de Nova Vista, de autoria do vereador Johnson Jones Sodré Coelho. As indicações número 13, 28, 40 e 50 foram encaminhadas à Comissão de Justiça e Redação, Finanças, Orçamento e Contas e Saúde, Educação, Obras e Serviços Públicos, para emissão de pareceres na próxima sessão. Apresentação do parecer número 31 da Comissão de Justiça e Redação, referente ao projeto de lei número 8, de autoria do Executivo. O parecer foi favorável, o projeto encaminhado à Comissão de Finanças, Orçamento e Contas, para emissão de parecer na próxima sessão. Apresentação dos pareceres número 32, 33 e 34, emitidos pela Comissão de Justiça e Redação, e pareceres número 31, 32 e 33, emitidos pela Comissão de Finanças, Orçamento e Contas e pela Comissão de Saúde, Educação, Obras e Serviços Públicos, referente às indicações número 12, 18 e 39. Os pareceres foram favoráveis e as indicações encaminhadas para a ordem do dia da próxima sessão. Encerrado o expediente, passou-se à ordem do dia. Discussão e votação da indicação número 10, que indica ao prefeito municipal, senhor Antônio Kleber Ribeiro, que realize através da secretaria competente a requalificação do parque infantil da comunidade Feira Nova, localizado ao lado da igreja de São Sebastião, de autoria do vereador Técio Marques Souza. O vereador Técio cumprimentou a todos e destacou que a presente indicação atende a um pedido da comunidade Feira Nova. Ressaltou a grande importância da iniciativa, enfatizando que a requalificação dos equipamentos de recreação infantil e de ginástica, situados ao lado da igreja, contribuirá para a promoção da saúde e da qualidade de vida de crianças, idosos e demais frequentadores do local, inclusive aqueles que utilizam a praça diariamente. Ao final, solicitou o apoio dos demais vereadores para aprovação da matéria e manifestou-se a expectativa de que o poder público possa, em breve, concretizar as melhorias propostas para a comunidade. Não havendo mais manifestações, a indicação número 10 foi colocada em votação, sendo aprovada por unanimidade com 7 votos. Discussão e votação da indicação número 27, que indica ao excelentíssimo senhor prefeito municipal de Brotas e Macaúbas a necessidade de instalação de luminárias ao corredor que liga os dois lados da comunidade, Buriti do Alho, com prioridade para passagem molhada, de autoria do vereador Alessandro Novaes dos Santos. O vereador Alessandro saudou a todos e solicitou o apoio dos demais vereadores para a aprovação da matéria, destacando que se trata de uma demanda apresentada pela comunidade de Buriti do Alho. Ressaltou ainda que, uma vez aprovada, espera que o Executivo Municipal adote as providências necessárias para sua execução. Não havendo mais manifestações, a indicação número 7 foi colocada em votação, sendo aprovada por unanimidade com 7 votos. Discussão e votação da indicação número 32, que indica reparos e trocas de luminárias da praça na comunidade Lagoa Nova, de autoria do vereador Carlão Sodré de Alcântara. O vereador Carlão cumprimentou a todos e solicitou aos nobres colegas a aprovação de mais uma indicação de sua autoria, ressaltando sua grande importância para a comunidade Lagoa Nova. Ao final, agradeceu a atenção de todos. Não havendo mais manifestações, a indicação número 32 foi colocada em votação, sendo aprovada por unanimidade com 7 votos. Encerrada a ordem do dia, passou-se ao grande expediente. Escrito na tribuna livre, Haroldo José dos Campos Barreto abordou o tema de segurança pública, apresentando um projeto que poderá contribuir para o fortalecimento da aparelhagem de segurança e para a prevenção de delitos no município. Haroldo cumprimentou a todos e agradeceu a importância de estar na Câmara Municipal para expor sua proposta voltada à melhoria da segurança pública e da segurança privada em Brotas, Ressaltou que sua formação realizada no ano de 2000, destacando que participou de quase 700 horas de treinamento em um centro de formação em São Paulo, onde foi aprovado em concurso público para o cargo de guarda civil metropolitano, guarda municipal. Durante sua fala, ressaltou a importância dos conhecimentos adquiridos nas áreas de direito civil, direito criminal, noções de psicologia e primeiros socorros, afirmando que essa experiência pode ser colocada à disposição do município. Informou ainda que, se necessário, está disponível para atuar em outro departamento, embora atualmente exerça a função de agente de endemias desde 1999. 2019. Também destacou a relevância do conhecimento em direito civil para atuação no município e relembrou que em outra oportunidade, em 2025, solicitou a realização de treinamentos e cursos aprimorados em formato de reciclagem destinados aos guardas municipais e brotas. Segundo ele, após conversar com a maioria dos agentes, houve concordância quanto à importância dessa capacitação. Haroldo afirmou que, caso fosse solicitado, poderia elaborar uma apostila contendo conteúdos do direito civil, direito criminal, noções de psicologia e primeiros socorros, visando contribuir para o aperfeiçoamento do profissional de guarda municipal, dando continuidade ao tema e em complemento ao ofício número 1, já apresentado anteriormente. Informou que protocolou o ofício número 2 com o objetivo de fortalecer o projeto e ampliar as ações de apoio à segurança pública do município. Após outras explanações sobre o assunto, encerrou sua fala. Em posse da palavra, o presidente agradeceu a presença de Haroldo e ressaltou que a Tribuna Livre permanece aberta a todos os cidadãos brotenses que desejam se manifestar sobre assuntos de interesse do município. Em seguida, franqueou a palavra aos demais vereadores. Não havendo manifestações, apresentou o roteiro da bandeira do Divino. Nada mais havendo a tratar, o presidente declarou encerrada a sessão e convocou os vereadores para a próxima reunião, a realizar-se no dia 8 de maio de 2026. Lavrou-se a presente ata, conforme portaria 5/2017, que após ser lida e achada conforme, será assinada pela mesa diretora e demais vereadores presentes. Sala das sessões da Câmara Municipal de Brotas e Macaúbas, em 24 de abril de 2026.
1: Se algum vereador quiser fazer alguma consideração com relação à ata da sessão anterior, declaro aprovada. Pauta do dia. Apresentação da indicação número 42, de autoria do vereador Laerto Fernando Sodré.

0: Indicação número 42. Sugere ao executivo que seja construída mais espaço de lazer no entorno do açude da sede, tendo foco onde já existe uma área de já com alguns itens, necessitando assim de espaços como quiosques, espaço para os visitantes se confraternizarem, ao mesmo tempo agregando pessoas de várias idades. 2. A presente indicação tem a finalidade de buscar uma melhor visibilidade em torno do cartão postal da cidade. A indicação se faz necessária, pois o açude é um cartão postal da cidade, precisando de uma estrutura mais ampla, onde possa agregar ações que envolvam espaços físicos que possam oferecer mais opções de lazer ao entorno do mesmo. Em como tornar mais atrativo, afinal, este local é considerado o cartão postal da cidade. Eis a razão da presente indicação, vereador Laerte Fernandes Sodré.
1: Encaminho para apresentação de parecer das três comissões na próxima sessão. Apresentação da indicação número 43, de autoria do vereador Carlon Sodré de Alcântara.
0: Que indica ao Poder Executivo Municipal a aquisição de faixa de terreno para construção de duto de drenagem em águas pluviais. O vereador Carlon Sodré de Alcântara, nas suas atribuições legais e regimentais, vem respeitosamente indicar ao chefe de Poder Executivo Municipal que sejam adotadas as providências necessárias para a aquisição de uma faixa de terreno com 1 metro de largura pelo comprimento necessário de propriedade do senhor Marcos Luiz Oliveira Araújo, localizada na rua Davidson Carrilho Matos, neste município, com a finalidade de construção de um duto para drenagem de águas pluviais. Justificativa. A presente indicação tem por objeto solucionar um grave problema de alagamento recorrente na rua Davidson Carrilho Matos. Nos períodos de chuva, o sistema de drenagem atualmente existe, não possui capacidade suficiente para escoar o volume de água pluvial, ocasionando o transbordamento e o direcionamento do excedente para as residências localizadas na via. Tal situação tem provocado invasão de água nas casas, prejuízos materiais às famílias residentes e o alagamento da parte da rua, comprometendo a mobilidade urbana, a segurança dos moradores e as condições de salubridade local. A aquisição da referida faixa do terreno permitirá a implantação de um duto de drenagem adequado, dimensionando de forma técnica para suportar o volume das águas pluviais, promovendo o correto escoamento, prevenindo novos alagamentos e garantindo melhores condições de infraestrutura urbana e qualidade de vida da população. Diante da relevância da matéria e do interesse público envolvido, espera-se o acolhimento da presente indicação pelo Poder Executivo. Vereador Carlon Sodré de Alcântara.
1: Encaminho para apresentação de parecer das três comissões na próxima sessão. Apresentação da indicação número 53, de autoria do vereador Rômulo Ferro dos Santos.
0: O vereador Rômulo Ferro dos Santos, nos de suas atribuições legais e regimentais, vem respeitosamente a vossa presença de Vossa Excelência encaminhar a indicação solicitando a realização do serviço de correção com ampliação de manta asfáltica nas ruas das comunidades Feira Nova, que atualmente são pavimentadas com pedra bruta. A presente indicação tem o objetivo de atender às demandas dos moradores da comunidade Feira Nova, tendo em vista que as vias locais, embora já calçadas com pedra bruta, apresentam significativa irregularidade na superfície, o que provoca intensa trepidação durante o tráfego de veículos. Tal situação gera desconforto aos usuários, além de contribuir para o desgaste prematuro dos veículos, dificultar o transporte de pessoas e mercadorias e comprometer a qualidade da mobilidade urbana na localidade. A aplicação de manta asfáltica sobre o calçamento existente proporcionará melhor nivelamento das ruas, reduzindo a trepidação, aumentando a segurança no trânsito e garantindo maior durabilidade da pavimentação. Dessa forma, a intervenção proposta representa um avanço importante na infraestrutura da comunidade, promovendo mais conforto, segurança e qualidade de vida para seus moradores. Diante do exposto, solicita-se ao Poder Executivo Municipal a adoção das providências necessárias para atendimento dessa relevante demanda. Vereador Rômulo Ferro dos Santos.
1: Encaminho para a apresentação de parecer das três comissões na próxima sessão. Apresentação da indicação número 56, de autoria da vereadora Ivone Alves de Jesus.
0: A vereadora Ivone Alves de Jesus, no uso de suas atribuições legais, vem na forma regimental apresentar a Vossa Excelência ao soberano plenário dessa Casa Legislativa, que após ciência e aprovação dessa indicação pelo plenário, que seja encaminhada ao Poder Executivo Municipal para as devidas providências as seguintes indicações referente ao povoado de Cocos. 1. Construção de 3 passagens molhadas, onde o riacho corta a comunidade. 2. Recuperação e enlarguecimento da estrada de Banguei até a Lagoa da Palha. Justificativa. A presente solicitação tem por finalidade atender às reivindicações dos moradores da comunidade Cocos. Por esse motivo, apresento esse pleito à consideração dos demais pares, uma vez que se trata da importante benfeitoria para a população que ali reside, devido à atual qualidade que as estradas encontram-se, ter dificultado o tráfego, o transporte de passageiros, o transporte dos alunos e a chegada de produtos de primeira necessidade, bem como oferecendo prejuízo aos trabalhadores rurais, aos moradores da região, a quem necessita trafegar nessas estradas. Portanto, a medida ora sugerida irá garantir melhores condições de acesso, proporcionando estradas rurais de qualidade para essa comunidade. Diante do exposto, justifica-se a indicação. Contudo, essas ações são de grande importância para a comunidade Cocos e município que trafegam. Agradeço e peço aos nobres colegas a aprovação dessa indicação. Vereadora Ivone Alves de Jesus.
1: Encaminho para a apresentação de parecer das três comissões na próxima sessão. Apresentação do parecer número 35, emitido pela Comissão de Justiça e Redação, referente ao projeto de lei número 9, de autoria do Executivo.
0: Presente parecer tem por objeto o projeto de lei número 9, de autoria do Executivo, o qual dispõe sobre a criação do Fundo Municipal de Cultura de Brotas e Macaúbas e da outras providências. O presente relator opina favoravelmente pelo prosseguimento de sua tramitação, aguardando-se ainda a sua análise e discussão em plenário. Pela aprovação, este é o parecer em 8 de maio de 2026.
1: Encaminho para a apresentação de parecer da Comissão de Finanças e Contas na próxima sessão. Apresentação do parecer número 34, emitido pela Comissão de Finanças, Orçamentos e Contas, referente ao projeto de lei número 8, de autoria do Executivo.
0: Presente parecer tem por objeto o projeto de lei número 8, de autoria do Executivo, o qual dispõe sobre as diretrizes orçamentárias, LDO, para o exercício financeiro de 2027 do município de Brotas e Macaúbas, estado da Bahia e da outras providências. O presente relator opina favoravelmente pelo prosseguimento de sua tramitação, aguardando-se ainda a sua análise e discussão em plenário. Pela aprovação, este é o parecer em 8 de maio de 2026.
1: Encaminho para a apresentação de parecer da Comissão de Obras e Serviços Públicos na próxima sessão. Apresentação do parecer número 36 da Comissão de Justiça e Redação, parecer número 35 da Comissão de Finanças, Orçamentos e Contas e parecer número 34 da Comissão de Saúde, Educação, Obras e Serviços Públicos, referente à indicação número 13, de autoria do vereador Técio Marcos Souza.
0: Que indica a pavimentação em paralelepípedo na comunidade Barrinha. O presente relator opina favoravelmente pelo prosseguimento de sua tramitação, aguardando-se ainda a sua análise e discussão em plenário. Pela aprovação, este é o parecer das três comissões em 8 de maio de 2026.
1: Encaminho para a ordem do dia da próxima sessão. Apresentação do parecer número 37 da Comissão de Justiça e Redação, parecer número 36 da Comissão de Finanças, Orçamentos e Contas, e parecer número 35 da Comissão de Saúde, Educação, Obras e Serviços Públicos, referente à indicação número 28, de autoria do vereador Alessandro Novaes dos Santos.
0: Que indica ao excelentíssimo senhor prefeito municipal de Brotas e Macaúbas a necessidade de instalação de luminárias na comunidade Nova Santana, especificamente no trecho que liga a saída do povoado até as proximidades na residência do senhor Valdemar. O presente relator opina favoravelmente pelo prosseguimento de sua tramitação, aguardando-se ainda a sua análise e discussão em plenário. Pela aprovação, esse é o parecer das três comissões, em 8 de maio de 2026.
1: Caminho para a ordem do dia da próxima sessão. Apresentação do parecer número 38 da Comissão de Justiça e Redação, parecer número 37 da Comissão de Finanças, Orçamentos e Contas, E parecer número 36 da Comissão de Saúde, Educação, Obras e Serviços Públicos, referente à indicação número 40, de autoria do vereador Arilton Oliveira Araújo.
0: Que indica ao Poder Executivo Municipal a construção de uma quadra poliesportiva no povoado de Tamboril, nesse município. O presente relator opina favoravelmente pelo prosseguimento de sua tramitação, aguardando-se ainda a sua análise e discussão em plenário. Pela aprovação, esse é o parecer em 8 de maio de 2026.
1: Em caminho para a ordem do dia da próxima sessão. Apresentação do parecer número 39 da Comissão de Justiça e Redação, parecer número 38 da Comissão de Finanças, Orçamentos e Contas e parecer número 37 da Comissão de Saúde, Educação, Obras e Serviços Públicos, referentes à indicação número 50, de autoria do vereador Johnson Jones Sodré Coelho.
0: Que indica a solicitação de melhorias de infraestrutura para o povoado de Nova Vista. O presente relator opina favoravelmente pelo prosseguimento de sua tramitação, aguardando-se ainda a sua análise e discussão em plenário. Pela aprovação, esse é o parecer das três comissões, em 8 de maio de 2026.
1: Em caminho para a ordem do dia da próxima sessão. Eu gostaria aqui de agradecer a presença de Aline de Oliveira Lopes, diretora do Núcleo Territorial de Educação. Seja bem-vinda à nossa sessão. Ordem do dia. Discussão e votação da indicação número 12, que indica a ampliação da quadra e construção de contrapiso na comunidade de Jatobá, de autoria do vereador Técio Marcos Souza. Vereador Técio.
2: Bom dia a todos presentes, a todos que nos acompanham através das redes sociais e os ouvintes da FM Novo Amanhecer. Senhor presidente, senhores vereadores, hoje apresento aqui mais uma indicação do nosso mandato, solicitando a ampliação da quadra poliesportiva da comunidade de Jatobá, com palco, com cobertura, além de uma construção e um contrapiso, em frente da igreja Nossa Senhora Aparecida. É uma ação importante para fortalecer o esporte e a cultura, e os eventos comunitários oferecem mais conforto e segurança para toda essa população. Conta aí com apoio e o voto dos nobres colegas vereadores, que essa indicação, depois que for aprovada aqui nessa casa, espero aí que o poder público, junto com o secretário de obra, possa estar tirando do papel para estar chegando essas melhorias tão sonhadas na comunidade de Jatobá. Muito obrigado.
1: Algum vereador quer fazer alguma consideração com relação à indicação do vereador Técio? Então, colocar em votação. Quem for contrário à indicação número 12, de autoria do vereador Técio Marcos Souza, que se manifeste. Então, declarar aprovada por unanimidade com 8 votos. Discussão e votação da indicação número 18, que indica ao prefeito municipal, Sr. Antônio Kleber Ribeiro, que realiza através da secretaria competente a construção da escadaria de acesso à capelinha, de autoria do vereador Noel Melo de Pina. Vereador Noel.
3: Bom dia a todos, bom dia aos colegas vereadores. Então, senhor presidente, essa indicação minha para fazer aquela escadaria, realmente é uma coisa que a gente vê ali na rede social, muitas pessoas ali visitando aquele local, e eu tenho certeza que muitas pessoas mais idosas têm interesse de ir ali, mas devido à dificuldade de chegar até lá, então por isso eu pedi para poder o executivo realizar ali uma escadaria. É uma coisa simples, né, para fazer, o custo é pouco, né, e não só falando que aquela capelinha tem uma história, né. Tem ali praticamente duas pessoas que estão ali enterradas, que na realidade são daqui da família de Brotas, né? São famílias tradicionais, e que na realidade isso aí seria muito, e não só falando da fé, né? Que ali muitas pessoas gostam de ali meditar. Então eu peço aí os nobres colegas que dê um voto aí a favor desse projeto.
1: Algum vereador quer fazer alguma consideração com relação à indicação do vereador Noel Melo de Pina? Então, colocado em votação, quem for contrário à indicação número 18, de autoria do vereador Noel Melo de Pina, que se manifeste. Então, declarar aprovada por unanimidade com 8 votos. Discussão e votação da indicação número 39, que indica ao Poder Executivo Municipal a pavimentação em paralelepípedo no povoado de Riacho do Carro, neste município, de autoria do vereador Arilton Oliveira Araújo. Vereador Arilton.
4: Bom dia a todos. A pavimentação em paralelepípedo constrói medidas especiais para a melhoria da infraestrutura urbana e da mobilidade local, reduzindo transtornos causados pela poeira em períodos de estiagem e pela lama durante o período chuvoso. Registra-se ainda que o Poder Executivo Municipal já realizou a construção de uma praça no referido povoado, obra essa que foi amplamente aprovada e elogiada pelos moradores, demonstrando sensibilidade da administração pública. As demandas da comunidade local é um impacto positivo nos investimentos em infraestrutura e lazer. Por isso eu conto com os nobres colegas e com o senhor prefeito para que logo logo seja feita essa pavimentação. Muito obrigado a todos.
1: Algum vereador quer fazer alguma consideração com relação à indicação do vereador Arilton? Então, colocar em votação. Quem for contrário à indicação número 39 de autoria do vereador Arilton Oliveira Araújo, que se manifeste. Então, declarar aprovada por unanimidade com 8 votos. Hoje nós temos inscrito aqui na Tribuna Livre o senhor Vanderlei Rosa Matos, com o tema Uma homenagem ao centenário do professor Milton Almeida dos Santos, um brotense que se tornou referência na geografia do mundo. Então, Vanderlei, pode fazer uso da tribuna. A Tribuna Livre ela tem um espaço de 5 minutos, mas como é uma semana em homenagem a Milton Santos, aí o tempo a gente estende aí de 20 a 30 minutos aí para o professor, ao historiador Vanderlei.
5: Bom dia a todos. Não sei se o som está bom aí. Bom dia a todos.
1: Bom dia.
5: Eu queria pedir licença a vocês, porque nós temos hoje aqui uma convidada especial para essa semana de homenagem ao professor Milton Santos, a professora Aline. E eu gostaria de pegar aqui inicialmente a fala dela. Pode ser, professora? Dá uma palavrinha aqui com os nossos vereadores. E também essa palestra, ela está sendo transmitida, né, pelos canais aí da Prefeitura, da Câmara de Vereadores. Então nós temos um público muito grande aí nos ouvindo e assistindo.
6: Olha, Vanderlei, meu professor. Então, bom dia a todos e todas. Que alegria a gente estar nessa manhã tão especial dessa semana para nós, hein, professor Vanderlei? E aí, cumprimentar o presidente, agradecer pelo espaço, né, concedido, os demais vereadores, saudar aí de maneira bem carinhosa nossos queridos vereadores Laerto e Ivone, e assim saúdo todos. Saudar também meu querido professor Vanderlei aí, que a gente tem um carinho muito grande, toda a comunidade reunida para a gente poder de verdade celebrar este marco, porque para nós é um marco, né? E aí, gente, eu não podia deixar de estar aqui hoje em Brotas de Macaúbas, porque o coração de verdade está transbordando de afeto, né? Porque, assim, é um coração de quem acredita na educação. E essa educação, antes de tudo, um ato de semeadura. Então, como professora, na verdade, de biologia, que eu sou da Rede Estadual de Ensino, hoje aí diretora do Núcleo Territorial de Educação, pode parecer até curioso que eu me debruce, né, sobre a obra aí de um geógrafo. Mas a verdade, gente, é que Milton Santos, ele não nos ensinou apenas sobre mapas. A gente aprendeu com ele sobre a vida, sobre como os organismos, e aí nós, seres humanos, conseguimos ocupar e também conseguimos transformar o ambiente que nós vivemos. Então, hoje, ao celebrarmos aí, ao longo de toda esta semana de programação, o centenário de Milton Santos, a gente celebra de verdade a força de uma raiz que brotou aí no coração da Chapada Diamantina, e especificamente a gente não pode deixar de reverenciar Brotas de Macaúbas. Este chão que, de verdade, para mim, é um chão sagrado, porque foi o primeiro cenário das observações de Milton. Então, foi na paisagem que a gente tem aí como espaço vivo, pulsante e, acima de tudo, político, que ele começa a desenvolver seus trabalhos. Então, para nós, educadores baianos, né, para nós aí de Brotas de Macaúbas, não é apenas um ponto no mapa. A gente tem aí, gente, um símbolo da resistência, da inteligência, que floresce exatamente aqui, no interior. E prova de verdade aí que a nossa ciência, ela tem sotaque, ela tem cor e ela tem uma profundidade aí que o mundo inteiro precisou se curvar para reconhecer. Então, Milton, ele foi nos ensinando muitas coisas, né, professor Vanderlei? Mas ele disse que para nós o território não é apenas solo e rocha. Milton trouxe para nós que território é o lugar onde a solidariedade pode vencer a escassez. Ele trouxe para nós aí, e eu costumo usar quando eu estou em sala de aula, nas minhas aulas, que a vida, ela busca o equilíbrio. E a obra de Milton Santos, ela traz exatamente essa constante busca pelo equilíbrio. E a gente não pode perder de vista isso, porque ele é de verdade o nosso maior exemplo dentro da educação pública. A gente não pode perder a oportunidade de seguir formando cidadãos globais, sem que eles precisem esquecer o cheiro da terra onde nasceram, Brotas de Macaúbas. Então, cuidar da educação baiana como Milton cuidou do pensamento geográfico exige de cada um de nós que estamos aqui hoje, quem está nos acompanhando, esse olhar atento às nossas miudezas, aquelas coisas mais simples, às nossas comunidades, né, Ivone, lá o Cocal, a nossa potência que temos nos nossos jovens, porque é este centenário aí, porque é isto que a gente consegue aí, então, sair produzindo e tendo exemplos como ele foi para nós baianos, brasileiros, e um exemplo seguido no mundo todo. Então, que este centenário de verdade nos inspire a continuar ocupando os espaços com a mesma coragem e elegância com que ele ocupou as maiores universidades do mundo, sem nunca a gente soltar a mão, né, de sua origem. Que a lição de Milton Santos continue viva em cada sala de aula desse estado, em cada espaço, pulsando aí como um ecossistema de esperança e transformação. Então, com todo o meu carinho e afeto aí, com o orgulho de ser educadora nessa Bahia de todos os santos e de Milton. Parabéns pela brilhante iniciativa e parabéns pela comemoração aí do centenário do nosso querido Milton Santos. Muito obrigada.
5: Aí, essas palavras que nos alegram muito da professora, porque exatamente fala de um brotense que é referência mundial, de um brotense que enfrentou dificuldades. Vou dizer mais assim, um brotense negro que nasce aqui em 1926, quando Brotas ainda era o embrião do que a gente tem hoje. Se hoje nossa cidade é pequena, ainda imagine em 1926. Mas eu queria saudar com respeito e gratidão a todos os presentes aqui, em especial nossos vereadores. E inicialmente eu gostaria de falar que essa semana tem sido uma semana de muita alegria para a gente, pela celebração dos 100 anos do centenário do professor Milton Santos. Essa celebração, ela teve início no dia 3, no dia de domingo, com uma maratona aqui pelas ruas da cidade. Nos dias 4, 5 e 6, nós realizamos palestras na biblioteca, já no novo espaço da biblioteca, que é uma sala para palestras e exibição de filmes. Nós tivemos a participação de 328 estudantes. E fiquei surpreso porque a grande maioria deles já tinha informações sobre Milton. O que ainda é uma coisa que a gente não vê, a gente principalmente não via na nossa sociedade falar do professor Milton Santos. Mas as coisas acontecem e está aqui presente hoje o vereador Arilton. Arilton, na gestão dele, ele idealizou aqui para Brotas uma biblioteca pública. E foi uma luta, né, Arilton? Mas conseguiu, já no final do mandato, inaugurar a biblioteca que ganhou o nome do professor Milton Santos. Foi um momento bacana para Brotas. E aí eu queria dizer a vocês que no início desse ano eu estive na biblioteca e senti a necessidade da gente requalificar, porque depois da pandemia caiu muito o número, a frequência de alunos. E foi assim que a gente conversou com a gestão e tivemos a compreensão do secretariado. Vários secretários participaram dessa, não só o secretário de Cultura, mas vários secretários abraçaram a causa e nós tivemos aí essa biblioteca reformada. No dia de ontem, foi outro dia muito bacana e muito especial para a gente, pois nós tivemos uma grande quantidade de pessoas e foi um dia marcado, que marcou a reinauguração da Biblioteca Pública Professor Milton Santos, com espaço totalmente requalificado e agora incorporando uma sala destinada a palestras e à exibição de filmes. Neste evento, nós tivemos, além da participação do nosso prefeito municipal e da primeira-dama, nós recebemos aqui uma delegação de professores da Universidade Federal do Oeste da Bahia, inclusive com a presença do magnífico reitor, o senhor Jacques Antônio Miranda. O reitor ficou muito impressionado com o Brotas, com o que viu. Foi surpresa para ele. A gente está cultivando aqui as memórias do professor Milton Santos, o professor Valnei, o professor Paulo Baqueiro e o professor Rubio Oliveira, além de outros componentes da equipe que veio nos saudar. Então, a celebração do centenário de Milton Almeida dos Santos é uma celebração que ela é maior do que... A celebrar o centenário de Milton Almeida dos Santos é celebrar muito mais do que a trajetória de um homem. É celebrar a história que começou aqui, nas ruas dessa cidade, no coração do sertão baiano. É também, o que é mais impressionante, é pensar que naquele ambiente do dia 3 de maio de 1926, ninguém poderia imaginar que aquela criança nascida aqui em Brotas se tornaria um dos maiores intelectuais do mundo. Digo isso porque, para surpresa, Milton, se a gente pegar hoje, não precisa ser a gente brotense ou brasileiro, para fazer uma lista das maiores figuras que o mundo já presenciou, principalmente nos últimos tempos, nessas últimas décadas, figura aí o nome do professor Milton Santos. Com um detalhe muito impressionante, ele, todas as entrevistas que eu assisti até hoje com o professor Milton Santos, seja na televisão, seja em revistas, seja em livros científicos, ele começa exatamente falando a referência de nasceu em Brotas. Apesar de ele ter vivido pouco tempo aqui em Brotas, ele, criança ainda, presenciou um movimento de migração do nosso povo para São Paulo. E foi exatamente aí que ele começa a ter essa curiosidade do ser humano na paisagem. E até então a geografia registrava os acidentes geográficos, era uma geografia descritiva da natureza. E é o professor Milton Santos, um dos grandes responsáveis pela geografia também estudar o ser humano. E aí ele percebe as desigualdades. E veja só que coisa interessante. Nos dias de hoje, nós assistimos aí nos canais de televisão quantas guerras. assistimos há poucos dias o homem dar uma volta em torno da Lua. Mas nós ainda temos muita gente morrendo de fome. Muitos iguais a nós, professora Aline, sem ter a comida na mesa. Será que é esse mesmo pensamento? Será que é isso que devia estar vigorando no mundo? E aí o professor Milton Santos, ele vem exatamente para falar disso. Ele vem para falar das desigualdades, do absurdo que é as desigualdades. E é exatamente aí que ele se aprofunda no estudo da geografia e faz valer a sua presença, a sua cobrança, apesar de dizer a vocês, imagine aí que isso foi uma tarefa fácil. Não foi. O professor Milton Santos, quando ele saiu de Brotas, ele teve em duas cidades baianas, no extremo sul da Bahia, Itaituba e depois Alcobaça. De Alcobaça, com 13 anos, ele foi estudar em Salvador. Com 13 anos, na escola que ele foi estudar em Salvador, ele se transformou em professor. Ele estava tão acima do nível dos demais estudantes que a própria escola promoveu ele professor. Não era um professor registrado, mas todos os dias ele dava aula para os demais colegas. Aos 18 anos, o professor Milton Santos formou em Direito. Formou em Direito porque, é uma história que eu vou contar a vocês aqui agora, o tio dele, que foi o primeiro professor público que a Brotas teve, o professor Santana, escolheu para ele estudar Direito. Mas ele, na verdade, queria ser geógrafo. Ele nunca assumiu a formação dele em Direito. Ele queria ser professor de Geografia, saiu do Direito e foi ser professor em Ilhéus. Mas essa história, como eu estava dizendo aqui, ela começa exatamente em 1924, quando o professor Agenor Santana resolveu vir para Brotas. Brotas, há muitos anos, a secretaria chamava Secretaria de Instrução Pública. A secretaria buscava professores formados para Brotas, porque até então Brotas tinha professores. Aqueles professores, os professores que são de fundamental importância ainda hoje, chamado professor leigo, que é aquele professor que às vezes nunca teve um professor antes para ensinar. Por exemplo, tem um exemplo aqui em Brotas que eu faço questão de dizer aqui. Há poucos dias era vereadora aqui com vocês, a professora Generosa. Generosa, ela nasceu numa comunidade pequena, uma comunidade pobre, e ela aprendeu a ler e escrever sozinha. Uma pessoa diferenciada. E quando ela aprendeu a ler, ela era criança. E ao invés dela brincar de bonecas, ela brincava de escolinha e dava aula para os meninos da comunidade dela. Muitos aprenderam a ler e escrever com ela. Então, até então, Brotas só tinha os professores chamados leigos. E que, naturalmente, era o professor que recebia alguma coisa para dar aula. E aí, era pouca gente. Os filhos dos mais ricos, se é que a gente pode dizer que tinha rico aqui naquele tempo, eram as pessoas que tinham uma condição de vida melhor. E aí vem o professor Agenor Santana, o nosso primeiro professor. O professor Santana chegou em Brotas e quando ele começou a dar aula, foi o maior sonho do povo de Brotas. Esse povo nosso que pede obras, eu vi quantas indicações vocês fizeram aqui de obras hoje. Esse mesmo povo hoje que pede obra, que pede um benefício para a comunidade, o sonho de Brotas era ter um professor. E aí, pouco tempo, a escola encheu. E o professor Santana dando aula, mas veio um problema junto com isso. Como ele era servidor público, o juiz de direito convocou ele para ser defensor público. Ou seja, ninguém pode ser condenado a uma pena na justiça se não tiver um defensor. Como tem gente pobre que não tem como contratar um advogado, o juiz determina um advogado para fazer a defesa. Como não tinha advogado, a única pessoa que o juiz podia contar era com o professor. E aí, a primeira defesa que o professor Agenor Santana fez foi brilhante. Ele conseguiu a liberdade da pessoa que ele defendia. Mas foi tão brilhante o trabalho dele que ganhou fama. E aí, além da justiça, todo mundo que precisava de um advogado em uma causa buscava o professor Santana. E toda vez que ele ia defender alguém, ele precisava parar a escola. E aí foi nessa circunstância que tem um ditado que, por incrível que pareça, passados mais de 100 anos, eu que sou pesquisador, volta e meia encontro com pessoas que conhecem esse ditado. O que faltar, Santana inteira. Não sei se alguém de vocês já viu falar disso. Um ditado que tinha em Brotas que dizia: o que faltar, Santana inteira. Porque naquele tempo era difícil conseguir os documentos que o agora advogado Santana precisava. Então a pessoa saía recolhendo os documentos e o que faltava de documento, ele dizia: o que faltar, Santana inteira. E isso ficou tão forte que, como eu dizia aqui, ainda hoje é presente esse ditado. E o professor Santana, tem outra história dele que eu vou contar aqui rapidinho, eu sei que o tempo é curto. Mas o professor Santana, certa vez ele foi fazer um júri na cidade de Barra. E ele foi para Morro Pará, que tinha de ir de animal até Morro Pará, e aí pegava uma canoa no Rio São Francisco até chegar na cidade de Barra. E ele pegou a canoa e o remador ia lá tocando a canoa para frente, e ele, querendo puxar uma prosa, perguntou ao remador se o remador sabia ler e escrever. Aí o remador ficou todo triste e disse: professor, eu não sei nem ler nem escrever. Aí o professor disse: se você não sabe ler e escrever, você perdeu metade de sua vida. Ah, rapaz, o remador ficou triste, sem graça. Mas aí tocou viagem à frente e o rio estava cheio, o rio estava ganhando água. E quando chegou em determinado momento, a canoa começou a balançar, começou a cair água, entrar água na canoa, e o remador, preocupado com o que ia acontecer com eles, perguntou ao professor: professor, o senhor sabe nadar? Aí o professor disse: eu não sei. Aí o remador olhou para ele e sorriu, disse: então você está prestes a perder sua vida inteira. Retribuiu. E essa história é bacana, porque naquele dia o professor reconheceu que não é só do ensino formal que faz as pessoas. O professor tratou de aprender a nadar. Ele aprendeu a nadar e fez essa reflexão da vida, que é importante que todos nós temos o poder de aprender mais do que a escola ensina. Inclusive, eu falava aqui nesse instante dos professores leigos, né, que aprenderam sem estar na escola. Mas assim, não é desfazendo o papel da escola. Eu sei que o Milton, o professor Santana, vai a Salvador, e lá em Salvador ele pede para desligar da secretaria. E a secretaria diz: não pode, professor, não posso lhe tirar de Brotas, porque quem é que vai assumir Brotas? E nessa dificuldade ele indicou uma irmã dele chamada Adalziza. E o esposo de Adalziza, o professor Francisco. E esse casal de professores novos, recém-formados lá no Instituto Nuiceia, que ainda hoje é um colégio conhecido e respeitado em Salvador, vem para Brotas. E aí estabelece a escola, aumentou o número de alunos, modificou bastante a escola que a gente tinha. E é bom dizer a vocês, a escola que a gente tinha, e que o professor Francisco e a professora Dalziza, bem como o professor Santana, ensinaram, era uma escola improvisada em uma sala de uma casa aqui de Brotas. Aquela casa que é da professora Marluce e da professora Leila, ali funcionava a escola, inclusive do mesmo jeito que ela é hoje. É uma obra da cidade que merecia ser resgatada, talvez até adquirida pelo município, para ter ali como uma forma simbólica de representar a educação do município. Então foi ali a primeira escola. E naquele outro lado, onde tem uma pastelaria, tem um barzinho de seu Deca, era a casa que o professor Milton Santos nasceu. os professores moravam lá e dava aula lá na casa que é da professora Leila. Então, um dia, a professora Dalziza foi dar aula e quando ela estava no meio da aula, ela começou a sentir mal. Ela teve uma tontura, enjoos, e logo o povo de Brotas correu para acudir a professora. E a gente não tinha médico, mas aqui em Brotas tinha um farmacêutico, José Barbosa Campos, e aí foram atrás do farmacêutico, que era quem dava o socorro no primeiro momento. E aí, quando chega lá o José Barbosa Campos, que conversa com a professora, ele sorri e diz a ela: professora, você não sabe o que você tem? E ela, assim, assustada, com medo, e ele disse: a senhora está grávida. Foi o primeiro sinal que o professor Milton Santos deu que ia chegar. E aí, no dia 3 de maio, o professor Milton Santos nasce aqui em Brotas, e é uma festa. Ah, é interessante até dizer, eu faço questão de registrar isso, porque às vezes a gente conta essas histórias e não registra. O professor Milton Santos nasceu nas mãos de uma parteira. Não tinha médico. Uma parteira foi lá e pegou. Nossa, imagine a alegria que ela teria de saber que aquele menino que um dia ela pegou se transformou em um personagem mundial. Então, foi pego pela mão de uma parteira. Mas aí, assim, a vida de Milton aqui não foi de muito tempo. É em torno de um ano de nascido. A professora Adalziza era filha também de um casal de professores. O professor Francisco era professor, mas ele era filho de escravos. E eles, com esse vínculo com Salvador e Brotas, sem nenhuma infraestrutura, sem estradas, sem... A gente não tinha aqui nada, nós estava perdido no meio do tempo. Para sair de Brotas era no lombo de burro. E ela consegue ser transferida para o Baitaba. O professor Milton, o menino Milton, já com a percepção do mundo, ele foi educado em casa. Naquele tempo não tinha escola para crianças, a escola era para jovens e adultos. E o professor Milton chega em Salvador, no IBS, para estudar, Instituto Social, me passou o nome do instituto, mas ele chega em Salvador para estudar e lá, eu já tinha dito aqui, se transforma em professor. E aos 18 anos, ele forma em Direito. O professor Milton Santos, formado em Direito, não quis exercer a carreira. E logo, logo, ele fez um concurso na Prefeitura de Ilhéus, e vai ser professor de geografia em Ilhéus. Lá em Ilhéus, ele é também contratado pelo Jornal à Tarde para escrever para o Jornal à Tarde. E quando foi num congresso de geografia em Salvador, realizado em Salvador, um congresso que reuniu geógrafos do mundo todo, um professor da Sorbonne, na França, percebe quanto Milton estava acima da geografia até então conhecida e convida ele para ele fazer o curso de doutorado na França. E é na França que o professor Milton Santos tem o primeiro curso, o curso ligado à área que ele escolheu, a geografia, e começa a ser celebrado. Mas Milton tem um problema que ainda é um problema da nossa sociedade hoje. Milton era preto. Milton era negro. Professor brasileiro, nascido em Brotas de Macaúbas, chamado para estudar em uma das principais universidades do mundo. O que diz que cor não vale nada. Professor Milton faz o doutorado na França, lança já o segundo livro dele. Quando ele estava em Ilhéus, ele lançou um livro, o segundo dele na França,
7: São mais de 30 livros publicados pelo professor Milton Santos. E ele volta para o Brasil, doutor em geografia, e o presidente da República, Jânio Quadros, convida Milton para ir uma viagem a Cuba. A ilha de Cuba, comunista, com uma forma de governo diferenciada, chama a atenção do mundo, e o presidente da República do Brasil, Jânio Quadros, convida Milton para ir a Cuba com ele. Encantado com Milton, contrata Milton para ser assessor da presidência da República. Depois, Jânio Quadros, meses depois, o presidente Jânio Quadros, vocês sabem, ele renunciou. Ele não aguentou a pressão e renunciou. Essa ida a Cuba mexeu com muita gente grande, e Jânio Quadros não resistiu à pressão e abandonou, pediu o afastamento da presidência, desistiu de ser presidente. Assumiu João Goulart. E logo, pouco tempo depois, o Brasil sofre um golpe de Estado e a ditadura militar, mais uma vez a ditadura militar, vai para cima de um brotense. Professor Milton é preso. Sabe por quê? Qual foi o crime que Milton cometeu? Milton foi em Cuba. Foi preso porque foi em Cuba. E aí o governo francês não aceitou. E o Brasil, nós estamos vendo isso até hoje, o Brasil subserviente a vida toda foi. O cônsul da França em Salvador, o consulado da França em Salvador, manda o cônsul na delegacia, chega lá, o cônsul diz: eu quero o professor Milton Santos. O delegado disse:

0: em duas universidades americanas, professor no México, professor na Venezuela, professor são vários, no momento que eu me emocionei até, mas eu posso passar para vocês uma lista imensa de universidades que teve o professor Milton. E aí, finda a ditadura militar. E o professor Milton volta para o Brasil. E a nossa querida Universidade Federal da Bahia, onde ele era professor concursado, não aceitou ele de volta. E o professor Milton Santos teve, inclusive, muita dificuldade financeira. O professor Milton Santos, inclusive para o sustento dele, uma amiga dele, também professora, foi quem bancou ele por muito tempo. Até que a USP, Universidade do Estado de São Paulo, uma das maiores universidades do Brasil hoje, resolve chamar o professor Milton para ser professor lá. Mas a USP, mesmo com a vontade de ter Milton como professor, deu a ele uma sala de junto do banheiro. E não era uma sala cheirosa, não. Mas o professor Milton ali, naquele ambiente, ele chamava atenção. Eu tenho um amigo que, na época, era jovem ainda, foi aluno quando o professor Milton estava dando aula na USP, e um dia ele me contando que chegou no corredor da USP e viu um negro. E ele chamou a atenção dele. Um negro aqui na USP? A USP é a universidade da elite, era só o branco. E tem um negro aqui na. Quem é esse negro? E o cara foi buscar na hora, porque é uma coisa impensável naquele momento do Brasil. E quando ele procura saber, é o professor Milton Santos, o único negro que a USP naquele momento abrigava. E aqui no Brasil, na USP, aí depois da USP, diversas universidades brasileiras, inclusive a Universidade Federal da Bahia, que a princípio rejeitou, abraça o professor Milton. E ele passa a dar aula em diversas universidades do Brasil e ganha o prêmio Valtin Lud, que é um prêmio que corresponde ao Nobel, o prêmio Nobel da Paz, que é todo ano. É o Prêmio Nobel da Geografia. Professor Milton Santos, aí, a partir desse prêmio, a USP chama eles: não, professor, a gente quer lhe dar uma sala. Eles: não, minha sala é aquela, vai continuar sendo. Ele era um professor brilhante, mas um professor rígido. A disciplina, o estudo. Ainda hoje nós temos uma geração que teve a oportunidade de ser aluno de Milton e admirado. Agora, Milton Santos, como eu disse a vocês aqui, também tem quem não gosta dele. O professor Milton Santos é uma referência mundial, e apesar de quando ele foi para a França, ele saiu da política partidária, ele passou a ensinar, mas assim, o pensamento dele é um pensamento que vai de encontro a muitas correntes políticas. Porque na cabeça do professor Milton, não dava para a gente imaginar que nesse momento que a gente está vivendo guerra, tem gente com fome. O ser humano é a raiz do pensamento dele. E é esse professor Milton que hoje a gente está homenageando aqui. É mais ou menos isso que eu queria dizer. Queria deixar aqui um momento à disposição, se tiver alguma pergunta que eu consiga responder, porque eu vou dizer a vocês: ler a obra do professor Milton não é uma tarefa fácil, não. Os livros do professor Milton estão muito acima da gente. Alguns livros dele, O Espaço, que principalmente fala da globalização, dá para ler, mas tem muitos livros que tem de ser estudado. É aquele livro que você vai ler e você tem de parar e voltar e ler de novo e pegar o dicionário, deixa eu ver o significado dessa, para você compreender o que ele está dizendo. Então eu fico agora aqui à disposição, se tiver alguma pergunta, também a professora Aline, que me antecedeu aqui, a gente está à disposição.
1: Eu gostaria aqui de agradecer à professora Aline de Oliveira Lopes por estar aqui usando a tribuna, juntamente com o nosso historiador Vanderlei Rosa Mato.

0: né, falando aí sobre a história de Milton Santos, né, um geógrafo. Nós, quando estudamos geografia, a gente via mais a geografia, tipo a geografia ambiental, né, que estuda relevo, clima, floresta, essa parte territorial. E a gente vê que o trabalho de Milton Santos envolve aí a geografia humana, né, que vê justamente o homem no espaço, o desenvolvimento das cidades, o homem, as relações entre as diferentes classes sociais. Você vê que um negro, com o que passou dentro da universidade por ser negro. Então, a própria geografia já envolve também essa questão social, né, das desigualdades sociais. E vê que também tem a questão política. Porque estudar a parte da geografia, a questão territorial e a ocupação do homem nesse território e a convivência entre si, também é um espaço político também de planejamento, onde a política vai justamente o planejamento de ver essas diferenças e ver o que é que pode ser feito, planejamento para melhorar o desenvolvimento territorial, veja também a parte agrícola, né, do desenvolvimento agrícola. Então, a gente não tem nem noção assim do trabalho do direito que foi feito através de Milton Santos, porque envolve uma gama de ações e muito complexo, né? E por ser um brotense, aqui a gente fica muito feliz nesse centenário de ver o trabalho que foi desenvolvido por ele, foi passado por essas universidades, fora do país também, né? E até hoje, quando Vanderlei fala que ainda tem gente que ainda passa fome em pleno 2026, imagina naquela época para você sair e estudar. E você entrar no, no, no, numa faculdade e você ter um trabalho lá fora e chegar e até ser recusado dentro do seu próprio território, igual você falou, na própria Universidade Federal da Bahia, não é isso? Então a gente vê desde essa época aí a questão dessa desigualdade. Então eu acredito que na política tem que ser feito esse estudo para diminuir cada vez mais essas desigualdades, de dar oportunidade de estudo, oportunidade de desenvolvimento para todos. E o trabalho de Milton Santos, eu acho que nesses livros tem muito uma questão de um cunho político nesse sentido. Quando Vanderlei fala que estão explorando a Lua, tentando fazer base em Lua para depois pousar em Marte, enquanto quantos ainda passam necessidade na África, que não tem o que comer, necessidade de água potável, quantos ainda têm as periferias na cidade que não têm o básico para sobreviver, né? Então, eu acredito que a gente também, desse trabalho dele, também tem um cunho político muito forte dentro do trabalho que foi realizado pelo professor Milton Santos. Então, eu agradeço realmente por essa homenagem aqui na Câmara Municipal. A gente sempre deixa aqui a Tribuna Livre aberta a qualquer brotense que queira usar a tribuna para falar, igual você usou, do ilustre Milton Santos, como também de qualquer assunto aqui de interesse do nosso município. Eu deixo aí a palavra franqueada aos demais vereadores. Vereador Rômulo.
1: Bom dia a todos, bom dia a quem nos acompanha através das redes sociais da FM Novo Amanhecer. Quero agradecer a presença da professora Aline, do professor Vanderlei Matos. A gente vê a história de Milton Santos e sou sincero a dizer que a gente mesmo deixa a desejar no sentido de pesquisar e procurar informações. Mas eu também não posso deixar de falar nesse momento, Vanderlei, da importância sua dentro desse processo. Que eu tenho certeza que essa comemoração desses 100 anos aqui em Brotas tem essa influência sua, porque, afinal de contas, você mesmo falou que ficou surpreso com os alunos que conheciam um pouco da história. Mas a gente, na minha época, por exemplo, de aluno, eu não vi essas histórias em livros da escola, né? Então, esse momento é um momento especial para a gente ter um entendimento. Você também falou que algumas pessoas não gostam de falar sobre a história. E um dos motivos que eu acho das pessoas não gostarem é justamente por não entender ou não teve essa aproximação na escola, principalmente, que é onde começa tudo, né? E então, eu deixo aqui também uma pergunta, agradecer, parabenizar, porque você sempre traz essas histórias com maestria, porque Eu lhe conheço há muitos anos e eu vejo não só a história de Milton Santos, mas várias histórias que você pesquisa e traz para a gente, para o conhecimento nosso. E aí eu deixo uma pergunta aqui: se hoje a educação, a nossa educação, com a professora e você, para dar essa resposta, se hoje isso está dentro das escolas, se Milton Santos hoje está na história, do estudo dentro da escola, né? Essa pergunta. E parabéns mais uma vez.
2: Beleza, tem mais algo? Eu já respondo. A escola, Romulo, te respondendo, se tiver outra pergunta, a gente aguarda um pouquinho e faz. A escola é uma evolução. Primeiro momento da escola aqui, com os pais do professor Milton Santos, não tinha sequer a cadeira para o aluno sentar. Os que tinham uma condição melhor levavam um banquinho. E uma parte escrevia mesmo era no chão. Então, ninguém pode negar que existe uma evolução e eu vi com muita alegria esse ano a uma escola aqui de Brotas já destaque em relação à Bahia, uma escola infantil aqui o Otávio Mangabeira sendo reconhecida como uma boa escola do estado, uma boa escola do município, reconhecida pelo estado. Então, eu não tenho nenhuma dúvida que a evolução, está aqui a professora Aline, que acompanha isso. Se a gente pega aqui o Colégio João Paulo, é uma referência. Agora, digo a vocês com muita tranquilidade, ainda temos um caminho imenso. Não é fácil. Escola pública, servidor público. Você sabe do que eu estou falando. Você tem pessoas extremamente comprometidas e você tem pessoas que têm problemas de saúde, você tem pessoas que não querem. E é uma dificuldade. Queria aproveitar aqui e falar também que, apesar de longe, eu tenho acompanhado a região serrana, professor Ivone está ali, a evolução da escola na região serrana. Vários acontecimentos nos mostram que tem uma evolução imensa e a gente, cada dia que passa, tem uma escola melhor. Mas é o que eu estou dizendo, cada dia que passa, veja bem, estava aí ontem o reitor da universidade. E a gente sonhando que Brotas possa, que já tem bastante filhos de Brotas na Universidade do Oeste da Bahia, que possa ter mais e mais e mais. Muita coisa ainda para trilhar. Não sei se a professora quer também dar uma falazinha aqui. É ela que cuida da nossa educação a nível do Estado.
3: Então, realmente, assim, hoje a gente já consegue ver de verdade Milton Santos e tudo o que ele trazia mais presente, né, nos nossos dias. É claro que muito por avançar, porque a educação é um trabalho formiguinha, né? A gente está aqui com o nosso diretor Neidilson, e hoje nós temos aí a alegria de ter aqui em Brotas de Macaúbas não só o Colégio Estadual Papa João Paulo I, que a gente tem um sonho de mudar o nome, né? Conforme, claro, a aprovação da comunidade escolar, que é quem tem poder de mudar o nome, né, da nossa escola para Milton Santos, porque acho que é uma homenagem nada mais justa. Mas nós temos também o Colégio do Campo, lá no Cocal, né? Então, assim, a gente consegue trabalhar um pouco mais, sim. A gente já percebe que os alunos linkam o nome da nossa rodovia, né? Da BR-242, e aí eles já associam, o nome da rodovia é o nome de Milton Santos, e Milton Santos, filho de Brotas de Macaúbas. Então, nós já conseguimos perceber isso com um pouco mais de clareza, né? E com um pouco mais de presença do que anteriormente. E a gente não deve parar por aí, não ficar só nesse centenário, nesse momento de celebração e comemoração, que a gente se emociona, né? Eu fiquei emocionadíssima aqui, com o nosso professor Vanderlei partilhando conosco um pouquinho da história, mas a gente precisa celebrar sempre, porque a gente não deve deixar de lembrar que a escola é esse espaço de alegria, de respeito às diferenças, à cor, à raça, né? E a gente precisa se orgulhar sempre disso. Eu também vou aproveitar para destacar, já que a gente falou de educação, de dizer da nossa alegria de Brotas. Brotas hoje é um segundo município nosso que se destaca na alfabetização. Então, a gente teve no território Velho Chico, primeiro lugar a gente teve Feira da Mata, é um município pequenininho, está um pouco distante de nós, né? Lá perto de Cocos já, que alfabetiza aí 85% das crianças. E na sequência a gente tem Brotas de Macaúbas, que vem nos dando essa alegria desde o ano passado. Ficamos felizes, estamos assim realizados. É claro que muito por conquistar, porque a gente não vai ficar feliz de alfabetizar mais de 80% das crianças. A gente precisa alfabetizar 100%, porque nenhuma deve deixar de ler e escrever bem, né? Leitura fluente até 7 anos de idade. Mas olha quantas conquistas nós já temos, tá? Então aí a gente tem feito um trabalho de aproximar cada vez mais da rede municipal de ensino, trazendo esse regime de colaboração mesmo muito perto. Então a gente tem um diálogo constante com a equipe técnica da Secretaria Municipal de Educação, com a nossa Secretária Municipal de Educação, Gislene, mas também aí com nossas equipes que estão na rede estadual, né? O Papo aí, liderada por Neidilson, e o Colégio do Cocal, liderado aí pelo nosso professor Éder, com a ajuda de nossa querida Ivone, para a gente estar estreitando os laços e a gente estar fazendo com que Milton seja conhecido por toda a nossa comunidade escolar, né? E seguindo aí esse trabalho belíssimo que está sendo desenvolvido aqui, tá bom?
0: O vereador Arilton gostaria de fazer uso da palavra.
4: Mais uma vez, bom dia a todos. Queria aqui agradecer a presença da professora Aline, do professor Neidilson, que acabou de chegar, do nosso historiador Vanderlei, que também fez o convite para que eu comparecesse ontem lá na reinauguração da biblioteca. Biblioteca essa que eu, quando gestor, tive o prazer de fundar. E aí veio aquela ideia, e o nome? Né? Nada mais justo do que esse nome que nós demos à biblioteca. Isso é um orgulho, é um prazer imenso que eu tenho e carrego para a vida. Né? E igual o Romeu falou nesse instante, a respeito da questão dos conhecimentos na escola. Eu tenho um filho, ele hoje está fazendo 6 anos. E lá no comércio, conversando com o prefeito, conversando com alguém lá, e ele sentado. Aí surgiu o nome Milton Santos, e ele disse para mim depois: pai, eu sei um pouquinho da história. É o professor que rodou o mundo, depois virou um geógrafo. Ele está fazendo 6 anos hoje. Então, na escola, alguém já falou para ele. E aí eu continuo conversando com ele. É só perguntar, ele já está com a resposta na ponta da língua. Então, quem sou eu para falar de Milton Santos, né? Se todos vocês, com tanto conhecimento, uma pessoa que rodou o mundo e só nos enche de orgulho, não é isso? Eu só tenho mesmo que agradecer e agradecer a todos vocês também. Muito obrigado.
0: Vereador Laerto.
2: Bom dia. Só fazer um comentário aqui. Aproveitar o Arilton falando, mas olha só, nesse assunto, Arilton, hoje seu filho com 6 anos já sabe falar de Milton Santos, mas certamente você, quando botou o nome da biblioteca, era um dos poucos brotenses que tinha consciência dessa história.
4: Isso.
2: Parabéns.
4: Obrigado.
0: Vereador Laerton.
5: Bom dia aqui a todos os vereadores, aqui a presença do diretor Neidilson, Aline. Posso dizer, representando aqui o Estado, Vanderlei, nas quais sempre quando usa a tribuna, nos dá aqui uma aula, né, da história em todos os níveis. Isso é, cada dia a gente aprende com as suas participações aqui nas sessões. E no mais, dizer do que foi dito aqui com muita propriedade, né, e lembrando assim, pelo que foi dito e lendo um pouquinho, a gente precisa aprofundar bastante nessa questão, né, o seu falecimento lá em 2001, né? praticamente no século XX, ele fez a sua história de vida, né, o seu legado. E iniciando o século XXI veio o falecimento. Aí me parei aqui pensando, né? Ainda hoje, em pleno século XXI, ainda há essa discriminação para com os negros participando nas universidades. Nós temos as políticas públicas votadas para, né, para a inserção dos mesmos que lá atrás nunca tiveram direito, direito às universidades. Porém, não me lembro aqui o nome de um estado no Brasil que algum projeto de lei querendo ser votado para retirar novamente, né, essa cota de participação dos negros nas universidades, que ainda precisa melhorar. A gente sabe que há um grande avanço, né, nessa participação, né, por exemplo, a Universidade para Todos e assim sucessivamente. Mas a gente ainda no Brasil ainda há e precisa melhorar bastante nessa área. Com relação ao município, a gente percebe pela importância, ainda há uma distância, né, de se chegar mais na ponta, né? Nós temos um município bastante extenso e que eu acredito que uma pequena minoria sabe, né, de um legado desse aí colocado por a sua pessoa, e que espaços eu acredito que tem. Por exemplo, eu percebo que todos os colégios, tanto a nível estadual, tanto as escolas municipais, elas têm a gincana todo ano, e a gente não vê tratar assim com mais ênfase essa situação. Então eu acredito, por exemplo, esse ano, não só esse ano, mas esse ano por se tornar os 100 anos, que poderia ser um tema mais abordado, por exemplo, para conhecimento melhor dos alunos, né, na ponta, porque Brotas tem esse privilégio e precisa ser melhor aproveitado, né? Então eu vejo assim como um dos espaços, além de vários outros que a gente tem, né, que se tem no município, que possa ser melhor utilizado. Então, gostaria de deixar esse recado e essa provocação, que eu acho que é importante, né, para não ficar esse ato aqui hoje, ele foi excelente, né? Eu acredito que tem várias pessoas ouvindo pela 74 ou assistindo pelas redes sociais, mas a gente precisa que isso chegue mais na em todos os locais do nosso município. Era esse o registro, e mais uma vez agradeço aqui a presença de todos.
0: Vereador Noel.
6: Então, minha fala aqui também hoje aqui é parabenizar, né, Vanderlei, por essa atitude, essa coragem e esse esforço que você faz todo dia buscando um pouco da história de Brotas. E eu vejo assim a sua luta, o seu esforço, isso é muito bonito, né? A gente vê que é raro a gente vê pessoas assim, né? Agradecer também, parabenizar a fala de Aline, né? Ledil chegou aí agora também, parabenizar também. Então, assim, e parabenizar todos os professores em geral, e também a outra luta constante, todo dia, que a gente vê a dificuldade de classe, de pessoas diferentes, raças diferentes, né? Educações que saem dentro de casa para a escola diferente, para você se lidar com isso, colocar cada aluno no mesmo patamar, isso não é fácil, né? A gente vê a violência hoje que a gente vê no Brasil, a gente vê, né, os alunos hoje, para você chegar e colocar ele numa situação assim, numa educação, e dizer assim, ó, a disciplina não é fácil. Então, assim, quando eu vejo assim os professores, não vejo um professor normal dentro de uma sala dando aula, eu vejo professor mãe, professor pai, que realmente cuida dos alunos como se fossem seus filhos. Isso aí hoje é raro, é difícil da gente ver, mas parabenizar mesmo a classe, professor, diretor, toda essa turma que busca a cuidar dos filhos, dos futuros do Brasil. É isso.
0: Vereador Ivone.
7: Bom dia novamente a todos e todas. Só destacar aqui o prazer enorme da gente estar recebendo aqui minha colega, nossa colega Aline, né, da educação. A gente vem fazendo um trabalho de parceria muito lindo. Foi um prazer enorme conhecê-la na área de educação. Hoje foi um dia muito importante dentro dessa semana que Brotas fez em homenagem a Milton Santos, né? Desde o dia 3 até o dia 7, no encerramento, e hoje a continuação aqui dessa história tão bonita, falada por uma pessoa que tem uma grande sabedoria e conhecimento da vida de Milton Santos. Infelizmente, ainda realmente a gente não debruça em cima dessa história e desse conhecimento, mas sabemos da importância que ele tem para Brotas e para a nossa educação. E a gente que está dentro da educação, a gente vê vários temas que são bem relevantes, mas ao mesmo tempo não é tão sobressaído, né, como deveria ser. São vários outros temas que também tem o dia do autismo e tem os dias importantes e tem várias coisas importantes em nosso município e na vida das pessoas. E são 200 dias letivos e é tão corrido, né, Aline? Mas a gente, com certeza, coloca tudo isso dentro da escola porque é necessário, não é necessário. Os meninos, desde, como o Arilton falou, né, do filho dele tão pequeno, já sabendo um pouco, e essa introdução desde da alfabetização, quem está dentro da escola sabe que ela acontece. Não da forma tão grandiosa, porque nós temos também muitos outros temas que precisam ser inseridos no currículo escolar, mas a gente sabe que a importância de Milton Santos não fica fora da nossa escola, né? Dentro do nosso cenário, tanto municipal quanto estadual. Mas essa homenagem linda, que eu tenho certeza que é organizada aí também por Vanderlei e por todos os secretários, a gente viu que todas as secretarias do município foram envolvidas, né? E os meninos que vieram lá da Serra voltaram assim impressionados, né? Participaram e voltaram assim impressionados com tudo que eles viram, com toda a história, né? Desde lá de dentro da biblioteca. Então é um momento mesmo de junção de todo o município para falar dessa grande importância que ele tem para nós, né? Da riqueza, da cidade dos doutores, como a gente ouve falar, né? E realmente nós temos aqui grandes doutores. Um deles é você, Vanderlei. Essa semana foi muito importante. Ele já esteve com a gente nas comunidades, lá na comunidade Cocos, né? E nos ajudando também com a história, que é tão importante para a gente crescer várias coisas, né? Que às vezes não chega esse conhecimento, né, nas comunidades. Então hoje a gente sabe que, por mais que está vazio aqui, mas tem muita gente nos ouvindo e nos assistindo, e tudo que você falou aqui com certeza está enriquecendo muita gente. Então obrigada pela participação. Isso, a gente só agradece, é um grande prazer.
2: Agradeço as suas palavras, Ivone. A gente sabe que luta por nosso município tem de ter a participação de cada um da gente que puder ajudar. E é esse o meu espírito, de estar junto, fazendo, independente de qualquer situação política. Até porque, vou dizer a vocês, o mundo da política, ele divide como se fosse direita e esquerda. Talvez essa divisão tenha sentido em outros lugares, mas o que eu vejo aqui, olhando para vocês, vereadores, é que todos aqui lutam por uma vida melhor para todos. Essa divisão, ela perde o sentido. Cada um tem um jeito de luta, mas assim, na essência, o que o professor Milton Santos cobrava, se a gente prestar atenção, ele está no espírito de cada um dos vereadores, até porque não tem como ser diferente no município nosso. Aqui a gente não pode dividir a sociedade nos ricos e nos pobres. Você sabe que quando a gente chega na bancada federal, estadual, tem um grupo que defende grupos que estão por cima. Tem suas razões, eu não quero discutir isso aqui. Mas aqui em Brasília nós temos um povo sofrido. Muita gente ainda precisando de ter acesso às coisas públicas. Mas eu queria fazer aqui um comentário rápido. O Laerto falou aqui da questão do estudo do professor Milton, e eu queria dizer até, professor Neidilson, e a Aline, que já tinha conversado uns dias antes com um professor do João Paulo, né? Ou do colégio Professor Milton Santos. É isso, né, Nilson? Está aí lançado o desafio. E a ideia é que a gente possa ocupar esse espaço que criou na biblioteca e ter um grupo de estudantes que a gente vai além de uma fala histórica do Milton, de uma biografia do Milton, que a gente possa estudar a obra de Milton, não em um dia, mas durante um curso. O professor Joel, bem como outros professores que a gente vem conversando, a professora Patrícia, que também é uma geógrafa, e outros professores do colégio têm interesse que a gente faça um grupo. Já me coloquei à disposição, a biblioteca também está à disposição, para que a gente possa fazer um estudo da obra de Milton, a gente tornar uma referência. Porque eu vou dizer aqui a vocês uma coisa: eu sou muito observador do cenário da política. Tem pouco tempo atrás, começo do mandato do governador Jerônimo foi a Caetité inaugurar um centro de estudos feito em homenagem ao professor Anísio Teixeira, um dos grandes educadores da Bahia, que inclusive é Anísio Teixeira que constrói em Brotas o primeiro grupo escolar, o primeiro prédio escolar de Brotas é uma obra de Anísio Teixeira. E nós tivemos a oportunidade. E aí eu cobro muito, porque é exatamente na política que a gente tem de olhar esses exemplos. E assim, não dá para me chegar lá em Jerônimo hoje pedindo uma obra para inaugurar amanhã. Isso tem um tempo de amadurecimento. A gente precisava, um ano, dois anos antes, estar cobrando essas coisas. Porque como foi feito lá em Caetité, poderia ter aqui um centro de estudos ligados ao professor, usando uma das universidades públicas para poder nos ajudar. Enfim, era essa primeira fala, que vamos ter um grupo de estudo. E graças a Deus, eu digo a vocês assim, uma semente está plantada. Muitas crianças, muitos jovens, muitos professores começaram a despertar pela questão do professor Milton Santos. Fiquei assim emocionado quando eu vi, já falei aqui, os estudantes de Feira Nova e do Cocal fazer uma representação tão bacana. Era isso que eu queria falar. A gratidão que eu tive de ver tantos alunos, inclusive da região serrana, falando de Milton. E com certeza esse é uma semente que ela agora começa a germinar. Ela já estava no chão, já tinha desde os tempos de Arilton aí, que criou a biblioteca. E agora ela começa a germinar, porque nós unimos ontem na praça pública diversos setores da sociedade brotense, todos reverenciando o professor Milton e vendo Milton como um trampolim para coisa maior. E é isso que é o nosso sonho, que é o nosso objetivo, e vou estar sempre à disposição de estar nessa luta.
0: A gente agradece a Vanderlei Matos, a Aline, para essa aula, na verdade, aqui na Câmara, a presença do diretor Neidilson. E na busca de conhecimentos, né, também temos vereadores que participaram da marcha da União dos Vereadores do Brasil, lá em Brasília, no início do mês, né? Então, se algum vereador também quiser fazer uso da palavra para falar um pouco como foi essa experiência de participar de uma marcha em Brasília, a palavra fica franqueada. Vereador Ivone.
7: Então, foi uma semana assim, de grande aprendizado, e com esses companheiros aí, vereadores, nós fomos participar da 26ª Marcha da UVB, né, da União de Vereadores do Brasil, lá em Brasília. Foram dias de grandes reflexões e várias orientações, né? E fiquei assim também muito lisonjeada falar, né, como mulher, do fortalecimento da mulher na política, né? Nós tivemos lá várias palestras que falaram da importância da mulher na política, da importância e da valorização da mulher na política. E diante de várias palestras, né, de vários palestrantes, nós tivemos também reflexões e orientações sobre a responsabilidade e o poder que o vereador tem na condução das leis e dos nossos atos, né, na Casa Legislativa. E lá foram citados vários assuntos, né, relacionados à proteção dos animais, ou como a educação e as pessoas trabalharem com os direitos dos autistas, dos idosos. Foram várias palestras também direcionadas à educação, a educadores. Então foi assim bem completa, diante de vários assuntos e vários conteúdos que a gente, às vezes a gente acha que sabe, né? Eu sou da área da educação e eu vi várias coisas lá e várias leis falando da educação, né? Vários projetos que são realizados em outros estados e que a gente realmente vai vendo que nós temos muito ainda a conquistar e são parcerias que você pode e às vezes está assim ao seu alcance, né? Cidades que foram destruídas e foram levantadas do chão e hoje estão com educação e com um espaço de educação de muita qualidade. Então a gente volta a refletir o nosso município e o nosso dia a dia e fortalece, né, a nossa luta e o nosso trabalho, porque não é fácil, principalmente para a mulher, não que a mulher é diferente, mas a gente realmente, mãe, dona de casa, nós somos um pouco mais frágil e às vezes a gente dá vontade de desistir, né? Dizer, ah, acho que a gente não vai mudar muita coisa, nós vamos desistir. E numa semana fora, vendo a força que a mulher tem e o tanto que os outros estados também têm de se levantar e de se reconstruir. Então nós também podemos nos reconstruir e isso fortalece muito o nosso trabalho. Foi uma semana cansativa, né? Apesar que a gente acompanha as redes sociais e vê às vezes uma fala tão distorcida do papel do vereador e de estar lá esses dias, né? E realmente é muito gratificante estar com colegas que a gente dá risada e a gente se diverte e ao mesmo tempo a gente participa de um momento tão importante, de um compartilhamento de conhecimento, né, que nos fortalece. Então foram dias ricos de saberes e conhecimentos diversos. Deixa a palavra aí para os outros.
0: Vereador Rômulo,
7: vamos completar.
8: Bom dia mais uma vez. Eu só para finalizar, falar sobre Milton Santos, a gente espera que esse evento que aconteceu esses dias possa acontecer nos anos posteriores, para que a gente possa ter mais conhecimento. E eu deixei a pergunta, a resposta, e dentro da sala de aula a gente espera que isso seja mais, que os alunos sejam contemplados mais, porque a gente sabe da importância da história. No dia do aniversário da morte do aniversário dele, de como ele completou 100 anos, nós estávamos viajando e naquele dia, aliás, eu estava viajando e naquele dia a TV Bahia, toda manhã, o programa foi exclusivo falando sobre ele, não sei se algumas pessoas acompanharam, e a internet ficou bem envolvido o assunto, porque a gente sabe da importância. Por isso que eu fiz não foi nenhum questionamento, uma indicação de uma forma de trazer a vocês que estão na frente do processo, que a gente possa ter mais conhecimento sobre essa área, tá bom? Quero deixar aqui também, aproveitar as palavras da professora Ivone, vereadora. Realmente foi um momento especial, um orgulho muito grande para a gente poder participar de um evento tão grandioso que foi a 25ª Marcha para os gestores e legisladores do município, municipais. Muito importante, muito aprendizado, muito conhecimento, muitas ideias, palestras importantíssimas em várias áreas. Então, a gente, presidente, ficou muito satisfeito de participar, como ela falou, como a vereadora falou, é cansativo, 10 horas, 12 horas de viagem para Brasília e de volta, a gente sabe que é, mas valeu muito a pena. Isso aí, sem dúvida, foi muito importante para a gente. Deixar aqui uma cobrança à Prefeitura Municipal, eu já falei sobre a entrada lá no entrucamento, está, os matos estão altos e precisa de uma limpeza urgente, porque já tivemos acidente em relação a quem entra, inclusive a gente está fazendo uma solicitação ao governo do estado para fazer a entrada ali já foi feito? Pronto, porque eu agradeço a vocês, porque eu realmente não passei lá hoje, então eu fiz essa cobrança na semana passada, e aí a gente agora parabeniza a gestão por ter feito, porque é uma área de risco, né, e já está feito, e agora a gente vai correr atrás e solicitar ali a entrada de uma forma mais, porque a gente tem que ficar esperando na estrada para poder entrar para Brotas. Então, se a gente tiver entrada normal, a gente vai correr atrás de fazer esse pedido e peço aos vereadores que ajudem a gente nesse sentido. Também dizer que na semana passada a gente fez aqui a cobrança, na semana atrasada, a gente fez a cobrança da Praça da Colônia, que estava parada, foi indicação do nosso mandato. E ontem a gente já recebeu a notícia que a praça já está sendo concluída, falta detalhes. A gente fica grato porque a gente está aqui para trabalhar junto em qualquer situação que for, em melhoria para o nosso povo. Então a gente agradece por a praça estar sendo finalizada e já deixa o convite que dia 13 tem lá os festejos da comunidade. Muito obrigado.
0: Vereador Laerto.
5: Rapidamente aqui, voltando à marcha dos vereadores, né? Por incrível que pareça, a gente ainda tem uma Câmara de Deputados e alguns que estão lá, não sei, cabe a cada estado analisar, né, um ano de eleição novamente, porque ao mesmo tempo que nós estávamos lá, um certo deputado estava gravando nas redes sociais que os vereadores estavam ali a nível de participação em um turismo, né? E ao mesmo tempo é esse mesmo vereador que pretende, já colocou um projeto de lei, né, na Câmara dos Deputados, para que os municípios até 30 mil habitantes não se tenha uma Câmara, por exemplo, Brotas de Macaúbas, né, com 9 vereadores atuando, e sim um conselho. Nós temos hoje conselhos no município que deliberativo, né, que são os conselhos municipais de educação, de saúde, de agricultura. Então ele pretende apresentar essa proposta que esses municípios até 30 mil habitantes sejam dessa forma. Imagine esse mesmo deputado que também entendeu e entende que um evento como este não tem sentido nenhum. Bom, para quem vai e quer participar e aprender a cada dia mais, porque a gente nunca sabe tudo, né? Conforme a vereadora Ivone aqui mencionou, o aprendizado, a gente só aprende, né? E uma das questões que eu sempre falo aqui, principalmente que é quando a gente vota, né, a lei orçamentária anual, né, que são as emendas, que nos municípios, nas câmaras municipais, elas são autorizativas, não são impositivas. E hoje nós temos lá também, teve uma palestra, né, onde o próprio deputado Isidoro, né, também colocou uma lei que está tramitando agora em regime de urgência. Inclusive o presidente da UPB, né, foi com ele, né, para uma reunião com o presidente da Câmara, para que tenha uma lei federal, né? Uma lei federal que coloque para os municípios, só não tenha na hierarquia, como eu sempre coloco. O deputado estadual tem a emenda impositiva, o deputado federal tem, só não as câmaras municipais que não tem. Vanderlei mencionou aqui, né, vendo a quantidade de indicações que a gente estava votando hoje. E o quanto de indicações já foram apresentadas, aprovadas. Acho que um prefeito em 4 mandatos não consegue dar conta de tanta indicação que foi aprovada aqui pela Câmara. Então por que não o vereador ter uma cota de uma emendazinha impositiva para ele realizar alguma ação na sua comunidade
9: ou atender os anseios da sociedade. Então, esse projeto tramita também hoje com regime de urgência para que tenha uma lei federal, assim sendo, os prefeitos ficam obrigados a deliberar uma cota para o legislativo nas emendas impositivas. Então, foi outra palestra que nós tivemos lá. Alguns municípios fizeram a própria lei, né, já aderiram, né, por exemplo, cito aqui Barreiras, me lembro que tem a própria lei, mas, é claro, tendo uma lei federal é melhor, porque aí o município não pode deixar de cumprir uma lei federal. Então, só complementando aí a fala da vereadora, né, em vários âmbitos, e diante foi a apresentação lá no evento também. É uma bandeira de luta que eu acredito que no Congresso de novembro deve continuar, quem sabe não está aprovada essa lei aí. Alguns prefeitos já demonstraram que são contra, né? Isso a gente sabe que é uma disputa política.
0: Mais algum vereador quer fazer uso da palavra? O secretário Márcio teve aqui mais cedo e me passou aqui a programação do torneio municipal em homenagem aos 100 anos de Milton Santos, né? 9 de maio, que amanhã é sábado, o jogo 1 às 7 horas, Atitude versus Boqueirão. Às 8h30 tem Sporting Celeste versus Feira Nova. Às 2h30 da tarde, Trim City, acho que é isso mesmo, versus Lagoa do Capim. E às 16 horas, Araci e Alvorada, amanhã sábado. Dia 10, no domingo, na semifinal, às 7 horas, é o vencedor do jogo 1 versus o vencedor do jogo 2. A semifinal 2, às 8h30, vencedor do jogo 3 versus vencedor do jogo 4. E a grande final, às 14 horas, vencedor semifinal 1 versus vencedor semifinal 2. Então, amanhã é onde vai ser decidido a questão dos finalistas aí do torneio em homenagem a Milton Santos. E nós temos aqui também, sempre na sexta-feira, a programação da bandeira, né? Hoje teve aqui na Câmara e também nas demais repartições públicas aqui, aqui Secretaria de Educação, Prefeitura, né? Aqui em Brotas está os dois grupos hoje. Amanhã, que é sábado, Riacho do Carro e Buriti do Alho, que é o grupo 1. Barreirinho, Santana do Ouro, Uricuri do Heitor, grupo 2, né? Lagoinha, Lagoa de Fora, Barreiro e Santa Marina e Salinas. No domingo tem Buriti do Alho, né? Continuação. Patrona, Morro Redondo, Uricuri, Olhos d'Água da Pedra e Lagoa do Meio. Então, programas são extensos aí com relação à bandeira aqui de Brotas, né? No Cocal também a paróquia está com o grupo que vai cantar na própria comunidade. O Novo Horizonte também tem, a gente realiza lá também a cantoria da bandeira, né? Que faz parte também da Festa do Divino lá no Novo Horizonte, que antecede a Feira da Agricultura Familiar. E amanhã vai estar cantando na parte da tarde na comunidade de Água Verde. Então, esse final de semana aí está bem repleto de bandeira aí nas comunidades aí, que os vereadores participaram. Eu convido a todos os vereadores para participarem da próxima sessão, dia 15 de maio de 2026. E nada mais havendo a tratar, declaro encerrada essa sessão. Um bom dia a todos e um bom final de semana.

A ministra Carmen Lúcia se despediu da presidência do Tribunal Superior Eleitoral, reafirmando seu compromisso com a democracia e a luta pela igualdade feminina. Em sua saída, a primeira mulher a presidir o tribunal foi homenageada e aplaudida, marcando um fim de um ciclo importante em sua carreira. A posse da nova cúpula do TSE está prevista para a próxima terça-feira, dia 12. A ministra deixa um legado de defesa da participação feminina na política e de reconhecimento institucional, especialmente durante sua segunda presidência, que incluiu a era da inteligência artificial no judiciário.

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8: As últimas informações esportivas você fica sabendo agora, nesta sexta-feira, 8 de maio de 2026. Por aqui é o Kleber Salles. E o Real Madrid emitiu um comunicado oficial após jornais espanhóis noticiarem uma briga entre Frederico Valverde e Aurélien Tchouaméni durante treinamento na manhã da última quinta-feira, na manhã de ontem, né? O clube merengue confirmou o traumatismo craniano sofrido pelo uruguaio e informou que vai abrir um processo disciplinar contra a dupla. O Real Madrid anuncia que, na sequência dos acontecimentos desta manhã no treino da equipe principal, decidiu abrir um processo disciplinar contra os jogadores Frederico Valverde e Aurélien Tchouaméni, escreveu em nota, né? Embora não tenha mencionado o confronto físico entre os dois atletas, o Real Madrid complementou o comunicado dizendo que anunciará a resolução assim que os procedimentos internos forem concluídos. Em outra publicação, os merengues confirmaram que Valverde teve um traumatismo crânioencefálico diagnosticado. Ele está bem em sua casa e deve permanecer de repouso por 10 a 14 dias. De acordo com a imprensa espanhola, o problema começou após Valverde se negar a apertar a mão de Tchouaméni em Valdebebas, centro de treinamento do clube, depois de eles já terem se estranhado ontem. A discussão então teria ficado mais acalorada, mas a lesão mais grave sofrida pelo uruguaio foi causada de forma involuntária e não por um golpe de Tchouaméni. Complicada é a situação do Real Madrid, né? O clima tá pesado por lá, hein? Eu sou Kleber Salles e volto daqui a pouco no nosso radar, hein? Fique ligado!
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10: Meio-dia e 24.
11: Boa tarde a todos os nossos ouvintes. 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

existência de todos os seres vivos. Bem-vindo ao planeta Terra. Imagine o planeta sem os oceanos, sem os lagos, sem os rios, sem sequer ter a presença da água. Difícil de imaginar, não é mesmo? A água é a fonte da vida, e sem ela, a Terra seria um lugar inabitável. Ela é encontrada em várias formas na Terra, incluindo oceanos, rios, lagos, até mesmo na atmosfera. Aproximadamente 71% da superfície da Terra é coberta por água, mas apenas 2,5% da água é doce e disponível para uso humano. A maioria da água doce está presente em geleiras e subsolo, e deixando apenas 0,3% disponível como água doce superficial. Os oceanos são um berço da vida e guardam cerca de 97% da água no mundo. A água dos oceanos é salgada, mas é responsável pela regulação do clima global e é essencial para a vida marinha. Os rios e lagos são fontes valiosas de água doce. Eles são os veios que nutrem as terras e são fontes de vida para muitas espécies. A água presente na atmosfera também tem um papel importante no clima global, pois ajuda a regular a temperatura da Terra através do efeito estufa. É importante destacar que a distribuição da água na Terra varia amplamente de acordo com a região e que algumas áreas sofrem com a escassez da água, enquanto outras sofrem com o excesso. O ciclo da água é um processo vital, mas também é uma verdadeira tragédia. Ela começa com a evaporação, quando a água da superfície, como oceanos, rios e lagos, é sugada pelo calor do sol e levada para a atmosfera. A água presente na atmosfera também é capturada pelo calor, através da transpiração das plantas. Em seguida, essa água é condensada e formam as nuvens. Mas nem sempre ela volta para a Terra. Muitas vezes, ela é levada pelos ventos para regiões distantes. E quando a água finalmente cai na forma de chuva ou neve, ela pode se transformar em escoamento e se perder em rios e lagos, ou pode ser absorvida pelo solo, mas muitas vezes é contaminada pelas ações humanas, tornando-a imprópria para o consumo. E mesmo quando ela se infiltra no solo, ela pode ser sugada pelas atividades humanas, como a agricultura e a mineração, deixando o ecossistema sem água e os seres vivos sem vida. O ciclo da água é fundamental para a existência de todos os seres vivos na Terra, mas a intervenção humana tem causado uma desregulação desse ciclo, colocando em risco a sobrevivência de todos os seres vivos que dependem dele. A água é fundamental para a existência de todos os ecossistemas na Terra. Ela é responsável por sustentar a vida de milhões de espécies, desde plantas até animais. Os ecossistemas aquáticos, como os rios, lagos e oceanos, são os berços da vida e abrigam uma grande variedade de espécies. As ações humanas têm um impacto significativo na água e nos ciclos da água. A contaminação, o uso excessivo, a alteração do uso da terra e a mudança climática são alguns dos principais impactos causados pelo homem. Esses impactos têm causado a escassez de água em algumas áreas, a diminuição da qualidade da água e a destruição de ecossistemas aquáticos e sua biodiversidade. É importante reconhecer esses impactos e tomar medidas para mitigá-los. Uma das principais soluções é a conservação da água, ou seja,

reduzir o consumo de água e maximizar a eficiência no uso da água. A reutilização da água também é uma solução importante. Além disso, é crucial que cada um de nós seja consciente de nossas próprias ações e faça escolhas conscientes para reduzir o impacto humano na água. A água é um recurso limitado e não há plano B para a vida na Terra.

Olá, ouvintes. Sou Marília Nascimento, pedagoga, mestra no ensino das ciências ambientais pela Universidade Estadual de Feira de Santana e atualmente graduando da licenciatura em Educação do Campo. É uma alegria imensa estar aqui com vocês para conversar sobre um tema essencial para a vida, a água. Você sabia que a água doce disponível no planeta representa menos de 3% do total de água existente? E que mesmo assim, milhões de pessoas ainda vivem sem acesso à água potável e saneamento básico. É por isso que hoje vamos falar sobre o ODS 6, Água Potável e Saneamento, um dos 17 Objetivos do Desenvolvimento Sustentável da ONU. O ODS 6 nos convida a refletir e a pensar para garantir o acesso universal e equitativo à água segura e ao saneamento para todas as pessoas em todos os lugares. Isso é um direito humano e é também um dever coletivo. Aqui na Bahia, o cenário de escassez hídrica é uma realidade preocupante, especialmente nas regiões de semiárido. A irregularidade das chuvas a longos períodos de estiagem e a má gestão dos recursos hídricos afetam diretamente a vida das comunidades, o cultivo de alimentos e até a permanência das crianças nas escolas. Mas a boa notícia é que soluções existem: cisternas, reuso de água, reflorestamento de nascentes, educação ambiental, entre outras ações, são coisas que podemos fazer para que o desenvolvimento aconteça com sucesso nas comunidades e que elas possam se organizar em nosso estado. É preciso que a gente valorize cada gota, que cuide de nossos rios, riachos e fontes, que ensine desde cedo às nossas crianças o respeito pela água, esse bem comum que sustenta a vida. Porque garantir água limpa é seguro, não é apenas uma questão ambiental, é uma questão de justiça social, de dignidade e de futuro. Vamos juntos cuidar da água, porque cuidar dela é cuidar de nós também.

Por que falta água no Brasil se nosso país tem a maior reserva de água doce do planeta? De toda a água disponível no mundo, apenas 2,5% é doce. E apenas 0,3% está acessível em rios e lagos. É dessa pequena quantidade de água que o Brasil abriga 12%. Isso pode parecer muito, mas não é. A quantidade de água no planeta é a mesma desde que a vida surgiu na Terra. Mas estamos interferindo no ciclo da água há muito tempo. Você lembra dele? Os raios do sol fazem a água dos rios, mares e solo evaporar. E então, o vapor sobe lá para a atmosfera, onde são formadas as nuvens de chuva. Assim, a água volta para o lugar de onde saiu. As florestas protegem rios e nascentes e absorvem parte das gotas de chuva que lentamente chegam ao solo. Com isso, a água pode ser absorvida novamente da maneira correta, alimentando os lençóis freáticos, que por sua vez alimentam os rios. O problema é que nossos rios e nascentes estão cada vez menos protegidos. A Amazônia contribui para a formação de chuvas em diversas partes do país. E o Cerrado é onde nascem diversos rios que abastecem nossas principais bacias hidrográficas. Mas apesar de importantes para o fornecimento de água no Brasil, não estamos cuidando bem de nenhum dos dois. Ah, metade do Cerrado já se foi. E em 4 anos, desmatamos na Amazônia uma área equivalente a 5 cidades de São Paulo. Sem floresta em pé, não teremos água. Mas usamos água para tudo. Ao acionar uma descarga convencional, lá se vai água. Em um banho de 10 minutos, mais água. E de água virtual, quanto você consome? Pera. Água virtual? A água virtual é aquela utilizada para a produção dos bens e serviços que compramos e alimentos e bebidas que consumimos. E vai muita, muita água. O cafezinho depois do almoço e aquele pedaço de picanha de 1 quilo que você saboreia num churrasquinho com o pessoal. É, está na hora de repensar nossa relação com a água. Precisamos usá-la racionalmente, evitando desperdício, e encorajar os outros a fazer o mesmo. O poder público precisa frear o desmatamento e garantir a restauração da vegetação em margens de rios, no entorno de nascentes e em áreas de mananciais. Também precisa melhorar os sistemas de abastecimento e distribuição de água. O problema de crise hídrica é complexo, mas resolvê-lo é muito simples. A melhor opção é prevenir para não precisar remediar. E aí, qual vai ser a gota d'água nessa história toda?

descerá de uma estrela colorida, brilhante. De uma estrela que virá numa velocidade estonteante. E pousará no coração do hemisfério.

indígena. E o espírito dos pássaros, das fontes de água límpida, mais avançado que a mais avançada.

Brasil preservado em pleno corpo físico. Em todo sólido, todo gás e todo líquido. Em átomos, palavras, alma, cor, em gesto, em cheiro, em sombra, em luz, em som magnífico.

aquilo que nesse momento se revelará aos povos. Surpreenderá a todos, não por ser exótico, mas pelo fato de poder ter sempre estado oculto quando

Gostaria de lembrar que estamos com a nossa prateleira do agricultor. Aqui no Sindicato de Trabalhadores de Brotas de Macaúbas, temos uma prateleira dos agricultores e agricultoras da região, produtores e empreendedores dos seus produtos. Então, você que tem o seu produto que gostaria de ser exposto na nossa prateleira, entre em contato com o sindicato e faça a sua exposição. Temos aqui tapioca, beiju. Temos aqui também doces da Arte Doces, temos shampoo, condicionador, produtos cosméticos à base de mel. Temos uma diversidade. Além disso, temos materiais para trabalho na roça. Isso é muito importante.

Então, desde já, eu gostaria de agradecer a todos os nossos ouvintes que estiveram conosco durante esse programa de hoje e deixar o legado mais uma vez para não esquecermos da importância da água para a vida na terra, para com a terra, para com o campo, para com a produção e para com a vida do dia a dia, de todos os nossos momentos. Entender como um bem precioso, saber cuidar e entender como funciona para poder lidar com isso também.

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2: De volta por aqui, e o Palmeiras divulgou nota nas redes sociais criticando o Flamengo e o Grêmio por declarações sobre o acordo da Libra relacionado à divisão das receitas de transmissão da TV Globo até 2029, classificando o comunicado dos rivais como mentiroso e afirmando que não assinou qualquer documento que beneficie financeiramente o Grêmio. Já Flamengo e Grêmio sustentam que o novo modelo garantirá receitas extras aos clubes e reforçaram compromisso com uma liga mais forte e sustentável em meio à saída recente do Palmeiras do grupo. A gente vai trazendo aí mais detalhes sobre este caso nas nossas próximas edições aqui. Vamos acompanhar tudo, hein? Eu sou o Kleber Salles e volto já já com mais destaques do mundo da bola.
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4: 1:09.
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2: E a FIFA anunciou o fim da histórica parceria com a Panini após mais de 60 anos produzindo os álbuns oficiais da Copa do Mundo FIFA. E a partir de 2031, a responsabilidade passará para a Fanatics, que também trabalhará com colecionáveis digitais. O novo acordo prevê distribuição de 150 milhões de dólares em itens para fãs ao redor do mundo e trará novidades como cards autografados com pedaços do patch usados na estreia dos jogadores em Copas, tecnologia que já deve começar a aparecer no Mundial deste ano, segundo Gianni Infantino. Eu sou Kleber Salles e volto daqui a pouco com mais destaques esportivos. Fique ligado, hein?
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4: 1:11.
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4: Mais uma sexta-feira chegou, finalzão de semana. Como que você está? Tudo bem? Muito prazer, Johnny Silva por aqui. Ah, hoje sexta-feira, 8 de maio de 2026. Vamos que vamos. Ah, a partir de agora você vai curtir aquela misturada de muita música boa do pop nacional, do pop internacional, do sertanejo, do arrocha. Ah, o DJ vai passar por aqui também, muita coisa boa, tá bom? Quero a sua participação através das nossas redes sociais, do nosso WhatsApp, do nosso site, do nosso aplicativo. Pra você que tá sempre dando um moralzão pra gente, muito obrigado. Tá chegando por aqui o Bruno Rosa com o Jorge e Matheus.
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0: tarde super agitadíssima pra você. Sexta-feira, finalzão de semana, tudo combinando. Tá aí, Galantes, no money. Ah, nada de grana, né? Ah, você ouviu também Stephanie e Gabriele aqui na nossa programação. Vamos juntos, porque por aqui a música não para. Segue participando aí nas nossas redes sociais. Segue a gente, tá? Nas nossas redes sociais. Entra lá no nosso site e fique por dentro de tudo o que acontece aqui na nossa rádio. Porque aqui a programação é completíssima pra você. Muita notícia, muita fofoca. Você fica sabendo de tudo o que acontece sobre os artistas. É a nossa tarde mais que demais.
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0: super sequência aqui na nossa programação, aqui na nossa rádio. Cleiton Romário com a participação do filho do Leonardo. Estou falando do Zé Felipe. Ó, vamos para um breve break comercial, mas já já tem muito mais. Não saia daí.
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0: Uma operação conjunta da Polícia Federal, BPFROM e PRF resultou na apreensão de cerca de 300 quilos de drogas no Rio Madeira. Dois homens foram presos em flagrante por tráfico internacional de drogas durante um patrulhamento integrado na região de fronteira entre Brasil e Bolívia. A ação faz parte dos esforços contínuos das forças de segurança para combater o crime organizado e desarticular rotas de tráfico na Amazônia. A apreensão representa um duro golpe contra as organizações criminosas que atuam na região.
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9: De volta aqui com o nosso Radar Esportivo. E o Flamengo acertou a contratação do meia Cristian Araújo, de apenas 16 anos. Destaque das categorias de base do Mirassol, que já está no Rio de Janeiro realizando exames para assinar contrato de 3 anos. O jovem despertou interesse de clubes do Brasil e da Europa após boas atuações na Copa São Paulo de Futebol Júnior, sendo apontado como uma das grandes promessas da posição por conta da qualidade técnica, visão de jogo e personalidade dentro de campo. Então tá aí, são as promessas, a nova geração do futebol, né? Sempre com novos craques vindo né, surgindo por aí, hein? Eu sou Kleber Salles, esse foi o nosso Radar Esportivo, que volta amanhã no seu rádio. Um grande abraço para todo mundo e até lá, hein? Ótima sexta-feira, hein?
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11: 1:41.
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13: E quem vai cantar pra gente agora é a Manu, com a participação do Guilherme Benuto, Torre Eiffel.

0: Tá no batidão!
1: E Guilherme Benu! 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
2: 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Que
3: senhoras
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0: fazer.
1: Aquela serestinha gostosa com o Marcos e Belucci, com a participação do Nadson Ferinha aqui na nossa programação. É a nossa tarde mais que demais. Sexta-feira, finalzão de semana, muita gente já programando aí, muita coisa boa, né? Conta pra gente aqui, através do nosso WhatsApp, das nossas redes sociais. Estou aguardando o seu contato aqui, tá bom? A nossa tarde mais que demais, continua.

0: finalizando mais um bloco aqui da nossa Tarde Mais Que Demais. Seja muito bem-vindo, tá bom? A nossa rádio está sempre de braços abertos pra você. Tá aí o Gustavo Lima com a participação do Bruno e Marrone aqui na nossa tarde. Vou para um breve break tomar aquele golinho de café pretinho. Ah, que delícia,
1: siga,
0: né?
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4: O Cruzeiro conquistou um empate importante sem gols contra a Universidade Católica, no Chile, pela quarta rodada da fase de grupos da Copa Libertadores da América. A Raposa precisou mostrar força defensiva e muita entrega após ficar com um jogador a menos logo no começo do segundo tempo, quando Kenny Arroyo foi expulso depois de uma entrada forte. Mesmo pressionado durante boa parte da partida, o time mineiro conseguiu segurar o resultado fora de casa. Com o empate, o Cruzeiro chegou aos 7 pontos e segue na zona de classificação do Grupo D, ocupando a vice-liderança da chave. A equipe comandada por Arthur Jorge agora depende apenas de si para avançar às oitavas de final da Libertadores. O resultado também foi valorizado pela atuação de resistência da equipe, principalmente após a expulsão e a forte pressão da Universidade Católica na reta final do confronto.
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1: Olá, e aí? Tudo bem com você? Tá começando mais uma edição do Fofoqueira. Hoje é sexta-feira, 8 de maio. Eu sou o Silva Júnior e a partir de agora vou desfilar o meu veneno, contando pra você o que tá rolando no mundo dos famosos. E claro, o papo é mais uma vez sobre ele, o filho do Léo, Zé Felipe, que chamou atenção nas redes sociais após demonstrar irritação com apelidos e rótulos usados por internautas para comentar sua vida pessoal e também imagem política. Em vídeos publicados recentemente, o cantor reagiu com ironia a termos como beta e também boy toy, afirmando não entender essas expressões populares entre os mais jovens e criticando a forma como esse tipo de linguagem vem sendo usada para atacá-lo na internet. Durante o desabafo, ele também refletiu sobre como a comunicação nas redes sociais mudou rapidamente nos últimos anos, destacando a dificuldade de diferentes gerações acompanharem tantas novas gírias e tendências digitais. A repercussão movimentou seguidores e ampliou debates sobre julgamentos virtuais, exposição e celebridades e o impacto dos rótulos criados na internet, reforçando como o ambiente digital tem acelerado mudanças culturais e intensificado críticas públicas. Já já eu volto com mais destaques do mundo dos famosos.
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3: 2:13.
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5: Gente, quando a gente ouve esse som de acordeon, esse som de violão, dá uma coisa tão boa no coração, né? É muito bom, chegando por aqui o Léo Foguete com o Felipe Amorim e a nossa tarde mais que demais.

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1: Que barulho, São Paulo!
2: Explodiu!
0: Obrigado, gente!
1: Obrigado, meu irmão.
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É a tarde mais animada do Brasil, a tarde de sexta-feira, nossa tarde mais que demais. Vazou na braquiária com Hugo e Guilherme. Sabe o que você tem que mandar vazar na braquiária aí? A tristeza, as coisas ruins, né? E fica com a gente aqui, aqui na nossa rádio é assim, alegria total, descontração e muita animação aqui em todas as nossas tardes. Todo o nosso dia com muita coisa boa pra você. Segue aqui com a gente, tá bom? É a nossa tarde mais que demais. Fica com a gente.

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1: Valeu demais,
2: obrigado. Isso
3: é. 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

0: segunda-feira nunca mais será a mesma, com certeza, né? Depois que você ouviu, tá ouvindo hoje pela primeira vez a nossa Tarde Mais Que Demais, quero você sempre juntinho comigo, tá bom? Sol nos olhos com o Jorge Matheus aqui na nossa Tarde Mais Que Demais. Já tem mais!
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4: O Corinthians teve o recurso negado pelo Superior Tribunal de Justiça Desportiva, o STJD, e não poderá contar com o volante André Luiz no clássico contra o São Paulo, marcado para domingo, na Neoquímica Arena, pelo Campeonato Brasileiro. O jogador foi suspenso por 2 jogos após a expulsão contra o Vasco, em um lance considerado jogada violenta pela comissão disciplinar. O clube tentou reduzir ou anular a punição, alegando que não houve intenção agressiva no lance, mas o tribunal manteve a decisão por unanimidade. André já cumpriu uma partida de suspensão diante do Mirassol e agora será desfalque no Majestoso. A ausência é considerada importante para o técnico Fernando Diniz, principalmente em um momento delicado do timão no Brasileirão.
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3: A Disney deu sinal verde para a produção de Abracadabra 3. O terceiro filme já está em desenvolvimento e terá novamente as participações de Sarah Jessica Parker, Kate Najimy e Bette Midler. Elas viverão novamente as irmãs Sanderson. O filme ainda não tem previsão de estreia.
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6: 2h43.
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8: Chegando por aqui, chuva de choro com Manu Batidão, é a nossa tarde mais que demais.

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É você ouvindo Marília Tavares. Como é bom ouvir música boa, né? Sertanejo, aquele sertanejo romântico, aquele que toca o coração. É a Marília Tavares, uma mistura da Marília Mendonça aí com Paula Matos. É, né? É isso aí, por aqui continua a nossa Tarde Mais Que Demais desta sexta-feira. Chegando Paula Fernandes. Eita, que coisa boa, né? Aumenta o som aí e curte em alto e bom som a nossa Tarde Mais Que Demais. Seja muito bem-vindo. Boa tarde pra você.

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1: Oh, Rio Preto! Já diga Arnaldo, Zé Neto e Cristiano junto e misturado, hein?
2: Agora essa vai. Essa...

0: Sabe por que que eu fico triste? Porque a nossa Tarde Mais Que Demais tá ficando por aqui. Ah, mas encerramos aí com chave de ouro, né? Simone Mendes, Me Ama ou Me Larga? Eita! Gente, finalzão de semana, que coisa boa. Um ótimo final de semana pra você. Tudo de bom, tá? A nossa Tarde Mais Que Demais tá ficando por aqui, mas volta na edição especial de finalzão de semana. Tudo de bom, aproveita aí o seu restante de sexta-feira. Não saia da nossa sintonia. Tchau, tchau e até lá!
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4: O técnico Luiz Ubeldia deixou uma mensagem de confiança para os jogadores do Fluminense após o empate em 1-1 contra o Independente Rivadavia pela Copa Libertadores da América. Mesmo com o tricolor ainda sem vencer na competição, o treinador afirmou que a equipe segue viva na briga pela classificação e destacou que os próximos dois jogos no Maracanã serão decisivos. Ubeldia elogiou a postura do time na Argentina, principalmente o controle da posse de bola e a paciência na construção das jogadas. O treinador também reconheceu que o Fluminense precisa melhorar a eficiência ofensiva, já que voltou a desperdiçar muitas oportunidades durante a partida. O empate manteve o clube na última colocação do grupo, mas dependendo apenas dos próprios resultados para avançar às oitavas de final. A torcida, porém, segue preocupada com o desempenho da equipe e criticou algumas decisões de Ubeldia, principalmente a escolha de deixar John Kennedy no banco no início do confronto.
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14: Oba! Já estamos de volta pra tricotar aqui no Fofoqueira. O Domingo com Hulk virou alvo de críticas após apostar em inteligência artificial em um novo quadro exibido recentemente, reacendendo debates sobre o uso excessivo da tecnologia na televisão aberta. A atração lançou Isso é Inacreditável, formato que utiliza IA para recriar visualmente histórias reais consideradas extraordinárias. Na estreia, o programa apresentou a trajetória de Antônio Senna, piloto que sobreviveu a uma queda de avião na Amazônia e passou 36 dias isolado na floresta até ser resgatado. Apesar da proposta inovadora, grande parte do público reagiu negativamente nas redes sociais, classificando o quadro como desnecessário e demonstrando cansaço diante da crescente presença de conteúdos produzidos com inteligência artificial no entretenimento. As críticas ampliaram discussões sobre limites tecnológicos na TV, autenticidade das produções e receios relacionados ao avanço da IA, mostrando que inovação nem sempre garante aprovação imediata quando interfere na experiência tradicional do telespectador. Olha, eu vou dizer uma coisa pra vocês. Eu não tenho nada quem contra quem, né, usa o IA. Mas eu acho, gente, que ainda tá muito, mas muito distante de ser semelhante ao que o ser humano, né, convencional e tradicional e físico faz. Daqui a pouco eu volto com o último assunto de hoje.
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16: 13:15.
17: Atenção, você que é fã de Laura Pausini. A cantora italiana acaba de lançar a versão espanhol de seu novo hit, 16 de Março. Nessa versão, ela conta com a participação de Achille Lauro. Segundo Laura, essa versão aproxima mais do público latino. Pra quem é fã, vale a pena conferir.
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19: Olá, o nosso Info News está no ar, deixando você muito bem informado. Muito prazer, eu sou o Silva Júnior. Hoje é sexta-feira, 8 de maio de 2026. Mudança importante para quem sonha com a carteira de motorista. O aplicativo CNH do Brasil ganhou novas funções que prometem transformar a formação de condutores no país. Agora, alunos podem localizar instrutores habilitados e autoescolas por geolocalização, CEP ou endereço, além de avaliar o serviço com notas de 0 a 5 estrelas. A novidade amplia a liberdade de escolha e aumenta a concorrência no setor. Instrutores também passam a contar com credencial digital oficial dentro da plataforma, facilitando fiscalização e identificação. As aulas registradas geram certificado imediato e atualização automática no RENAC, integrado aos DETRANs estaduais. Hoje, o Brasil soma cerca de 170 mil instrutores habilitados, mas apenas 7% atuam como autônomos. A medida busca reduzir barreiras antigas, incentivar o empreendedorismo e acabar com limitações que favoreciam exclusivamente autoescolas. Para o governo, o aluno ganha mais poder de decisão, enquanto o mercado se moderniza com mais transparência, competitividade e acesso no Brasil. Daqui a pouco, mais informações aqui no Info News. Fique ligado!
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5: Chegando por aqui o nosso Pronto, Falei! Neste final de semana, né? Pois é, rapaz, mais um super final de semana de maio. Mês de maio que começou praticamente no final de semana, né? É o segundo fim de semana de maio e a gente fala aqui do William Bonner. Ele estreou como repórter no Globo Repórter e celebrou a experiência de estar diretamente nas ruas ouvindo histórias, após décadas atuando como apresentador e editor. Durante a reportagem, ele contou a história de uma mulher que mudou de carreira e aproveitou para compartilhar um momento pessoal ao preparar um brigadeiro tradicional de família. O jornalista revelou a receita, que leva leite condensado, manteiga, chocolate em pó e gema de ovo, destacando o ponto ideal do doce quando ele começa a soltar do fundo da panela e forma um rastro ao passar a colher. A participação trouxe um lado mais descontraído de Bonner, aproximando ainda mais o público. Legal, hein? Sucesso pro Bonner. Ele vai se dar bem demais, eu tenho certeza aí, nas reportagens aí do Globo Repórter, né? Grande William Bonner. E agora dá o seu boa noite, somente toda sexta-feira. Eu sou o Kleber, hoje é sexta, Eu sou Kleber Salles e volto daqui a pouco aqui no nosso Pronto Falei.
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6: 15 horas e 22 minutos aqui na Rádio Novo Amanhecer FM. Já estamos de volta aqui com o programa Conexão 104 nesta tarde de sexta-feira, dia 8 de maio de 2026. Hoje é o Dia Internacional da Cruz Vermelha. Hoje é o Dia da Vitória. Hoje é dia de São Vitor. E hoje é o dia também do artista plástico. 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
2: O Vasco escreveu um capítulo histórico na Copa Sul-Americana ao vencer o Audax Italiano, do Chile, por 2-1, de virada, fora de casa. O resultado marcou a primeira vitória do clube cruzmaltino em solo estrangeiro na história da competição continental. Até então, o time carioca acumulava um retrospecto negativo atuando fora do Brasil, com 9 derrotas e 5 empates em 15 partidas disputadas. A vitória também colocou o Vasco em situação importante na briga pela classificação no Grupo G da Sul-Americana. Mesmo após sair atrás no placar por uma falha defensiva, o time mostrou reação no segundo tempo e conseguiu a virada, comemorada até pelo técnico Renato Gaúcho, que acompanhou a partir de casa por estar suspenso pela Conmebol. O triunfo ainda reforçou a boa relação histórica do Vasco com o Chile, país onde o clube conquistou o tradicional Campeonato Sul-Americano de 1948, considerado o primeiro título continental de sua história.
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6: Legal, já estamos de volta com o Fofoqueira. Ana Paula Renault voltou aos holofotes ao reacender uma antiga polêmica envolvendo Aline Campos. Gente, também surpreendeu ao declarar que retiraria o pedido de desculpas feito no passado. Durante participação recente no TVZ, a campeã do BBB revisitou episódios marcantes de sua trajetória pública, comentou a repercussão de declarações antigas e afirmou que informações sobre o episódio teriam sido distorcidas, o que motivou sua mudança de postura. Com seu estilo direto e reverente, Ana Paula também refletiu sobre o impacto de sua participação no reality, destacando como sua visibilidade ampliou debates sobre posicionamento, autenticidade e liberdade de expressão, além de fortalecer sua presença junto ao público. A repercussão movimentou redes sociais e reacendeu discussões sobre conflitos antigos no universo das celebridades, mostrando como declarações do passado continuam gerando novos capítulos e mantendo figuras públicas em evidência por muitos anos. E o nosso Fofoqueira de hoje vai ficando por aqui. Você sabe, eu aumento, mas não invento. Eu sou o Silva Júnior e amanhã eu volto com você para contar mais historiazinhas dos famosos, o que eles estão aprontando por aí. Grande abraço e até lá!
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9: 15 horas e 34 minutos, Rádio Novo Amanhecer FM, 104,9, aí tocando só as melhores músicas aqui na Rádio Novo Amanhecer, né?

0: desta tarde. Festa do Divino Espírito Santo 2026, com o lema Divino Espírito Santo, vem morar entre nós. Roteiro hoje, da bandeira, hoje aqui em Brotas, amanhã, Riacho do Carro, Buriti do Alho, Barreirinho, Santana do Ouro, Oricuri do Heitor, Lagoinha, Salinas, Barreiro, Santa Maria e Lagoa de Fora. E no domingo, Buriti do Alho, Patrona, Morro Redondo, Oricuri do Ouro, Olhos d'Água da Pedra e Lagoa do Meio. Imperador Paulo Roberto, Capitão do Mastro, Karina Miranda, Pároco, Padre Márcio Benevides. Na sintonia da Rádio Novo Amanhecer FM tem o Hugo Henrique, está aí acompanhando a programação. Boa tarde, Hugo.
1: Bom dia, Barto. Eu quero a música de João Gomes e de Mani Vaqueiro, viu? Só essas duas músicas, viu?
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0: Será lançada no próximo dia 14 de maio a música oficial da Copa do Mundo da FIFA com a cantora colombiana Shakira, Dai Dai. E a cantora aproveitou sua visita ao Rio de Janeiro para gravar cenas do clipe no Maracanã. Lembrando que, na Copa de 2010, Shakira também foi a responsável pela música oficial, Waka Waka.
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2: Rádio Novo Amanhecer FM, agora são 15 horas e 41 minutos.
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Rádio Novo Amanhecer FM, agora são 15h49, aqui na 104,9, nessa tarde, hoje tarde de sexta-feira, 8 de maio de 2026. 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Agora são 15 horas e 50 minutos.

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1: Olá, voltamos com Info News. O novo Desenrola Brasil reacendeu o debate sobre o endividamento recorde das famílias e o peso crescente do crédito no orçamento dos brasileiros. Especialistas avaliam que o programa oferece alívio imediato, amplia a renegociação com descontos e juros menores e pode devolver poder de compra para milhões de pessoas. Ao mesmo tempo, cresce o alerta de que medidas assim resolvem emergências, mas não enfrentam a raiz de um sistema baseado em parcelamentos longos, juros altos e consumo sustentado por dívida. Hoje, mais de 80% das famílias brasileiras convivem com algum tipo de endividamento, enquanto milhões seguem inadimplentes. Para muitos, o crédito deixou de ser exceção e passou a fazer parte da sobrevivência cotidiana, incluindo compras básicas, emergências e até impactos das apostas virtuais. O desafio vai além de limpar nomes, envolve educação financeira, aumento de renda e revisão estrutural do modelo de crédito no país. Sem mudanças mais profundas, especialistas alertam que renegociar pode virar apenas um ciclo repetitivo dentro de uma crise permanente. Daqui a pouco, mais informações aqui no Info News. Fique ligado!
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3: É, minha gente, e as tretas sempre acabam acontecendo, né? A gente vai contando tudo pra você. Dessa vez, a troca de farpas entre Jojo Todinho e Malévola Alves escalou após críticas envolvendo um cabeleireiro, quando Jojo saiu em defesa do profissional, gerando uma briga pública. Malévola afirmou não esperar que o conflito chegasse a esse nível e passou a adotar um tom mais duro, acusando a cantora de transfobia e indicando que pretende levar o caso à justiça. A tensão aumentou ainda mais quando Jojo desafiou a influenciadora para um encontro em Bangu, com data e horário marcados. E Malévola respondeu no mesmo tom, dizendo que compareceria e não tem medo. O embate ganhou grande repercussão nas redes sociais e pode evoluir para disputas judiciais. Que coisa, hein? Que treta, rapaz. Eita, nós, viu? Eu sou Kleber Salles e este foi o nosso Pronto, Falei. Daqui a pouco a gente fala mais por aqui.
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2: O futebol paranaense deu adeus à primeira edição da Copa Sul-Sudeste. Operário e Cianorte foram eliminados na fase de grupos após derrotas na última rodada da competição. O Operário perdeu de virada para a Chapecoense por 2-1 no estádio Germano Krüger, em Ponta Grossa, e terminou na terceira colocação do Grupo B com 9 pontos. Já o Cianorte foi derrotado pelo América Mineiro por 3-2 no Independência, encerrando sua participação na quarta posição do Grupo A. Mesmo com a eliminação, os clubes garantiram premiações pela participação no torneio. O Operário recebeu cerca de R$300 mil, enquanto o Cianorte faturou R$100 mil. A Copa Sul-Sudeste é uma nova competição criada pela CBF em 2026 e reúne clubes das regiões Sul e Sudeste que não disputam Libertadores ou Sul-Americana. As semifinais serão disputadas entre Chapecoense e Novo Horizontino, além de Avaí e Volta Redonda.
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9: 16:35.

0: DJ SR. Atenção, você que é fã de Ed Sheeran. Devido à imensa procura dos fãs, o cantor anunciou um show extra esse ano em São Paulo, após todos os ingressos da primeira apresentação se esgotarem rapidamente. Serão dois shows em dezembro. O show é da turnê Loop Tour.
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0: É São Paulo!
1: Ferrugem!
0: Marcos e Belucci, meus irmãos, meus amigos, queria dizer da honra que é pra mim, que tô começando agora, tá participando não só de um DVD, mas a gravação de um DVD de uma carreira que já dura 10 anos e 10 anos bem sucedidos. Vocês merecem demais.
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1: Olá, voltamos com Info News. Uma proposta que pode mexer diretamente no bolso dos brasileiros coloca o transporte público gratuito no centro do debate econômico nacional. Estudo de pesquisadores da UMBI e da UFRJ aponta que adotar tarifa zero nas 27 capitais brasileiras poderia injetar até 60 bilhões de reais por ano na economia, funcionando como uma espécie de novo Bolsa Família, ao ampliar renda disponível, fortalecer o consumo e reduzir desigualdades sociais. A medida beneficiaria principalmente famílias de baixa renda, moradores de periferias e população negra, transformando gastos com passagens em poder de compra para outras necessidades essenciais. A projeção indica impacto social comparável a grandes programas de transferência de renda. Pesquisadores defendem que o modelo pode ser financiado sem pressionar diretamente o orçamento federal, com alternativas envolvendo empresas e novos formatos de contribuição. Sem avançar, a tarifa zero pode reposicionar o transporte como direito social amplo e se tornar uma das maiores políticas públicas de distribuição de renda do país. Daqui a pouco, mais informações aqui no Info News. Fique ligado.
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2: Mais uma edição do nosso quadro Hora do Consumidor. A Patrícia de Florianópolis comprou roupa e depois ela viu mais barato e pergunta: posso exigir desconto? Olha, Patrícia, depois da compra não há obrigação de dar desconto, mas se houver diferença no mesmo momento da compra, a loja deve cobrar o menor preço anunciado, viu? Então fica aí essa dica com base no Código de Defesa do Consumidor. Eu sou Kleber Salles, daqui a pouco eu volto com mais uma informação, né? Mais uma dúvida dos nossos ouvintes por aqui, hein?
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5: Agora são 17 horas e 6 minutos aqui na Rádio Novo Amanhecer FM, seguindo aqui com o programa Conexão 104 da Rádio Novo Amanhecer FM. Vamos ter mais música, agora vamos ouvir aí uma hora com os artistas que estarão se apresentando na Festa do Divino.

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3: De volta por aqui no nosso Pronto Falei, para falar da Marina Rui Barbosa. Ela pode retornar às novelas em Paraíso Perdido, produção do Globoplay, que voltou a ganhar força após ter sido engavetada em 2020. A trama, escrita por Jorge Moura e Sérgio Goldenberg, será inspirada em obras de Nelson Rodrigues e terá cerca de 40 capítulos, com foco em conflitos intensos e relações familiares complexas. Caso aceite o convite, a atriz viverá Maria Cecília, personagem envolvida em um relacionamento proibido com o cunhado, interpretado por Eduardo Sterblitch, filha de um personagem de Alexandre Nero. Longe das novelas desde Fuzuê de 2023, Marina segue focada em outros projetos, como o filme Antártida, enquanto a negociação com a Globo ainda não foi confirmada. Eu sou Kleber Salles, esse foi o nosso Pronto Falei. E você que curte aí Marina Rui Barbosa, né, vai ficar na torcida aí para que ela volte para as telinhas aí, né? Agora no streaming da Globo, né? Grande abraço para todo mundo e a gente volta na próxima edição por aqui, hein? Até lá!
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4: 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Tchau.

0: Agora são 17 horas e 16 minutos aqui na Rádio Novo Amanhecer FM. Tá aí o Padre Alessandro Campos, o IP e o Prisioneiro. Também Unha Pintada, teste de farmácia. Tivemos também o Ike Mendes Paredões. Seguindo aqui o nosso programa com Telzinho.
1: Essa é minha, viu?

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2: O Vitória venceu o Ceará por 1-0 no Barradão e garantiu vaga nas semifinais da Copa do Nordeste de 2026. O gol da classificação foi marcado pelo atacante Renato Kaiser, que saiu do banco no segundo tempo para decidir a partida. Além da vaga, o Leão da Barra também encerrou um tabu incômodo. Eram 5 eliminações seguidas para o Ceará na competição regional. A partida foi bastante intensa e marcada por muita chuva em Salvador. O Ceará ainda teve 2 jogadores expulsos, Luizão e Alex Silva, facilitando a pressão do Vitória na reta final do confronto. Com a classificação, o rubro-negro agora vai enfrentar o ABC nas semifinais do Nordestão, em jogos de ida e volta. A torcida comemorou bastante o resultado, já que o clube não chegava a uma semifinal da Copa do Nordeste há 5 anos.
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7: Hora do Consumidor, trazendo aqui a mensagem do nosso ouvinte João de São Luís, no Maranhão. Ele diz que um produto que ele comprou quebrou logo depois na garantia. E ele questiona, tem algum direito? Obrigado, viu, João, pela sua participação. Depende, viu, meu amigo, se for um defeito oculto, você ainda pode reclamar, mesmo após a garantia. O CDC protege nesses casos. Vale procurar a empresa e registrar a reclamação, tá bom? Fica aí a nossa dica pra você. Eu sou Kleber Salles e volto daqui a pouco. Aliás, acabou, né? Volto na próxima edição do nosso quadro A Hora do Consumidor.
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2: 17 horas e 36 minutos, agora tem Desejo de Menina, algemado em você.

0: Começaram as gravações do longa-metragem A Viagem, inspirado na novela da Rede Globo de 1994. O personagem Alexandre será interpretado por Pedro Novaes. Na história, Alexandre, após cometer um crime e morrer na prisão, retorna como espírito obsessor para se vingar de pessoas que considera responsáveis pelo seu destino. O advogado Otávio e o cunhado Theo. Só que sua vingança vai afetar também sua irmã Diná. O longa ainda não tem previsão de estreia.
1: Rapidinha! 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

Rádio Novo Amanhecer FM, 17h52 aqui na Rádio Novo Amanhecer, finalizando essa edição do programa Conexão 104, nessa tarde de sexta-feira. A gente se encontra amanhã, no período da manhã, a partir das 8 horas, com mais um programa Conexão 104, edição de final de semana.

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1: Olá, voltamos com Info News. O retorno aos escritórios ganhou força no Brasil e já transforma novamente a rotina de milhões de trabalhadores. Pesquisa revela que 63% dos brasileiros atuam hoje de forma presencial, mas para grande parte isso ocorre por exigência das empresas, não por preferência. A maioria ainda valoriza modelos híbridos ou remotos, priorizando flexibilidade, qualidade de vida e menos desgaste com deslocamentos. O principal peso do presencial está no custo invisível: trânsito, transporte, alimentação e perda de tempo. Mais da metade relata aumento nas despesas, enquanto o trajeto diário impacta diretamente bem-estar, produtividade e equilíbrio pessoal. Mesmo assim, empresas seguem reforçando o retorno por preocupações com produtividade, gestão e cultura organizacional. O mercado já mostra queda nas vagas remotas e maior ocupação de escritórios. Especialistas apontam que o futuro não será apenas entre casa ou escritório, mas na capacidade das empresas de oferecer ambientes mais atrativos, flexíveis e capazes de compensar o conforto do trabalho remoto. Encerramos mais um Info News. Eu sou o Silva Júnior e volto amanhã com mais notícias para você. Grande abraço e até lá.
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4: 6 e 1.
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6: Olá, meu amigo, olá, minha amiga ouvinte. É o momento de oração do fim de tarde. Eu sou o Padre Ezequiel. Sexta-feira é o momento também de gratidão. O que você quer agradecer? Falamos muito de gratidão nos últimos tempos. Mas a gratidão é uma atitude do meu coração, da minha alma, do meu pensamento. Pense o que você quer agradecer. Os agradecimentos transformam a vida. Pode ter certeza. Seja uma pessoa agradecida. E o pensamento de hoje é o seguinte: aproveite ao máximo os momentos de alegria para agradecer tudo o que tenha recebido da bondade divina. Alegria é a saúde da alma. E otimismo é a alegria de amanhã, bem aproveitada no dia de hoje. Espalhe alegria em torno de si. Meditemos a canção.
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0: Rezemos juntos. O anjo do Senhor anunciou a Maria, e ela concebeu do Espírito Santo. Ave Maria, cheia de graça, o Senhor é convosco, bendita sois vós entre as mulheres, e bendito é o fruto do vosso ventre, Jesus. Santa Maria, Mãe de Deus, rogai por nós, pecadores, agora e na hora da nossa morte. Amém. Eis aqui a serva do Senhor, faça-se em mim segundo a vossa palavra. Ave Maria, cheia de graça, o Senhor é convosco, bendita sois vós entre as mulheres, e bendito é o fruto do vosso ventre, Jesus. Santa Maria, Mãe de Deus, rogai por nós, pecadores, agora e na hora de nossa morte. Amém. E o Verbo se fez carne e habitou entre nós. Ave Maria, cheia de graça, o Senhor é convosco, bendita sois vós entre as mulheres, e bendito é o fruto do vosso ventre, Jesus. Santa Maria, Mãe de Deus, rogai por nós, pecadores, agora e na hora de nossa morte. Amém. Rogai por nós, Santa Mãe de Deus, para que sejamos dignos das promessas de Cristo. Oremos. Derramai, ó Deus, a vossa graça em nossos corações, para que, conhecendo pela mensagem do anjo a encarnação do vosso Filho, cheguemos por sua paixão e cruz à glória da ressurreição. Por Cristo nosso Senhor. Amém. E agora, a invocação da bênção sobre você. Por intercessão de Nossa Senhora, nossa Mãe, a Mãe de Deus, o Deus da vida, o Deus que olha por nós e nos sustenta o tempo todo com o seu amor, esteja no teu coração, esteja na tua casa, te abençoe, te dê um descanso restaurador e sempre te auxilie para que você encontre a paz verdadeira no seu interior e na sua alma. Deus te abençoe com o seu amor. Em nome do Pai, do Filho e do Espírito Santo. Amém. Receba nossas mensagens no seu WhatsApp. Procure no nosso Facebook e no Instagram um número para você se cadastrar. Um grande abraço, um ótimo fim de semana e muita paz para você.
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2: Seis e sete.
3: Em nome do Pai, do Filho e do Espírito Santo. Amém. Divino Jesus, eu vos ofereço este texto que vou rezar, contemplando os mistérios de nossa redenção. Concedei-me pela intercessão de Maria Santíssima, a quem me dirijo, as virtudes necessárias para bem rezá-lo e a graça de ganhar as indulgências anexas a esta devoção. Creio em Deus Pai Todo-Poderoso, Criador do céu e da terra, e em Jesus Cristo, seu único Filho, nosso Senhor, que foi concebido pelo poder do Espírito Santo, nasceu da Virgem Maria, padeceu sob Pôncio Pilatos, foi crucificado, morto e sepultado, desceu à mansão dos mortos, ressuscitou ao terceiro dia, subiu aos céus, está sentado à direita de Deus Pai Todo-Poderoso, de onde há de vir a julgar os vivos e os mortos. Creio no Espírito Santo, na Santa Igreja Católica, na comunhão dos santos, na remissão dos pecados, na ressurreição da carne, na vida eterna. Amém. Pai nosso que estais no céu, santificado seja o vosso nome. Venha a nós o vosso reino, seja feita a vossa vontade, assim na terra como no céu. O pão nosso de cada dia nos dai hoje, perdoai-nos as nossas ofensas, assim como nós perdoamos a quem nos tem ofendido, e não nos deixeis cair em tentação, mas livrai-nos do mal. Amém. Ave Maria, cheia de graça, o Senhor é convosco. Bendita sois vós entre as mulheres, e bendito é o fruto do vosso ventre, Jesus. Santa Maria, Mãe de Deus, rogai por nós, pecadores, agora e na hora de nossa morte. Amém. Ave Maria, cheia de graça, o Senhor é convosco. Bendita sois vós entre as mulheres, e bendito é o fruto do vosso ventre, Jesus. Santa Maria, Mãe de Deus, rogai por nós, pecadores, agora e na hora de nossa morte. Amém. Ave Maria, cheia de graça, o Senhor é convosco. Bendita sois vós entre as mulheres, e bendito é o fruto do vosso ventre, Jesus. Santa Maria, Mãe de Deus, rogai por nós, pecadores, agora e na hora de nossa morte. Amém. Glória ao Pai, ao Filho e ao Espírito Santo, como era no princípio, agora e sempre. Amém. Ó meu Jesus, perdoai-nos, livrai-nos do fogo do inferno, levai as almas todas para o céu e socorrei principalmente aquelas que mais precisarem da vossa misericórdia. Mistérios Dolorosos. No primeiro mistério, contemplamos a agonia de Jesus no Jardim das Oliveiras e pedimos a graça da conversão de nossa vida.

0: Pai nosso que estais no céu, santificado seja o vosso nome. Venha a nós o vosso reino, seja feita a vossa vontade, assim na terra como no céu. O pão nosso de cada dia nos dai hoje, perdoai-nos as nossas ofensas, assim como nós perdoamos a quem nos tem ofendido. E não nos deixeis cair em tentação, mas livrai-nos do mal. Amém. Ave Maria, cheia de graça, o Senhor é convosco. Bendita sois vós entre as mulheres, bendito é o fruto do vosso ventre, Jesus. Santa Maria, Mãe de Deus, rogai por nós, pecadores, agora e na hora de nossa morte. Amém. Ave Maria, cheia de graça, o Senhor é convosco. Bendita sois vós entre as mulheres, bendito é o fruto do vosso ventre, Jesus. Santa Maria, Mãe de Deus, rogai por nós, pecadores, agora e na hora de nossa morte. Amém. Ave Maria, cheia de graça, o Senhor é convosco. Bendita sois vós entre as mulheres, bendito é o fruto do vosso ventre, Jesus. Santa Maria, Mãe de Deus, rogai por nós, pecadores, agora e na hora de nossa morte. Amém. Ave Maria, cheia de graça, o Senhor é convosco. Bendita sois vós entre as mulheres, bendito é o fruto do vosso ventre, Jesus. Santa Maria, Mãe de Deus, rogai por nós, pecadores, agora e na hora de nossa morte. Amém. Ave Maria, cheia de graça, o Senhor é convosco. Bendita sois vós entre as mulheres, bendito é o fruto do vosso ventre, Jesus. Santa Maria, Mãe de Deus, rogai por nós, pecadores, agora e na hora de nossa morte. Amém. Ave Maria, cheia de graça, o Senhor é convosco. Bendita sois vós entre as mulheres, bendito é o fruto do vosso ventre, Jesus. Santa Maria, Mãe de Deus, rogai por nós, pecadores, agora e na hora de nossa morte. Amém. Ave Maria, cheia de graça, o Senhor é convosco. Bendita sois vós entre as mulheres, bendito é o fruto do vosso ventre, Jesus. Santa Maria, Mãe de Deus, rogai por nós, pecadores, agora e na hora de nossa morte. Amém. Ave Maria, cheia de graça, o Senhor é convosco. Bendita sois vós entre as mulheres, bendito é o fruto do vosso ventre, Jesus. Santa Maria, Mãe de Deus, rogai por nós, pecadores, agora e na hora de nossa morte. Amém. Ave Maria, cheia de graça, o Senhor é convosco. Bendita sois vós entre as mulheres, bendito é o fruto do vosso ventre, Jesus. Santa Maria, Mãe de Deus, rogai por nós, pecadores, agora e na hora de nossa morte. Amém. Ave Maria, cheia de graça, o Senhor é convosco. Bendita sois vós entre as mulheres, bendito é o fruto do vosso ventre, Jesus. Santa Maria, Mãe de Deus, rogai por nós, pecadores, agora e na hora de nossa morte. Amém. Glória ao Pai, ao Filho e ao Espírito Santo, como era no princípio, agora e sempre. Amém. Ó meu Jesus, perdoai-nos, livrai-nos do fogo do inferno, levai as almas todas para o céu e socorrei principalmente aquelas que mais precisarem da vossa misericórdia. Santo Antônio, rogai por nós. No segundo mistério, contemplamos a flagelação de Jesus e aprendemos a praticar a mortificação dos sentidos. Pai nosso que estais no céu, santificado seja o vosso nome. Venha a nós o vosso reino, seja feita a vossa vontade, assim na terra como no céu. O pão nosso de cada dia nos dai hoje, perdoai-nos as nossas ofensas, assim como nós perdoamos a quem nos tem ofendido. E não nos deixeis cair em tentação, mas livrai-nos do mal. Amém. Ave Maria, cheia de graça, o Senhor é convosco. Bendita sois vós entre as mulheres, bendito é o fruto do vosso ventre, Jesus. Santa Maria, Mãe de Deus, rogai por nós, pecadores, agora e na hora de nossa morte. Amém. Ave Maria, cheia de graça, o Senhor é convosco. Bendita sois vós entre as mulheres, bendito é o fruto do vosso ventre, Jesus. Santa Maria, Mãe de Deus, rogai por nós, pecadores, agora e na hora de nossa morte. Amém. Ave Maria, cheia de graça, o Senhor é convosco. Bendita sois vós entre as mulheres, bendito é o fruto do vosso ventre, Jesus. Santa Maria, Mãe de Deus, rogai por nós, pecadores, agora e na hora de nossa morte. Amém. Ave Maria, cheia de graça, o Senhor é convosco. Bendita sois vós entre as mulheres, bendito é o fruto do vosso ventre, Jesus. Santa Maria, Mãe de Deus, rogai por nós, pecadores, agora e na hora de nossa morte. Amém. Ave Maria, cheia de graça, o Senhor é convosco. Bendita sois vós entre as mulheres, bendito é o fruto do vosso ventre, Jesus. Santa Maria, Mãe de Deus, rogai por nós, pecadores, agora e na hora de nossa morte. Amém. Ave Maria, cheia de graça, o Senhor é convosco. Bendita sois vós entre as mulheres, bendito é o fruto do vosso ventre, Jesus. Santa Maria, Mãe de Deus, rogai por nós, pecadores, agora e na hora de nossa morte. Amém. Ave Maria, cheia de graça, o Senhor é convosco. Bendita sois vós entre as mulheres, bendito é o fruto do vosso ventre, Jesus. Santa Maria, Mãe de Deus, rogai por nós, pecadores, agora e na hora de nossa morte. Amém. Ave Maria, cheia de graça, o Senhor é convosco. Bendita sois vós entre as mulheres, bendito é o fruto do vosso ventre, Jesus. Santa Maria, Mãe de Deus, rogai por nós, pecadores, agora e na hora de nossa morte. Amém. Ave Maria, cheia de graça, o Senhor é convosco. Bendita sois vós entre as mulheres, bendito é o fruto do vosso ventre, Jesus. Santa Maria, Mãe de Deus, rogai por nós, pecadores, agora e na hora de nossa morte. Amém. Ave Maria, cheia de graça, o Senhor é convosco. Bendita sois vós entre as mulheres, bendito é o fruto do vosso ventre, Jesus. Santa Maria, Mãe de Deus, rogai por nós, pecadores, agora e na hora de nossa morte. Amém. Glória ao Pai, ao Filho e ao Espírito Santo, como era no princípio, agora e sempre. Amém. Ó meu Jesus, perdoai-nos, livrai-nos do fogo do inferno, levai as almas todas para o céu e socorrei principalmente aquelas que mais precisarem da vossa misericórdia. Ó Maria concebida sem pecado, rogai por nós que recorremos a vós. No terceiro mistério, contemplamos a coroação de espinhos de Jesus Cristo e aprendemos a combater o nosso orgulho e egoísmo. Pai nosso que estais no céu, santificado seja o vosso nome. Venha a nós o vosso reino, seja feita a vossa vontade, assim na terra como no céu. O pão nosso de cada dia nos dai hoje, perdoai-nos as nossas ofensas, assim como nós perdoamos a quem nos tem ofendido. E não nos deixeis cair em tentação, mas livrai-nos do mal. Amém. Ave Maria, cheia de graça, o Senhor é convosco. Bendita sois vós entre as mulheres, bendito é o fruto do vosso ventre, Jesus. Santa Maria, Mãe de Deus, rogai por nós, pecadores, agora e na hora de nossa morte. Amém. Ave Maria, cheia de graça, o Senhor é convosco. Bendita sois vós entre as mulheres, bendito é o fruto do vosso ventre, Jesus. Santa Maria, Mãe de Deus, rogai por nós, pecadores, agora e na hora de nossa morte. Amém. Ave Maria, cheia de graça, o Senhor é convosco. Bendita sois vós entre as mulheres, bendito é o fruto do vosso ventre, Jesus. Santa Maria, Mãe de Deus, rogai por nós, pecadores, agora e na hora de nossa morte. Amém. Ave Maria, cheia de graça, o Senhor é convosco. Bendita sois vós entre as mulheres, bendito é o fruto do vosso ventre, Jesus. Santa Maria, Mãe de Deus, rogai por nós, pecadores, agora e na hora de nossa morte. Amém. Ave Maria, cheia de graça, o Senhor é convosco. Bendita sois vós entre as mulheres, bendito é o fruto do vosso ventre, Jesus. Santa Maria, Mãe de Deus, rogai por nós, pecadores, agora e na hora de nossa morte. Amém. Ave Maria, cheia de graça, o Senhor é convosco. Bendita sois vós entre as mulheres, bendito é o fruto do vosso ventre, Jesus. Santa Maria, Mãe de Deus, rogai por nós, pecadores, agora e na hora de nossa morte. Amém. Ave Maria, cheia de graça, o Senhor é convosco. Bendita sois vós entre as mulheres, bendito é o fruto do vosso ventre, Jesus. Santa Maria, Mãe de Deus, rogai por nós, pecadores, agora e na hora de nossa morte. Amém. Ave Maria, cheia de graça, o Senhor é convosco. Bendita sois vós entre as mulheres, bendito é o fruto do vosso ventre, Jesus. Santa Maria, Mãe de Deus, rogai por nós, pecadores, agora e na hora de nossa morte. Amém. Ave Maria, cheia de graça, o Senhor é convosco. Bendita sois vós entre as mulheres, bendito é o fruto do vosso ventre, Jesus. Santa Maria, Mãe de Deus, rogai por nós, pecadores, agora e na hora de nossa morte. Amém. Ave Maria, cheia de graça, o Senhor é convosco. Bendita sois vós entre as mulheres, bendito é o fruto do vosso ventre, Jesus. Santa Maria, Mãe de Deus, rogai por nós, pecadores, agora e na hora de nossa morte. Amém. Glória ao Pai, ao Filho e ao Espírito Santo, como era no princípio, agora e sempre. Amém. Ó meu Jesus, perdoai-nos, livrai-nos do fogo do inferno, levai as almas todas para o céu e socorrei principalmente aquelas que mais precisarem da vossa misericórdia.
1: No quarto mistério, contemplamos a Jesus carregando a cruz para o Calvário e aprendemos a paciência nos contratempos e injustiças da vida.
0: Pai nosso que estais no céu, santificado seja o vosso nome. Venha a nós o vosso reino, seja feita a vossa vontade, assim na terra como no céu. O pão nosso de cada dia nos dai hoje, perdoai-nos as nossas ofensas, assim como nós perdoamos a quem nos tem ofendido. E não nos deixeis cair em tentação, mas livrai-nos do mal. Amém. Ave Maria, cheia de graça, o Senhor é convosco. Bendita sois vós entre as mulheres, bendito é o fruto do vosso ventre, Jesus. Santa Maria, Mãe de Deus, rogai por nós, pecadores, agora e na hora de nossa morte. Amém. Ave Maria, cheia de graça, o Senhor é convosco. Bendita sois vós entre as mulheres, bendito é o fruto do vosso ventre, Jesus. Santa Maria, Mãe de Deus, rogai por nós, pecadores, agora e na hora de nossa morte. Amém. Ave Maria, cheia de graça, o Senhor é convosco. Bendita sois vós entre as mulheres, bendito é o fruto do vosso ventre, Jesus. Santa Maria, Mãe de Deus, rogai por nós, pecadores, agora e na hora de nossa morte. Amém. Ave Maria, cheia de graça, o Senhor é convosco. Bendita sois vós entre as mulheres, bendito é o fruto do vosso ventre, Jesus. Santa Maria, Mãe de Deus, rogai por nós, pecadores, agora e na hora de nossa morte. Amém. Ave Maria, cheia de graça, o Senhor é convosco. Bendita sois vós entre as mulheres, bendito é o fruto do vosso ventre, Jesus. Santa Maria, Mãe de Deus, rogai por nós, pecadores, agora e na hora de nossa morte. Amém. Ave Maria, cheia de graça, o Senhor é convosco. Bendita sois vós entre as mulheres, bendito é o fruto do vosso ventre, Jesus. Santa Maria, Mãe de Deus, rogai por nós, pecadores, agora e na hora de nossa morte. Amém. Ave Maria, cheia de graça, o Senhor é convosco. Bendita sois vós entre as mulheres, bendito é o fruto do vosso ventre, Jesus. Santa Maria, Mãe de Deus, rogai por nós, pecadores, agora e na hora de nossa morte. Amém. Ave Maria, cheia de graça, o Senhor é convosco. Bendita sois vós entre as mulheres, bendito é o fruto do vosso ventre, Jesus. Santa Maria, Mãe de Deus, rogai por nós, pecadores, agora e na hora de nossa morte. Amém. Ave Maria, cheia de graça, o Senhor é convosco. Bendita sois vós entre as mulheres, bendito é o fruto do vosso ventre, Jesus. Santa Maria, Mãe de Deus, rogai por nós, pecadores, agora e na hora de nossa morte. Amém. Ave Maria, cheia de graça, o Senhor é convosco. Bendita sois vós entre as mulheres, bendito é o fruto do vosso ventre, Jesus. Santa Maria, Mãe de Deus, rogai por nós, pecadores, agora e na hora de nossa morte. Amém. Glória ao Pai, ao Filho e ao Espírito Santo, como era no princípio, agora e sempre. Amém. Ó meu Jesus, perdoai-nos, livrai-nos do fogo do inferno, levai as almas todas para o céu e socorrei principalmente aquelas que mais precisarem da vossa misericórdia. Ó Maria, concebida sem pecado, rogai por nós que recorremos a vós.
1: No quinto e último mistério, contemplamos a crucificação e a morte de Jesus e aprendemos a ter amor a Deus e horror ao pecado.
0: Pai nosso que estais no céu, santificado seja o vosso nome. Venha a nós o vosso reino, seja feita a vossa vontade, assim na terra como no céu. O pão nosso de cada dia nos dai hoje, perdoai-nos as nossas ofensas, assim como nós perdoamos a quem nos tem ofendido. E não nos deixeis cair em tentação, mas livrai-nos do mal. Amém. Ave Maria, cheia de graça, o Senhor é convosco. Bendita sois vós entre as mulheres, bendito é o fruto do vosso ventre, Jesus. Santa Maria, Mãe de Deus, rogai por nós, pecadores, agora e na hora de nossa morte. Amém. Ave Maria, cheia de graça, o Senhor é convosco. Bendita sois vós entre as mulheres, bendito é o fruto do vosso ventre, Jesus. Santa Maria, Mãe de Deus, rogai por nós, pecadores, agora e na hora de nossa morte. Amém. Ave Maria, cheia de graça, o Senhor é convosco. Bendita sois vós entre as mulheres, bendito é o fruto do vosso ventre, Jesus. Santa Maria, Mãe de Deus, rogai por nós, pecadores, agora e na hora de nossa morte. Amém. Ave Maria, cheia de graça, o Senhor é convosco. Bendita sois vós entre as mulheres, bendito é o fruto do vosso ventre, Jesus. Santa Maria, Mãe de Deus, rogai por nós, pecadores, agora e na hora de nossa morte. Amém. Ave Maria, cheia de graça, o Senhor é convosco. Bendita sois vós entre as mulheres, bendito é o fruto do vosso ventre, Jesus. Santa Maria, Mãe de Deus, rogai por nós, pecadores, agora e na hora de nossa morte. Amém. Ave Maria, cheia de graça, o Senhor é convosco. Bendita sois vós entre as mulheres, bendito é o fruto do vosso ventre, Jesus. Santa Maria, Mãe de Deus, rogai por nós, pecadores, agora e na hora de nossa morte. Amém. Ave Maria, cheia de graça, o Senhor é convosco. Bendita sois vós entre as mulheres, bendito é o fruto do vosso ventre, Jesus. Santa Maria, Mãe de Deus, rogai por nós, pecadores, agora e na hora de nossa morte. Amém. Ave Maria, cheia de graça, o Senhor é convosco. Bendita sois vós entre as mulheres, bendito é o fruto do vosso ventre, Jesus. Santa Maria, Mãe de Deus, rogai por nós, pecadores, agora e na hora de nossa morte. Amém. Ave Maria, cheia de graça, o Senhor é convosco. Bendita sois vós entre as mulheres, bendito é o fruto do vosso ventre, Jesus. Santa Maria, Mãe de Deus, rogai por nós, pecadores, agora e na hora de nossa morte. Amém. Ave Maria, cheia de graça, o Senhor é convosco. Bendita sois vós entre as mulheres, bendito é o fruto do vosso ventre, Jesus. Santa Maria, Mãe de Deus, rogai por nós, pecadores, agora e na hora de nossa morte. Amém. Glória ao Pai, ao Filho e ao Espírito Santo, como era no princípio, agora e sempre. Amém. Ó meu Jesus, perdoai-nos, livrai-nos do fogo do inferno, levai as almas todas para o céu e socorrei principalmente aquelas que mais precisarem da vossa misericórdia. Infinitas graças vos damos, soberana Rainha, pelos benefícios que todos os dias recebemos de vossas mãos liberais. Dignai-vos agora e para sempre tomar-nos debaixo do vosso poderoso amparo, e para mais vos obrigar, vos saudamos com uma salve, Rainha. Salve, Rainha, Mãe de Misericórdia, vida, doçura e esperança, nossa salve. A vós bradamos, os degredados filhos de Eva, a vós suspiramos, gemendo e chorando neste vale de lágrimas. Eia, pois, advogada nossa, esses vossos olhos misericordiosos a nós volvei, e depois desse desterro, mostrai-nos, Jesus, bendito o fruto do vosso ventre, ó clemente, ó piedosa, ó doce e sempre Virgem Maria. Rogai por nós, Santa Mãe de Deus, para que sejamos dignos das promessas de Cristo. Amém. Louvado seja nosso Senhor Jesus Cristo, para sempre seja louvado.

0: Deus.
1: Olá, meu amigo, olá, minha amiga ouvinte. Eu sou o Padre Ezequiel. Esse é o momento de despertar para o amor. Eu queria falar hoje sobre liderança. Você se considera um líder? Você é uma pessoa que lidera, sim ou não? Algumas características da liderança são as seguintes. Uma delas é o poder de decisão rápido e firme que o líder tem. Você sabe que muitas pessoas são indecisas. Indecisas em coisas pequenas, básicas, do dia a dia. Por exemplo, mães, pais, enfim, situações que são demoradas para tomar a decisão. O líder, normalmente, ele tem decisões mais rápidas e ele tem decisões firmes. O líder não só trabalha com um objetivo definido, como também ele já, na mente dele, ele tem um plano definido para atingi-lo. Uma outra característica é a autoconfiança. A autoconfiança é muito importante para quem quer liderar. O principal motivo para a indecisão é a falta de confiança. Uma pessoa indecisa, ela é insegura. Por isso, aqui não é só pensar nos outros, no líder da empresa, mas você, na tua casa. Você demora muito para decidir as coisas e o problema está aí e a decisão precisaria ser tomada e você não toma essa decisão. Então veja que ali pode haver insegurança. Todo líder se destaca por ter autoconfiança, iniciativa, segurança. Também a liderança dispõe de imaginação, entusiasmo. O líder é quem entusiasma os outros. Tem autocontrole e também tem uma personalidade agradável. Tem capacidade de concentração, tem capacidade de tolerância. Por isso, quando você pensa em você mesmo, em você mesma, pense se você tem essas características. Uma outra coisa é que também o líder, ele tem a capacidade de convencer as pessoas para que elas assumam responsabilidades conjuntas para chegar a um objetivo. Isso se aplica na empresa, no futebol, enfim, na igreja, na política, se aplica em todo lugar. O líder, ele tem capacidade de convencimento, não porque ele tem lábia só. Não, porque ele transmite uma confiança e as pessoas se agregam ao redor dele para atingir o objetivo. A partir disso, pense se você tem características de liderança ou não. Deus Pai de amor e de bondade, fonte da bênção, dignai-vos abençoar os vossos filhos e filhas. Abençoai com o vosso amor a sua família, as suas casas, o seu trabalho. Abençoai as crianças, abençoai os jovens, abençoai os idosos e doentes. Abençoai a todos com a vossa graça, com o vosso amor. Sustentai-os para que vivam em abundância. Em nome do Pai, do Filho, do Espírito Santo. Amém.
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5: Você sabia que algumas plantas podem fazer total diferença na nossa saúde? Além de deixarem o ambiente ainda mais bonito, elas purificam o ar, reduzem o estresse e até ajudam a melhorar a nossa concentração, sabia? A espada de São Jorge e o lírio da paz, por exemplo, elas filtram as toxinas do ar. Já a lavanda te ajuda a relaxar e dormir muito melhor. O alecrim e o hortelã ajudam a estimular a nossa mente, ajudando a dar aquele gás na nossa produtividade. No trabalho ou em casa, se puder, traga a natureza para perto de você. Pequenos toques verdes no seu dia a dia fazem um bem enorme para a sua saúde e bem-estar como um todo.
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5: 6h39.
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8: Olá para você. Sejam muito bem-vindos ao Central do Esporte. Aqui o esporte é do começo ao fim. Notícias do seu time do coração, contratações e muito mais a partir de agora. Vem comigo!
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9: O Corinthians teve o recurso negado pelo Superior Tribunal de Justiça Desportiva, o STJD, e não poderá contar com o volante André Luiz no clássico contra o São Paulo, marcado para domingo, na Neoquímica Arena, pelo Campeonato Brasileiro. O jogador foi suspenso por 2 jogos após a expulsão contra o Vasco, em um lance considerado jogada violenta pela comissão disciplinar. O clube tentou reduzir ou anular a punição, alegando que não houve intenção agressiva no lance, mas o tribunal manteve a decisão por unanimidade. André já cumpriu uma partida de suspensão diante do Mirassol e agora será desfalque no Majestoso. A ausência é considerada importante para o técnico Fernando Diniz, principalmente em um momento delicado do timão no Brasileirão.
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9: O Cruzeiro conquistou um empate importante sem gols contra a Universidade Católica, no Chile, pela quarta rodada da fase de grupos da Copa Libertadores da América. A Raposa precisou mostrar força defensiva e muita entrega após ficar com um jogador a menos logo no começo do segundo tempo, quando Kenny Arroyo foi expulso depois de uma entrada forte. Mesmo pressionado durante boa parte da partida, o time mineiro conseguiu segurar o resultado fora de casa. Com o empate, o Cruzeiro chegou aos 7 pontos e segue na zona de classificação do Grupo D, ocupando a vice-liderança da chave. A equipe comandada por Arthur Jorge agora depende apenas de si para avançar às oitavas de final da Libertadores. O resultado também foi valorizado pela atuação de resistência da equipe, principalmente após a expulsão e a forte pressão da Universidade Católica na reta final do confronto.
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10: O técnico Luiz Ubeldia deixou uma mensagem de confiança para os jogadores do Fluminense após o empate em 1-1 contra o Independente Rivadavia pela Copa Libertadores da América. Mesmo com o tricolor ainda sem vencer na competição, o treinador afirmou que a equipe segue viva na briga pela classificação e destacou que os próximos dois jogos no Maracanã serão decisivos. Ubeldia elogiou a postura do time na Argentina, principalmente o controle da posse de bola e a paciência na construção das jogadas. O treinador também reconheceu que o Fluminense precisa melhorar a eficiência ofensiva, já que voltou a desperdiçar muitas oportunidades durante a partida. O empate manteve o clube na última colocação do grupo, mas dependendo apenas dos próprios resultados para avançar às oitavas de final. A torcida, porém, segue preocupada com o desempenho da equipe e criticou algumas decisões de Ubeldia, principalmente a escolha de deixar John Kennedy no banco no início do confronto.
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11: O Vasco escreveu um capítulo histórico na Copa Sul-Americana ao vencer o Audax Italiano, do Chile, por 2-1, de virada, fora de casa. O resultado marcou a primeira vitória do clube cruzmaltino em solo estrangeiro na história da competição continental. Até então, o time carioca acumulava um retrospecto negativo atuando fora do Brasil, com 9 derrotas e 5 empates em 15 partidas disputadas. A vitória também colocou o Vasco em situação importante na briga pela classificação no Grupo G da Sul-Americana. Mesmo após sair atrás no placar por uma falha defensiva, o time mostrou reação no segundo tempo e conseguiu a virada, comemorada até pelo técnico Renato Gaúcho, que acompanhou a partir de casa por estar suspenso pela Conmebol. O triunfo ainda reforçou a boa relação histórica do Vasco com o Chile, país onde o clube conquistou o tradicional Campeonato Sul-Americano de 1948, considerado o primeiro título continental de sua história.
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12: O futebol paranaense deu adeus à primeira edição da Copa Sul-Sudeste. Operário e Cianorte foram eliminados na fase de grupos após derrotas na última rodada da competição. O Operário perdeu de virada para a Chapecoense por 2-1 no estádio Germano Kruger, em Ponta Grossa, e terminou na terceira colocação do Grupo B, com 9 pontos. Já o Cianorte foi derrotado pelo América Mineiro por 3-2 no Independência, encerrando sua participação na quarta posição do Grupo A. Mesmo com a eliminação, os clubes garantiram premiações pela participação no torneio. O Operário recebeu cerca de R$300 mil, enquanto o Cianorte faturou R$100 mil. A Copa Sul-Sudeste é uma nova competição criada pela CBF em 2026 e reúne clubes das regiões Sul e Sudeste que não disputam Libertadores ou Sul-Americana. As semifinais serão disputadas entre Chapecoense e Novo Horizontino, além de Avaí e Volta Redonda.
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13: O Vitória venceu o Ceará por 1-0 no Barradão e garantiu vaga nas semifinais da Copa do Nordeste de 2026. O gol da classificação foi marcado pelo atacante Renato Kaiser, que saiu do banco no segundo tempo para decidir a partida. Além da vaga, o Leão da Barra também encerrou um tabu incômodo. Eram 5 eliminações seguidas para o Ceará na competição regional. A partida foi bastante intensa e marcada por muita chuva em Salvador. O Ceará ainda teve 2 jogadores expulsos, Luizão e Alex Silva, facilitando a pressão do Vitória na reta final do confronto. Com a classificação, o rubro-negro agora vai enfrentar o ABC nas semifinais do Nordestão, em jogos de ida e volta. A torcida comemorou bastante o resultado, já que o clube não chegava a uma semifinal da Copa do Nordeste há 5 anos.
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14: Fique ligado, voltamos já depois do intervalo.
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2: 6h48.
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4: Estamos de volta com o Central do Esporte.
5: No cenário do automobilismo de resistência, o piloto português Antônio Félix da Costa está focado em conquistar um pódio nas prestigiadas 6 horas de Spa-Francorchamps. A bordo do Alpine A424, Félix da Costa e sua equipe mostraram potencial na etapa anterior em Imola e agora buscam dar um passo adiante na Bélgica. Os treinos livres para esta desafiadora prova do Campeonato Mundial de Endurance começaram nesta quinta-feira, no icônico circuito belga. Com Le Mans no horizonte, a equipe Alpine e Félix da Costa querem somar pontos importantes e chegar fortes para a grande corrida de resistência.
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6: O Real Madrid confirmou que abriu processos disciplinares contra os jogadores Federico Valverde e Aurélien Tchouaméni após uma forte confusão durante um treino no CT de Valdebebas. Segundo a imprensa espanhola, os dois atletas discutiram ainda no campo, trocaram empurrões e a situação teria continuado no vestiário, obrigando companheiros e membros da comissão técnica a separarem a dupla. O clube divulgou uma nota oficial informando que vai investigar o caso internamente antes de anunciar possíveis punições. A situação ficou ainda mais grave porque Valverde precisou ser levado ao hospital após sofrer um traumatismo craniano durante a confusão. O Real Madrid informou que o uruguaio está em casa, em recuperação, e deve permanecer em repouso entre 10 e 14 dias. O episódio aumentou ainda mais a tensão dentro do elenco merengue, que vive um clima conturbado após a eliminação na Champions League e a pressão por resultados na reta final da temporada. Há, inclusive, a possibilidade dos dois jogadores ficarem fora do clássico contra o Barcelona.
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6: O Corinthians ficou apenas no empate em 1-1 com o Independiente Santa Fé na noite de terça-feira em Bogotá, pela fase de grupos da Copa Libertadores da América de 2026. O time brasileiro saiu atrás no placar ainda no primeiro tempo, sofreu pressão dos colombianos e encontrou dificuldades por causa da altitude e da atuação abaixo do esperado. Mesmo assim, conseguiu buscar a igualdade na etapa final e somou mais um ponto fora de casa. Com o resultado, o Corinthians segue na liderança do Grupo E da Libertadores, mantendo boa vantagem na disputa pela classificação às oitavas de final. Apesar disso, a atuação voltou a gerar críticas da torcida, principalmente pelo desempenho defensivo e pela dificuldade de criação ofensiva. O técnico Fernando Diniz destacou a importância do ponto conquistado fora de casa, mas reconheceu que a equipe ainda precisa evoluir para evitar sustos na reta decisiva da competição.
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6: O zagueiro argentino Alexander Barbosa está muito perto de ser anunciado pelo Palmeiras. Segundo informações divulgadas, o defensor já assinou o contrato com o clube paulista e o Botafogo pediu autorização à Justiça do Rio de Janeiro para concluir a venda por cerca de 18 milhões de reais. A negociação já estaria fechada desde o dia 1º de maio e foi mantida pela atual gestão da SAF Alvinegra. De acordo com as informações, o Botafogo vive uma forte crise financeira e pretende usar o dinheiro da transferência para ajudar no pagamento de salários e outras despesas da SAF. Barbosa era um dos principais nomes da defesa alvinegra desde a conquista da Libertadores e do Brasileirão de 2024, mas tinha contrato apenas até o fim de 2026 e poderia sair sem custos futuramente. O Palmeiras vê o jogador como peça importante para reforçar o elenco na sequência da temporada.
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2: E o Botafogo saiu na frente, tomou o empate e foi buscar a vitória contra o Racing da Argentina no estádio Nilton Santos. O resultado de 2-1, pela quarta rodada da fase de grupos da Copa Sul-Americana, devolveu ao time carioca a liderança isolada do grupo E do torneio. Um gol contra deu tranquilidade ao Botafogo no primeiro tempo, mas um apagão gerou um empate antes de a partida ser decidida por um frango. Alvinegro fica em posição confortável na Sul-Americana. Os cariocas chegam a 10 pontos e voltam a liderança do grupo E.
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2: E o Corinthians manteve no sufoco a invencibilidade na Libertadores. Com gol do zagueiro artilheiro Gustavo Henrique, o Timão buscou nos acréscimos o empate por 1-1 com o Santa Fé na Colômbia pela competição continental. O defensor, que chegou ao terceiro gol na Libertadores, marcou de cabeça aos 47 minutos do segundo tempo. Rodallega, ex-Bahia, havia aberto o placar para o Santa Fé. Neste domingo, às 18h30, horário de Brasília, o Timão tem pela frente um clássico contra o São Paulo na Neoquímica Arena. Pela Libertadores, o próximo compromisso do Corinthians será no dia 21 de maio contra o Peñarol em Montevidéu, no Uruguai.
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2: E o Vasco venceu o Audax Italiano de virada por 2-1 nesta última quarta, em jogo válido pela quarta rodada do Grupo G da Copa Sul-Americana, no Estádio Bicentenário, em Santiago, no Chile. O resultado coloca o Cruz Maltino na liderança do grupo com 7 pontos. Os chilenos, por outro lado, somam 4 pontos e aparecem em terceiro. Olimpia e Barraca Central completam a chave. O Vasco saiu atrás após gol contra Bizarro de Saldívia. O defensor recuou errado para o goleiro Daniel Fusato e acabou jogando contra as próprias redes.
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4: Com essas, a gente encerra mais uma edição do Central do Esporte. Na próxima, tem mais.
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0: os Estados Unidos e o Irã estão avançando em direção a um acordo limitado e temporário para interromper o conflito, segundo fontes e autoridades. Um esboço de estrutura está sendo discutido, visando cessar os combates, mas deixando questões mais controversas para serem resolvidas posteriormente. As negociações indicam um otimismo no mercado, com a expectativa de que um acordo possa normalizar o fornecimento de petróleo pelo Estreito de Hormuz, impactando positivamente os preços globais da commodity.
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3: Olá, chegando para você mais um Esporte Agora com a minha apresentação, locutora Patrícia. E o Botafogo saiu na frente, tomou o empate e foi buscar a vitória contra o Racing da Argentina no estádio Nilton Santos. O resultado de 2-1 pela quarta rodada da fase de grupos da Copa Sul-Americana devolveu ao time carioca a liderança isolada do grupo E do torneio. Um gol contra deu tranquilidade ao Botafogo no primeiro tempo, mas um apagão gerou um empate antes de a partida ser decidida por um frango. Alvinegro fica em posição confortável na Sul-Americana. Os cariocas chegam a 10 pontos e voltam à liderança do Grupo E.
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5: 7:03.
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8: Opa, tô chegando na área, boa sexta! Feira, sextou! Tá começando mais um Super Mais aqui na sua rádio. Eu sou a Thay Braga, quero luz na sua vida. E chega, bora, vem pra cá, que tá só começando mais um Super Mais. Muito obrigada a você que tá por aqui. Bora curtir música!
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0: 7:11.
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2: Fala, gente! Nós estamos chegando aqui na nossa rádio preferida, maravilha de programação, né, Chuchu? Tudo bem com você? Como é que tá? Tudo certo? Graças a Deus! Bora, sextou! Final de semana chegou, sexta-feira, sua linda. Hoje, dia 8 de maio de 2026. Bom, a primeira de hoje, gente, o cantor Leonardo. Ei, Léo! O Léo, vou te falar, ele só dá rata, né, gente? E a imprensa, a galera, os fofoqueiros não perdoam, né? O cantor voltou a virar assunto nas redes sociais. Dessa vez foi por conta de uma brincadeira no aniversário da neta dele. Aquela que ele presenteou, que a gente já falou, que deu vários presentes, boi e tal, lembra? Dólar, né? Durante a festa de 15 anos da Maria Sofia, realizada em Piracicaba, né? Piracicaba, no interior de São Paulo, o sertanejo roubou a cena na hora dos parabéns. Enquanto a neta se preparava para soprar as velas, Leonardo fez uma piada envolvendo bebida alcoólica e disparou, abre aspas, se o avô assoprar, vai pegar fogo nesse rancho, tá puro álcool, fecha aspas. A frase arrancou risadas dos convidados, né? Aí também gerou comentário nas redes sociais e aquele povo que critica e tal, tá, né? Bom, muita gente entrou na brincadeira, disse que o cantor mantém aquele estilo irreverente já conhecido pelo público. Outros acharam a atitude inadequada para um momento familiar, né? E teve mais. Vídeos da festa viralizaram rapidamente, mostrando o Leonardo fazendo gestos e brincadeiras durante a comemoração luxuosa, que chamou atenção pelo tamanho e pela produção milionária. Gente, falaram que 2 milhões de reais para fazer a festa. Você acredita? Apesar da repercussão, tudo aconteceu em clima descontraído, né? E sem qualquer confusão. Quando o Leonardo aparece na festa da família, gente, dificilmente ele passa despercebido, né? É desse jeito. Pronto. E o nosso Fofocando volta já já. Olha que babado galáctico, hein? Nós vamos falar do time do Real Madrid, o time galáctico do Real Madrid, que virou caso de hospital, gente. Uma briga, que isso, entre o Valverde e o Aurélien Tchouaméni. Eles se envolveram numa briga durante um treino e teve que até ir para o hospital, Valverde. Que coisa, como assim? Daqui a pouco eu vou contar detalhes. Continue aqui na nossa programação, eu volto a qualquer momento.
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0: A corrida pela inteligência artificial está redefinindo o cenário de Wall Street, e o Google, da Alphabet, ameaça o trono da Nvidia, como a empresa mais valiosa do mundo. A receita de produtos baseados em modelos generativos do Google cresceu quase 800% em um ano, e a plataforma corporativa Gemini Enterprise teve um aumento de 40% em usuários ativos pagantes em apenas um trimestre. Na última terça-feira, a Alphabet chegou a ultrapassar brevemente a Nvidia em valor de mercado, atingindo 4,83 trilhões. A disputa reflete uma nova leitura do mercado, que agora questiona quem lucra mais com a IA: os fabricantes de chips ou as empresas que transformam a tecnologia em produtos e serviços.
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2: Fala, meus amores, minhas amoras, tudo bem? A gente tá por aqui pra trazer pra vocês notícias do mundo dos famosos. Vamos lá, porque olha... uma briga no Real Madrid, gente, da Espanha. O clima esquentou, virou até caso de hospital, hein? Os jogadores Frederico Valverde e Aurien Tchouameni se envolveram numa briga durante um treino do Real Madrid. E a situação foi tão séria que Valverde precisou ser levado ao hospital. Real Madrid é o time do Vini Júnior, né? Bom, segundo jornais espanhóis, a confusão começou após uma entrada mais forte de Tchouameni durante a atividade no centro de treinamento do clube em Valdebebas. Bom, os dois trocaram empurrões e precisaram ser separados por companheiros e membros da comissão técnica. Mas o problema não parou ali, não. De acordo com o jornal Marca, Valverde sofreu um corte durante a confusão e acabou encaminhado ao hospital para atendimento médico. A situação gerou uma verdadeira crise nos bastidores do Real Madrid. O clube abriu um processo disciplinar interno contra os dois jogadores e até avalia deixá-los fora do clássico contra o Barcelona pelo Campeonato Espanhol. Além disso, a diretoria convocou uma reunião de emergência com o elenco para tentar conter o clima pesado dentro do vestiário, gente. E a imprensa europeia afirma que o ambiente no Real Madrid anda extremamente tenso, viu? Nas últimas semanas, com desgaste interno e também atritos frequentes entre os jogadores. É, quando a pressão aumenta dentro de um gigante do futebol, que tá fora em final de Champions e tudo mais, imagina a pressão, né? Até o treino pode virar um ringue. Que coisa, hein? Tá doido. E o nosso Fofocando, gente? Volta daqui a pouquinho. Já, a última de hoje, pra falar pra vocês sobre o Zé Felipe. Ele foi na casa da Virgínia, a ex. E uma conversa com a mãe dela mostrou ali um ar de reconciliação, será? Parece que escapou alguma coisa, vocês acreditam nisso? Bom, daqui a pouco eu conto, tá? Continue com a gente, vai aí curtindo a nossa rádio e até daqui a pouco!
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3: 7:35.
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1: Delícia! Boa noite, Feira de Santana!

0: 7:42.
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2: Fala, meus amores! Tudo bem, gente? A gente tá de volta, vamos lá, porque... Claro, né? Sextou! Final de semana chegou! Hoje, dia 8 de maio de 2026. E a nossa última de hoje é sobre um possível rumor aí de reconciliação entre a Virgínia Fonseca e o Zé Felipe, gente. Isso aí ganhou mais força por causa da mãe dela. Tudo começou depois que a Margarete Serrão, a mãe da Virgínia, apareceu novamente ao lado do ex-genro, o Zé Felipe, nas redes sociais. O cantor publicou uma foto com a ex-sogra dentro da mansão da Virgínia lá em Goiânia durante uma visita aos filhos do ex-casal. E o detalhe chamou atenção. Na publicação, o Zé Felipe colocou um coração ao lado da foto e Margarete repostou o registro também com um emoji apaixonado. Bom, a atitude foi suficiente para a internet começar a especular uma possível reaproximação entre ele e a Virgínia. Nos bastidores, muita gente interpretou o clima familiar amistoso, né, como sinal de que o ex-casal ainda mantém uma convivência muito próxima. Bom, mas calma, apesar dos rumores, a Virgínia negou recentemente que tenha terminado o relacionamento com o Vini Júnior e afirmou que tá tudo certo entre eles, né? Mesmo assim, a internet esperançosa fica desconfiada. Até porque o Zé Felipe continua muito presente na rotina da família, convivendo de perto, né, com os filhos e frequentando a casa da ex-esposa normalmente. Ah, normal, né, gente? Não quer dizer que tá voltando, né? E a sogra também, né? Um carinho, né? Uma amizade. A galera também judia, né? Pega pesado, né? E aí, vocês acham que esses dois ainda voltam no futuro ou não? Você acha que ela seguiu a vida dela? Ele também? Fala aí que eu quero saber de vocês, tá bom? E o nosso Fofocando vai ficando por aqui, prometendo voltar, lógico, né? Na segunda-feira, aqui na nossa rádio preferida. Forte abraço pra você, um beijo, se cuida, chuchuzinho, e até amanhã. Tchau, fui!
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Mega sequência do Super Mais. Valeu a você que tá sempre ligadinha aqui em toda a programação. Eu vou encerrando o programa por aqui. Segunda-feira tô de volta pra gente aproveitar de montão. Que você tenha um ótimo final de semana. Eu te espero. Beijos da Thay. Bye, bye.

0: o governo federal prepara uma nova fase do programa Desenrola Brasil, desta vez voltada para pessoas adimplentes que, apesar de manterem as contas em dia, sofrem com as altas taxas de juros do mercado. A linha de crédito, prevista para ser anunciada até o início de junho, também deve contemplar trabalhadores informais. De acordo com o ministro da Fazenda, Dario Durigan, o governo tem um olhar cuidadoso para o trabalhador informal, que muitas vezes enfrenta os juros mais caros do país. A iniciativa busca aliviar o orçamento das famílias e fomentar a adimplência.
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4: E o Corinthians manteve no sufoco a invencibilidade na Libertadores. Com gol do zagueiro artilheiro Gustavo Henrique, o Timão buscou nos acréscimos o empate por 1-1 com o Santa Fé na Colômbia pela competição continental. O defensor, que chegou ao terceiro gol na Libertadores, marcou de cabeça aos 47 minutos do segundo tempo. Roda Lega, ex-Bahia, havia aberto o placar para o Santa Fé. Neste domingo, às 18h30, horário de Brasília, o Timão tem pela frente um clássico contra o São Paulo na Neoquímica Arena. Pela Libertadores, o próximo compromisso do Corinthians será no dia 21 de maio contra o Peñarol em Montevidéu, no Uruguai.
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5: 8:01.
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7: Opa, tô chegando por aqui. Mais um finalzão de semana recheadíssimo de muita coisa boa. Prazeraço, Johnny Silva. Hoje, 8 de maio de 2020. Sim, gente, o ano está indo embora assim, no estalo de dedo, né? Seja muito bem-vindo, prazeraço Johnny Silva. A partir de agora, o melhor do pop nacional, internacional, tudo isso feito exclusivamente pra você, graças aí ao nosso programador musical, Thiago Andrade. Vamos juntos! Hoje tem uma super sequência pra você e você pode participar com a gente, tá bom? Nesta sexta-feira, finalzão de semana. Ah, e aí, tá aprontando o que de bom aí? Tá começando mais um Pop Mix.

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tá curtindo a gente pela Alexa, pelo aplicativo, pelo velho e bom Raidinho. Ah, que maravilha, seja muito bem-vindo. Esse é o Pop Mix e eu sou o Johnny Silva e vamos coladinhos aqui, você curtindo aí a Ana Marri aqui na nossa programação. Segue aqui, Anitta.

0: você ouvindo aqui na nossa programação Tate MC High com a participação de Kid Leroy. Aqui no nosso Pop Mix já tem muito mais pra você. Ó, o próximo bloco tá recheadíssimo de muita coisa boa, de muita música boa. O melhor do pop nacional e internacional, você sabe que passa por aqui, né? Já eu tô de volta. Aguenta aí!
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3: A Câmara dos Deputados aprovou um projeto de lei que estabelece incentivos fiscais para estimular o processamento doméstico de minerais críticos no Brasil. A legislação também prevê a criação de um fundo de garantia para oferecer crédito a projetos de mineração. O Brasil possui a segunda maior reserva mundial de terras raras, atrás apenas da China. O projeto ainda precisa ser aprovado pelo Senado e inclui a formação de um conselho especial com poderes para supervisionar e aprovar projetos, podendo vetar aquisições estrangeiras.
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3: No cenário do automobilismo de resistência, o piloto português Antônio Félix da Costa está focado em conquistar um pódio nas prestigiadas 6 horas de Spa-Francorchamps. A bordo do Alpine A424, Félix da Costa e sua equipe mostraram potencial na etapa anterior em Imola, e agora buscam dar um passo adiante na Bélgica. Os treinos livres para esta desafiadora prova do Campeonato Mundial de Endurance começaram nesta quinta-feira, no icônico circuito belga. Com Le Mans no horizonte, a equipe Alpine e Félix da Costa querem somar pontos importantes e chegar fortes para a grande corrida de resistência.
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sexta-feira gostosa essa, né? Finalzão de semana. Quero agradecer a você que sintoniza a gente no seu estabelecimento comercial aí, como fundo musical, a nosso Pop Mix, a nossa rádio. Tá bom? Ó, estamos sempre de braços abertos pra você. Pra você que quer anunciar com a gente, é muito fácil. Basta mandar o seu recadinho aí pelas nossas redes sociais e também pelo nosso WhatsApp, que iremos enviar aí uma equipe comercial até o seu estabelecimento, tá bom? Pra gente ter a sua marca juntinho com a gente aqui no nosso Pop Mix e aqui também na nossa rádio. Continua!

0: nosso Pop Mix de hoje, abrilhantando aqui a Halsey. Ah, que maravilha, né? Quero agradecer a sua sintonia, a sua participação, a sua audiência, onde quer que você esteja, você que ficou comigo aqui, curtindo a gente pela Alexa, pelo aplicativo, pelas nossas redes sociais, pelo Velho e Bom Radinho. Ah, voltaremos aí na edição especial de finalzão de semana com mais um Pop Mix, tá bom? Tá chegando uma atração especial pra você. Tchau, tchau e até lá!
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10: 92.